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6: Comigo, Paz Jacomini, e tem Antena Mix a partir de agora. Nessa hora, gente, você faz companhia e você curte as suas preferidas, com certeza.
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0: Chegando na sua programação preferida, sou Paz Jacomini pra te fazer companhia a partir de agora. Muita música da boa, novidades, o que já é sucesso, aquelas cerejinhas pra você matar saudade em mais uma edição do nosso Antena 10. Já começamos com o Dicinho, já que você não quer mais, eita.
1: Fica feliz

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1: 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Cidade Negra, meu coração, pra você ligadinho aqui na melhor, seguro, porque instante tem muito mais sucesso por aqui.
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6: Bora que bora, o som de Backstreet Boys, Bar It Up. Essa aqui é a novidade do grupo Sim Senhor. E você curte aqui na melhor.

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1: Antena Mix. Justin Timberlake com Selfish. Obrigado, Danilo. Tá ligado com a gente. Nicolas e Daiane também. Beijo.
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7: 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E aí, força na peruca e vamos juntos com a Antena Mix. Por aqui tem a Ariana Grande.

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2: Marjorie, este ano, por mais que eu tente, gente, eu só consigo lembrar daquela piadinha. Eu fiz o ano passado, mas a Marjorie este ano. Ai, o humor negro na sua sintonia. Vale de pausa.
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5: Ai, ai, já é o último bloco do nosso Super Antena Mix. Para que tem 6 microfones.

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2: Alex Owen com Ordinary. E assim eu fui, mas amanhã tô de volta no mesmo horário e te espero. Até lá.
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0: O que o tempo afasta, a máquina do tempo aproxima aqui na Bragança FM 79.7. Agradecendo sempre a companhia agradável. É o som da região. O nosso site é radiobragança.com.br. 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Vamos nessa que é bom a beça.
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0: Máquina do Tempo, ouvindo música o tempo todo, matando saudades, não é? E aqui é o Bom Fim, e aí você, o mais importante. Abrindo aqui o nosso túnel do tempo com Wakefield, Saturday Night.

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1: Máquina do Tempo e o tempo não para, Cazuza. The Farm, o fazendeiro, All Together Now. Wakefield foi a primeirinha, quer mais? Daqui um pouco.
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3: Na velocidade da vida, agora tem a curiosidade. O vale a pena ouvir de novo Michael Jackson?
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3: Se Thriller transformou Michael Jackson em um deus do pop, Bad, de 1987, foi o primeiro que provou que ele conseguia ditar as regras do jogo sozinho. Havia uma pressão humana absurda sobre os ombros dele para superar o álbum mais vendido de todos os tempos. E a resposta veio em forma de atitude, jaquetas de couro cheias de fivelas e um som muito mais agressivo. A ideia original de Michael Jackson era que Bad fosse um dueto entre ele e Prince. Eles chegaram a se reunir para discutir o projeto, mas Prince recusou a parceria. Anos mais tarde, Prince admitiu em uma entrevista o motivo real. A primeira frase da música é "Your butt's mine", o seu traseiro é meu. Prince olhou para Michael e disse: quem vai cantar isso para quem? Porque eu não vou cantar isso para você, e você com certeza não vai cantar isso para mim. E vale a pena ouvir de novo.

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1: Legião Urbana, Eduardo e Mônica, Major Tom com Peter Schwilling e também o Michael Jackson Bad. Já assistiu o filme? Muito bom, recomendo.
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1: Máquina do Tempo, Kid Abelha, Como Eu Quero, Quero, Quero, Quero, Bronx Beach, Small Town Boy e Culture Club com Karma Carmelian.
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6: Titãs, Epitáfio, pode ser? É o Vale a Pena Ouvir de Novo? Seguindo com a Máquina do Tempo que tá na reta final. Tem curiosidade também.
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6: Epitáfio, de 2001, trouxe uma das reflexões mais profundas, maduras e universais do rock nacional no início dos anos 2000. Lançada no disco A Melhor Banda de Todos os Tempos da Última Semana, a música se tornou um verdadeiro hino existencial brasileiro. A genialidade da composição de Sérgio Brito está em transformar o que seria uma mensagem de morte em um manifesto urgente sobre a vida. A música não é sobre o fim, mas sobre como estamos gastando nosso tempo enquanto estamos aqui. E vale a pena ouvir de novo.

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1: True, Spandau Ballet. Eros, Ramazzotti com Coisas da Vida. São coisas da vida. E Epitáfio, Titãs. E acabou. Obrigado aí pela atenção. Tá na hora de pegar o boné e dar no pé. Amanhã tem mais Máquina do Tempo.
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5: Muito bem, tô chegando por aqui com o meu convicção, com o nosso amor sem fim. Que delícia ter você comigo, que alegria ter a sua companhia. E a partir de agora, a programação mais romântica do seu rádio. Músicas selecionadas, programação romântica, então aguenta coração e vem comigo. Bom, a partir de agora, eu, Vanessa Medeiros, fico com você então. São 3 horas da nossa programação super romântica. Bom, chega de papo, bora de músicas.

0: Você na 79.7, o som da região, você ouve aqui, Bragança FM. Nós temos um encontro marcado com muito amor na 79.7, você sabe disso. Vamos juntos com mais uma edição do Amor Sem Fim. 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
0: A gente começa o programa assim, com Sam Smith, Stay With Me. Eu peço humildemente para você, fique comigo. Guess it's true.

Every Change Time, está aí Aretha Franklin. E assim a gente fechou o primeiro bloco. E agora tem Maná, esse meu Brasil, no Amor Sem Fim.

Missing You, ouvimos Diana Ross. E assim a gente fechou mais uma super sequência. Agora tem Kiko, Leandro e Bruno. Estou em suas mãos, pra você, KLB, no Amor Sem Fim.

Bed of Roses, ouvimos Bon Jovi. E assim a gente fechou mais uma super sequência da nossa programação. Agora na nossa trilha sonora, Simple Red, Wonderland, pra você.

0: No Art Inspiration, ouvimos Chicago. E assim a gente fechou a nossa primeira hora. Temos mais 2 horas, então não saia daí, te espero. Coração sempre aqui com muito amor em forma de música. Até já.
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0: Estamos apresentando o Amor Sem Fim de hoje. Por aqui vamos juntos.
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0: Abrindo a segunda hora, chegando mais músicas. Mais amor em forma de música, quero dizer. Vamos ouvir Laura Free pra você.

Unconditional Love. Tá aí a Suzana Hopes fechando este bloco. De volta com mais amor e menos drama. E agora chegando uma linda pra você curtir comigo, The Gambowers, Linger.

Hold on My Heart, Genesis fechando este bloco. Eu curti, voltei no tempo. E agora, abrindo esse bloco, Johnny Nash, Rock Me Baby, pra você.

No I'm Gonna Cry. Ouvimos aqui London Beat. E assim a gente fechou este bloco. A música não para no Amor Sem Fim, mais músicas para você sempre. E agora tá chegando uma que eu gosto também bastante, com Hot 7. Para você curtir comigo no Amor Sem Fim, Fading Like a Flower.

0: Tá aqui no New, ouvimos Lionel Rich. E já eu volto com muito, muito mais, rapidinho.
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0: Que delícia ter você comigo, que alegria ter a sua companhia por aqui.
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0: Estendo pra mim, matando saudades.

Yzerarau, ouvimos aqui The Jets no Túnel do Tempo. Bom, antes de 1982, Roger Daltrey com Without Your Love. E eu e você sempre juntos. Agora tem Kate Bush, Wuthering Heights, pra você no Amor Sem Fim.

I Don't Wanna Talk About It. Ouvimos Rod Stewart e Amy Bailey. E assim a gente fechou aqui mais uma super sequência. E agora tem Chris Brown, She and You, abrindo o último bloco pra você, no Amor Sem Fim.

Praia da Minha Amor, ouvimos Color Me That, e assim a gente fechou o bloco. E agora vamos ouvir a música do Haley Hayart com Can't Help Falling in Love. Linda, linda, pra você.

0: Kind of Pitcher, com este sucesso internacional do Elton John, a gente fechou aqui o nosso Amor Sem Fim de hoje. E eu vou para voltar amanhã, se Deus quiser permitir. Fique bem. Tudo de melhor na sua vida, é o que eu te desejo, muito amor sempre. E amanhã eu tô de volta. Te espero com a nossa programação musical. Apaixonadíssima, combinado? Fique bem e até mais. Bye, fui.
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Daqui é o despedida. Vamos cantar Brasil. Coisa linda. Tá lindo demais, hein? Muito bom. Canta comigo assim, ó.

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3: Não tem jeito, meu compadre. Vambora! Ela vacilou comigo, nós estamos aí. Tudo certo.

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2: Essa moda é apaixonada demais. Eu não queria viver uma história dessa não, viu?

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0: aqui na Bragança FM 79.7. Chapéu e viola, é moda que não acaba mais. A melhor companhia no seu dia a dia, o som da região. 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Vamos nessa então, o som da região, aqui na Bragança FM, é Chapéu e Viola. 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Tá na hora de pegar o chapéu e curtir muita moda de viola.
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0: Fala, povo de Deus, tudo bem? Na tranquilidade? Alô, seu Zé, Dona Maria, Dona Josefina? Tudo na paz de Deus, paz e fé, fé e paz? Pra começar, tem Zilo e Zalo, o milagre do ladrão.

0: Pergunte a ela, ela sabe de tudo. Pião Carreira e Zé Paulo.
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4: 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É hora de ter um carreiro e partinho, canta bonito aqui no Chapéu e Viola, aqui na sua rádio. Ô, paixão do meu coração.

0: cheiro de relva com cheiro de café, Dino Franco e Moraí.
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0: Depois do cheirinho de relva com cheirinho de café, tem o couro de boi. Opa, eu prefiro o couro de porco, que é o bacon. Divino e Donizete.

0: Doutor e o Caipira, Goiânia e Paranaense. E vamos embora com Jesus e Nossa Senhora. Amanhã tem mais, até lá.
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8: Alô, turma, e aí, bora, tá começando? E a partir de agora, tem muita música boa. Aumenta o volume e avisa todo mundo que o Chicão chegou.

0: Bora que bora, meu povo, no ar o nosso Laço do Peão, aqui ó, na Bragança FM 79.7, é o som da região, né? 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Ó, deixa eu te convidar também a você ficar por dentro de todas as novidades através do nosso site radiobragança.com.br, para você ficar sempre conectado junto com a gente, né? Aumenta o volume, entrando no ar mais uma edição do nosso
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0: Para começar, tem novidades, pois é, Paulo e Natan com Hugo e Guilherme.
2: Essa história acontecendo.

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1: Lucro pra Ambev, Barreto e Campo Grande, Corpo e Alma. Teve ainda, tá combinado pra gente relembrar o som de Joneto e Frederico. Teve Mano Walter e Amari Fernandes, Fala Mal e Dorme Junto. E ainda novidades com Paulo e Natan e Hugo e Guilherme cantando pra gente. Começando com tudo essa edição do nosso Laço do Peão. Aquele intervalo bem rapidão e eu volto já já com muito mais pra você.
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3: Já estamos de volta por aqui, gente. Claro, tocando muita música, aquela música que você gosta de ouvir. A gente toca o seu som aqui com certeza. Bora?
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3: Ana Castela, É Que Eu Não Te Esqueci.

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3: Vem cá. E se eu te dissesse que você tá perdendo o amor da sua vida? Você ainda abriria mais uma?

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2: Jorge Henrique Rodrigo.
3: É, Morelinha, meu fubá.
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3: 50 Minha, Jorge Henrique, Rodrigo e Murilo Rufi. Teve ainda Presepada com Maiara e Maraíza e Marília Mendonça. Teve Cancelado, Fernando e Sorocaba. E ainda É Que Eu Não Te Esqueci, Ana Castela cantando pra gente. Conta pro Chicão. Muito trabalho, tá aí descansando, tá de férias. Ô, coisa boa, né? Intervalo bem rapidão, a gente volta já já com mais Laço do Peão.
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6: É o nosso Laço do Peão de volta por aqui, claro, com muita música boa pra você, gente. Cadê o nosso amigo Ronaldo? Tá lá ouvindo a gente. Alô, Ronaldão, abração, tamo junto e misturado.
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6: Cleiton e Romário cantando pra gente, sei tocar violão.

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2: Saveiro, Kaique, Felipe, Luan Pereira. Teve também, daí a gente conversa, Israel e Rodolfo, teve terminando antes com Guilherme Benuti, ainda sem tocar violão, com Cleiton e Romário cantando pra gente. Aquela pausa, aquele intervalo, daqui a pouquinho tem muito mais pra você curtir aqui, ó.
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3: Já estamos de volta por aqui, prontos para encerrar com chave de ouro mais uma edição do nosso Laço do Peão.
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3: Vai cair água, Diego Arnaldo com Zé Neto e Cristiano.
6: Pedir desculpa pra você, você pode ter certeza que vai cair o pé d'água. Você olha pra ela e canta assim, ó.

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Muito bom dia, sejam bem-vindos ao Sertanejo Bom Demais nesta manhã. Hoje manhã de quarta-feira, dia 29 de julho de 2026. A partir de agora está no ar o Sertanejo Bom Demais nesta manhã de quarta-feira. Até as 8 horas da manhã tem o Sertanejo Bom Demais, onde você pode ligar para cá e também pedir a sua música. O telefone é o 4034-1467, que é a linha direta aqui do Sertanejo Bom Demais nesta manhã de quarta-feira. É, quarta-feira, dia da feira. Manda abraço, amigos feirantes, né? Hoje tem a tradicional feira de quarta-feira. Ei, coisa boa, né? A partir de agora, tem licença para poder entrar na sua casa, no seu sítio, na sua chácara, onde quer que você esteja com o radinho ligado. Obrigado por deixar eu fazer parte da sua manhã através aqui do Sertanejo Bom Demais da Bragança FM em 79.7 na faixa estendida do rádio. Até as 8 horas da manhã tem o Sertanejo Bom Demais, onde você pode ligar, participar, pedir a sua música. O telefone é o 4034-1467, que é a linha direta aqui do Sertanejo Bom Demais nesta manhã. É, vamos juntinhos até as 8 horas da manhã. A apresentação fica por minha conta, Márcio Rossini, e a parte técnica também. A direção geral é de Maria de Lima, e eu conto com a sua audiência aí do outro lado do rádio até as 8 horas da manhã com o Sertanejo Bom Demais, e depois das 8 com a programação aí do Primeira Mão nesta manhã. A partir de agora vamos juntinhos, eu e você ao vivo até as 8 horas da manhã com o Modão. Daqui a pouquinho tem notícias, tem informações policiais, tem notícia do cotidiano, tem a Pâmela com a previsão astral, tem muita coisa para você nesta manhã. Para começar a parte musical de hoje, tem Roberto e Menininho aqui na nossa programação, A Noite do Nosso Amor. Modão,

Tá aí mais um modão aqui no Sertanejo Bom Demais, Roberto e Mirinho aqui no Sertanejo Bom Demais nesta manhã. Olha, são 6:07, deixa eu trazer aqui para você o tempo e a temperatura. Muita gente tá aí ouvindo a nossa programação e quer saber como é que tá o tempo para hoje, né? Afinal de contas, hoje é quarta-feira, mandar um abraço pro seu Luiz Bassi, ligado lá em Atibaia. Alô, seu Luiz Bassi, obrigado pela audiência, obrigado pelo carinho, tá aí ouvindo o Sertanejo Bom Demais, obrigado pela companhia, ouvindo o Sertanejo lá na cidade de Atibaia, lá na sorveteria Alaska, obrigado pela companhia nesta manhã. Deixa eu trazer o tempo e a temperatura, muita gente tá aí ouvindo a programação para hoje, né? Hoje quarta-feira e segundo o Clima Tempo, hoje que é dia 29, teremos a mínima de 12, que foi durante a madrugada, e a máxima chega a 29. Dia de sol com nevoeiro amanhecer, nuvens na parte da tarde, né? Aumento de nuvens na parte da tarde e muitas nuvens à noite. Mas segundo o Clima Tempo, hoje não chove, tá? Hoje, quarta-feira, não chove. Para amanhã, quinta-feira, que é dia 30 do mês, amanhã, quinta-feira, temos a mínima de 14, a máxima chega a 24, sol com muitas nuvens durante o dia, período de céu nublado, à noite com muitas nuvens, e também não há programação de chuva para amanhã, quinta-feira. Então, tanto hoje, quarta-feira, como amanhã, quinta-feira, não chove, repetindo que hoje é a mínima de 12 e a máxima chega a 29, seguindo o Clima Tempo, né? Dia de sol com nevoeiro amanhecer, à noite com muitas nuvens, né? Aumenta aí na parte da tarde com muitas nuvens à noite, mas não há programação de chuva segundo o Clima Tempo para hoje. Então, para você que está aí ouvindo a nossa programação, se programar e com certeza, né? Teremos uma quarta-feira de muito boa aí para poder aproveitar e com certeza aproveitar com saúde, né? Olha, são 6:08 aqui no Sertanejo Bom Demais da Bragança FM em 79.7. Na faixa estendida do rádio. Vamos juntinhas até as 8 horas da manhã. Tem mais um modão por aqui. João Mulato e Douradinho cantam nesta manhã.

Olha a hora, são exatamente agora, são 6h12, não perca a hora, 6h12 nesta manhã, hoje de manhã de quarta-feira, vamos levantar, chega de preguiça, 6h12 nesta manhã.

Léo Canhoto e Robertinho, briga no velório. Ei, meu Deus, e tem briga no velório, hein? Meu Deus, hein? Pessoa morre, tem gente que tá brigando pela herança antes mesmo do caixão ser enterrado. Meu Deus do céu, né? Infelizmente, é uma coisa que acontece, é uma história real, né? Olha, olha, são 6:18, lembrando que você também pode ligar pra cá e também pedir sua música. Deixa eu mandar uma dica pra Nair, tá ligado lá em Pinhãozinho. Alô, Nair, obrigado pela audiência, obrigado pelo carinho, já tá ligadinho aqui, tomando café. Bom dia também, deixa eu ver aqui pra quem tá ligado junto com a gente nesta manhã. Mandar um bom dia também, né, pra nossa amiga Roseli, tá no Colinas da Mantiqueira, ouvindo o sertanejo bom demais nesta manhã, quando são 6:18, não perca a hora. Vou tocar mais uma música. Daqui a pouquinho já tem a Pâmela com a Previsão Astral. Daqui a pouquinho tem notícias policiais, notícias aí de Bragança Paulista. Dalvan, tributo a um amigo. Olha, olha, 6:19.

0: Tá aí, Dalvan, tributo a um amigo. Quando são 6 horas e 22, a Pâmela está chegando por aqui com mais uma previsão astral. E daqui a pouco eu volto com notícias aqui nesta manhã, hoje de manhã de quarta-feira. E hoje é dia da tradicional feira de quarta-feira. Hoje é dia do pastel. Ah, coisa boa, hein? Olha, olha, 6h22.
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2: Quarta-feira, 29 de julho, comigo, Pan Giacomini, tem a previsão para o seu signo.
1: Signo de Áries.
2: O dia começa pedindo foco e concentração e à tarde as vibrações se fortalecem. Transformações estarão em alta em diferentes áreas da sua vida. No amor, paixões em alta, momentos românticos prometem manter a semana. Colherás, número 3.
1: Signo de Touro.
2: Dia excelente para fortalecer parcerias profissionais e expandir a rede de contatos. A energia familiar fica em alta, trazendo calor e conexão. Dialogue e seja romântico para conquistar e proteger os seus relacionamentos, tornando tudo ainda mais especial. Cor violeta, número 3.
1: Signo de Gêmeos.
2: Você ajuda a impulsionar suas tarefas e possíveis ganhos financeiros, especialmente se você trabalha com a família. Com Sol em Leão, seu lado comunicativo brilha, facilitando novas amizades. Um bom papo fortalece seu amor até surpreender você com alguém especial. Cor amarela, número 2.
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2: Estamos de volta.
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Tá aí, Leôncio e Lionel, homem de mini saia, meu Deus do céu, que música, hein? Olha, são 6 horas e 22 para você ligado aqui no. Aliás, 6 horas e 29, né? Para você ligado aqui no Sertanejo Bom Demais nesta manhã. É, hoje manhã aí para você, manhã de quarta-feira, e hoje é da tradicional feira de quarta-feira. Já manda um abraço aos amigos feirantes, né? Ligado aí na feira de quarta-feira. Obrigado pela audiência, obrigado pela sintonia de todos vocês que gostam de ouvir a verdadeira música sertaneja, né? É, e você que tá ligadinho, quando quer participar? O telefone tá aqui, o 4034-1467, é a linha direta aqui do Sertanejo Bom Demais, que vai com você até as 8 horas da manhã, com a verdadeira música sertaneja, música do campo, através da nossa programação. Quer pedir aquele modão? A gente toca aquela música que quando toca no rádio, ah, seu coração se lembra de uma época, digamos, que ficou para trás, mas uma época que deixa muita e muita saudade. Como é bom relembrar, né, das coisas que passaram. Infelizmente as coisas não voltam, mas a música a gente consegue trazer de volta aí e tocar um pouquinho das músicas aí para você matar saudade, né? Olha, são 6 horas e 30 minutos aqui no Sertanejo Bom Demais. Deixa eu mandar um abraço pro seu Antônio. Alô, seu Antônio. Seu Antônio esteve aqui ontem, né? Mandar um abraço ele que mora na Planejada. Ei, seu Antônio. É, o senhor também tem um comer um café com a gente aqui. Ele pediu uma música do Leôncio e Lionel. Infelizmente a música que ele pediu eu não encontrei aqui, né? Ele pediu uma outra música aí, mas vou tocar aqui uma outra música para ele. A música que ele pediu eu não encontrei aqui no nosso amigo seu Antônio. Ei, seu Antônio, levanta cedo que já liga o rádio lá. Ei, seu Antônio, tá aí ouvindo a nossa programação. Obrigado pela audiência, viu, seu Antônio? Obrigado pela sintonia nesta manhã. Vou tocar uma música aqui do Peão Carreiro Zé Paulo para ele, pro seu Antônio, que tá na Barra da Planejada, de seu Antônio e a Dona Maria. Olha, 6h31, Peão Carreiro Zé Paulo canta um rabo de saia. Olha a hora, 6h31.

É, tá aí João Mulato, a viola e a caneta aqui no Sertanejo Bom Demais, hein? Olha, são 6 horas e 37, vamos trazer notícias policiais.

É, vamos a uma notícia policial, uma notícia que eu trouxe aqui na semana, acho que foi uns 15 dias, né? Sobre aquela senhora que foi atropelada ali em frente ao supermercado, ali próximo da antiga rodoviária. E ontem, né, teve um desfecho. O motociclista é suspeito de atropelar e matar a idosa, a presença a DIG de Bragança Paulista, né? A Polícia Civil de Bragança Paulista identificou o motociclista suspeito de atropelar e causar a morte da idosa Dona Maria Aparecida Bernardino Pinto, de 72 anos, aqui no centro de Bragança Paulista. A identificação foi resultado de um trabalho conjunto entre a Polícia da Polícia, a Delegacia de Investigações Gerais e a Central de Monitoramento e o Setor de Inteligência da Prefeitura. Como no momento do atropelamento não possível identificar a placa da motocicleta, os investigadores analisaram as imagens das câmeras de monitoramento e passaram a rastrear uma Yamaha Fazer branca com as mesmas características do veículo envolvido no acidente. Após localizar a motocicleta e circulando em um ponto da cidade, foi possível identificar a placa e chegar ao proprietário. Na última quarta-feira, os policiais se estiveram, né, na residência da família do investigado. No local, o pai confirmou que o filho utilizava a motocicleta e informou que ele estava fora da cidade. A partir desse contato, ficou acertado que o suspeito se apresentaria espontaneamente à Polícia Civil. Após não comparecer em das datas inicialmente previstas, o motociclista se apresentou na manhã de terça-feira, dia 28, portanto ontem, né, a delegacia, acompanhado do pai e também do advogado, onde prestou depoimento. Segundo informações obtidas pela investigação, o suspeito tem 30 anos, né, natural de Guarulhos e mora em Bragança Paulista e não possui habilitação na categoria necessária para conduzir motocicletas. Essas informações devem ser confirmadas oficialmente ao longo da conclusão do inquérito, né? O atropelamento ocorreu na manhã do dia 11 de julho, na Avenida Marrei Júnior, na região central de Bragança Paulista. Maria Aparecida foi socorrida pelo SAMU, encaminhada em estado grave ao Hospital Universitário São Francisco, mas não resistiu aos ferimentos, e a Polícia Civil prossegue, né, da investigação para concluir o inquérito e redefinir as responsabilidades criminais do caso. Então, tá aí, né? E ontem, inclusive, eu vi essa matéria, né? Ontem, né? E segundo ele atropelou, né? Acabou não sabendo o motivo, agora cabe a polícia investigar, né? Mas disse que ele não ficou no local com medo de lixamento, né? Então tá aí, que coisa, né? Mas tá aí, agora cabe a polícia a tomar as devidas providências, né? Olha a hora, são 7 horas, são 6 horas, né? 6h40 já, hein? 6h40 já, meu Deus, como passa a hora, né? É, mas aí, segundo aqui, já só pra fechar esse assunto, né? Após aí ele foi...

0: Ideal para celebrar o amor e renovar as energias com quem gosta. Dia também cheio de energia boa, cor vermelha, número 4.
1: Signo de Leão.
0: Dia favorável para questões familiares e financeiras, trazendo boas energias para o lar. Foco nas tarefas em casa com familiares, onde seu brilho se destaca. À tarde, o sol em seu signo aumenta sua energia e confiança. No amor, uma paixão antiga chama atenção. Cor preta, número 34.
1: Signo de Virgem.
0: Você tem boa chance de se destacar em atividades relacionadas à comunicação, com possíveis contatos que revitalizam sua rede profissional. Aproveite e dê uma escapada rápida pela cidade. Cor rosa, número 15.
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0: Tá aí, Felipe Falcão, aqui no Sertanejo Bom Demais, meu grito de amor, né? Olha a hora, são 6 horas e 47. Deixa eu falar de uma notícia aqui. Ontem eu passei ali na Norte Sul, já tinha me falado aqui durante o dia, né? Mas eu fiz questão ontem, né? Fui fazer minhas caminhadas ali no Lago do Taboão, né? É como eu faço todos os dias, né? E é muito bom, né? Muito bom fazer aquelas caminhadas aí, né? E aí passei pela Norte Sul. E de repente, ontem eu olhei ali na Norte Sul, aquelas árvores, né? Que tem na Norte Sul, na subida da Norte Sul ali, né? Passando a Paia, onde tem a Paia ali, né? E, meu Deus, hein? O que, que a prefeitura fez ali? Cortou todas as árvores que tinha ali? Meu Deus do céu, o que, que é isso, gente? Eu fico pensando aqui, né? A gente, quando tem uma casa na casa da gente, tem uma árvore em frente à casa da gente, e de repente a árvore tá quase caindo, né? Que já aconteceu perto da minha casa lá, né? A árvore tá quase caindo. E de repente você vai na prefeitura, a prefeitura não autoriza, o meio ambiente não autoriza, e se você cortar, você é multado, né? E ontem o que a prefeitura fez aí, né? É, na Norte Sul, eu acho que não sei, né? Cabe agora os vereadores investigar, o meio ambiente investigar se poderia ter feito aquilo, né? Porque, nossa, acabou com árvores saudáveis que estavam ali, né? Praticamente árvores saudáveis, né? O que mais podia fazer é dar uma podada naquelas árvores, né? Não arrancar do jeito que arrancou, né? A prefeitura foi lá e cortou todas as árvores da Norte Sul ontem naquela subida perto da Paia ali, né? Não sei que altura da Norte Sul que é ali, mas até ali é, tem umas árvores, tinha umas árvores bonitas ali, tá meio esgaiada, é lógico, né? Mas é só questão de dar uma podada, né? Mas a prefeitura foi lá e arrancou todas as árvores, né? Eu acho que, não sei se poderia ter feito isso, né? Mas fica a nossa revolta aqui, né? Aí o pessoal precisa investigar, aí a prefeitura se podia ter feito isso, né? Porque pegou, arrancou todas as árvores lá. Eu acho que foi umas 10 ou 15 árvores que a prefeitura arrancou lá, né? Eu não contei quantas árvores eram, que eu passei de carro, né? Mas acho que umas 10 ou 15 árvores que a prefeitura pôs, arrancou todo e deixou cortada no chão, né? E não foi aquela árvore não que apodou, não. Foi cancada mesmo, né? E cabe aí a nossa revolta, né? Onde já tinha recebido essa informação aqui durante o dia, né? A gente fez questão de passar por lá na parte da noite e ver que realmente foi isso mesmo que aconteceu. A prefeitura foi lá e arrancou as árvores da Norte Sul. Meu Deus do céu, como pode, né? Quando a gente vai lá reclamar de uma árvore, o pessoal faz um monte de obstáculo. Não pode, a árvore é saudável, a árvore não pode ser arrancada, o meio ambiente vai lá e vai pra você ver. Arranca uma árvore perto da sua casa pra você ver se é autorização da prefeitura. Meu Deus, o pessoal vai lá no meio ambiente, só falta te prender, né? Além de você receber multa, você tem que pagar a multa. E muitas vezes tem que pagar lá serviço comunitário, lá no asilo, lá na Vila São José de Paula. É verdade. É, conheço uma pessoa aí que mexeu lá, né? Numa árvore na casa dele lá. Ele fez sem autorização, podou sem autorização. O meio ambiente foi lá, colocou lá uma multa lá, que ele teve que pagar a multa. E depois, se não puder pagar, tem que ir lá no asilo do Ditinho, lá da Vila São José de Paula, para poder pagar lá por causa da árvore. E ontem o que eu vi foi, infelizmente, uma notícia muito triste para o meio ambiente. A prefeitura foi lá e arrancou todas as árvores da Norte Sul ali, da subida próxima da Paia ali. Meu Deus do céu, o que, que é isso, gente? Eu lembro que uma vez tinha uma árvore perto da minha casa, e essa árvore ficava bem em frente, né? Aí os vizinhos reclamavam da árvore e tal, aí o meio ambiente foi lá. O meio ambiente falou que não podia arrancar a árvore, né? Não pode arrancar essa árvore, que é uma árvore saudável. Ah, mas foi uma briga longa lá com os vizinhos, né? E eu nem não podia mexer com a árvore, porque a árvore não podia, porque a árvore era saudável. Até que um dia deu um vendaval, arrancou a árvore pelo pé, a árvore caiu, quebrou todo o muro da casa da vizinha lá, e foi lá ao meio ambiente e cortou a árvore. Depois que a árvore tinha derrubado do muro, né? Mas eu falei pro cara lá, falei que a árvore tava com problemas, eu falei que não, mas tudo bem, né? Mas a noite sua, as árvores estavam todas boas, eu passo por lá todos os dias, né? Eu vejo lá como as árvores estavam boas e a prefeitura arrancou todas as árvores. Meu Deus do céu, né? Infelizmente, Bragança, não sei o que acontece, né? Dá a impressão que eles querem acabar mesmo com Bragança, né? Meu Deus do céu, né? As árvores da Norte Sul, o que aconteceu com as árvores da Norte Sul? Por que arrancaram? Será que é por causa do radar? Lá tem um radar para multar mais, né? Tem um radar ali, acho que é pro radar ver lá, para identificar os carros, para multar mais, né? Não é possível, né? Porque ele podia ter podado as árvores, arrancar a árvore, deixar a árvore no toco, como fala aí, não dá, né? Meu Deus do céu, né? E ontem eu passei por ali, realmente, pessoal, ontem A prefeitura foi lá com as suas máquinas e arrancou todas as árvores da Norte Sul. Meu Deus, será que vai plantar flor agora? Deve ser, né? Acho que vai plantar as florzinhas que eles sempre plantam, né? As florzinhas para ficar bonito. Meu Deus do céu. Bragança vai virar que nem o Lambra. Vai ser a capital da flor agora, né? Olha a hora, são 6h52. Deixa para lá, né? Olha a hora, são 6h52. Deixa eu atender nosso amigo Seu Brás. Tá lá em Bom Jesus, os perdões. Ei, Seu Brás. Manda música aí, Seu Brás, que eu vou tocar sua música. Bom dia.
1: Ô, Max, bom dia. Vai, toma escuta. Estou tomando meu cafezinho com leite que eu vi. Manda uma música para nós aqui, para Bom Jesus. Já saí, manda para nós com Pedro Bento da Estrada. Fracasso. Fracasso de boêmio. É fracasso de boêmio. É para todos os ouvintes que estão no programa, para você aí, para vocês aí. E uma boa quarta-feira para nós todos, falou? Um abraço, bom dia.
0: É, tá bom então. Fracasso de boêmio. Pedro Bento, Isla Estrada, olha a hora, 6h53.

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0: Tá aí a música que o seu Brás pediu, Pedro Bento e Zé da Estrada, aqui na nossa programação. Olha, são 6:56, vou mandar um abraço pro nosso amigo Maurício Bernabé. Ai, Maurício que agora é funcionário do Lula, aposentou. Ei, nosso amigo Maurício Bernabé, tá aí, né? Diz que agora recebe, quem paga ele é o Lula agora, né? Via funcionário do Lula, tá certo, né? Olha, bom dia, meu amigo Maurício Bernabé.
1: Bom dia, Márcio Rossini. Boa quarta-feira. E tá fazendo frio aqui na Atibaia.
0: Tá aquele frio, né? Tá 15 graus aqui no centro. A hora que eu passei tava 15 graus ali nos termômetros da Praça Raul Leme, né? Olha a hora, são 6:56. Deixa eu fazer o seguinte, vou tocar mais um modão e daqui a pouquinho eu venho aqui no Sertanejo Bom Demais com mais notícias policiais. Daqui a pouquinho eu vou falar pra você também de notícias. Vou falar da Mega Sena. Mega Sena teve sorteio ontem, hein? Você vai pegando o papel, pegando a caneta na mão. Será que você não é o mais novo milionário da Mega Sena? Teve sorteio ontem, hein? Vai conferir seu bilhete aí. Mas vou tocar mais um modão e daqui a pouquinho eu falo da Mega Sena. Vou falar também da rodada do Campeonato Brasileiro, pra você ligado aqui no Sertanejo Bom Demais. Chitãozinho Choró, essa aqui vai pra todo o pessoal que tá aí ouvindo. E essa aqui foi uma a primeira música do Chitãozinho Choró que estourou em todo o Brasil. Fio de Cabelo. Olha a hora, 6:57.

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0: Signo de Libra.
1: Excelente dia para melhorar suas finanças com a chance de receber uma quantia inesperada. No trabalho, seu esforço é reconhecido, então aproveite e colha frutos. As amizades ganham destaque, o amor ganha força, trazendo estabilidade e sintonia ao relacionamento. Cara azul número 3.
0: Signo de Escorpião.
1: Você ganha energia de sobra e assim você conquista os seus objetivos profissionais, Escorpião. À noite, o bom humor vai fortalecer também o seu relacionamento, aproveite esse momento. Cor amarelo número 10.
0: Signo de Sagitário.
1: O céu aponta que você está na área profissional, o que é ótimo para resolver algum questionamento. Só não seja demais consigo mesmo, porque às vezes, Sagitário, você tende a se culpar por coisas que não se dependem só de você. Abra-se mais também para o seu amor, porque ele vai entender, e ela, principalmente, esses momentos de altos e baixos no humor. Cor dourada número 21 hoje.
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0: É, tá aí, Teodoro Sampaio vestido de seda, né? Olha, olha, são 7:06. Vamos trazer aqui para você aí os números da Mega Sena. Pega o seu papel, pega a caneta na mão. Vamos anotar aí para você que você, quem sabe, você fez a fezinha aí, foi o grande vencedor da Mega Sena. O concurso 3037 da Mega Sena, que sorteio ontem, né, em São Paulo, dia 28, no Espaço das Lotéricas, que fica próximo ao terminal rodoviário do Tietê, em São Paulo. E os números sorteados foram a seguinte, anote aí você que fez sua fezinha. Os números sorteados ontem em São Paulo foram 02, 11, 22, 30, 51 e 54. Repetindo os números da Mega Sena para você que fez sua fezinha. 02, 11, 22, 30, 51 e 54. Segundo a Caixa Econômica Federal, não teve acertador e o prêmio acumulou. A quina teve 38 apostas que acertaram a quina e cada um vai levar o prêmio para casa de R$ 63.121,17. Já a quadra teve 3.447 pessoas que acertaram a quadra e cada um vai levar o prêmio para casa de R$ 1.147,01. É um centavo, vou deixar para a dona Helena aqui, viu? Então, repetindo para você que está aí ouvindo a nossa programação, então tá aí, né? E o prêmio acumulou. Expectativa é que o próximo sorteio, que amanhã, dia 30, vai chegar a 86 milhões de reais. Para você que vai fazer a sua fezinha, só me resta dizer uma boa sorte, né? Deixa eu aproveitar que eu tô falando aqui, né? Tô falando aqui para você da Mega Sena. E hoje tem jogo do Red Bull Bragantino, né? Para você que tá aí ouvindo a nossa programação, tá ligado aqui no sertanejo, bom demais, né? Hoje tem jogo do Red Bull Bragantino, né? E algumas vias serão interditadas aí pro jogo do Red Bull Bragantino. Olha, olha, são 7:08, né? Para você que tá aí ligado aqui na nossa programação. Mais de 100, deixa eu ver aqui, deixa eu pegar aqui para você, pra ligado aqui na nossa programação, né? Assim, ruas serão interditadas para o jogo de Red Bull Bragantino Sport Cristal nessa quarta-feira, hoje, né? Jogo aí, então, hoje, com transmissão da Bragança FM, né? Pela Sul-Americana. Hoje tem jogo da Sul-Americana, hein? Motoristas que circulam aí pelas mediações de estádio municipal Cícero de Souza Marques devem ficar atentos à alteração do trânsito nessa quarta-feira, dia 29, em razão da partida entre Red Bull Bragantino e Sport Cristal do Peru, válido pelo jogo do play-off da Conmebol Sul-Americana 2026. Algumas vias serão interditadas a partir das 15h30. Segundo a Prefeitura, Bragança Paulista, né, essa interdição tem como objetivo garantir a segurança dos moradores da região e dos torcedores que acompanharão o confronto marcado para as 21h30. A alteração no trânsito será a seguinte: Avenida Marreal Júnior, né, no trecho da rua Fernando Costa, com a Alameda 15 de dezembro, interdição parcial da centro do bairro, a uma faixa a partir das 15h30, né? A rua Vicente Maria Licó, entre a Avenida Fernando Costa e Alameda 15 de dezembro, interdição total às 15h30. Alameda 15 de dezembro, entre a Avenida Judéia do José Adriano Marreal Júnior e a rua Felício Elito, será das 15h30. E Alameda 15 de dezembro, entre a rua Feliz Elito e a Avenida José Adriano Marreal Júnior, é interdição das 15h30, né? Então, você que está aí ouvindo a programação, que mora nessa região, hoje tem jogo do Red Bull Bragantino pela Sul-Americana. Olha, olha, são 7:10 para você ligado aqui no Sertanejo Bom Demais. Deixa eu atender mais um pedido de música aqui. Quem está aqui na linha para falar comigo? Ah, o Jota Alves está aqui. Ei, Jota Alves, o homem que está lá na Vila Zé Domingues, com a Dona Maria Trindade. Ei, Jota Alves, bom dia.
1: Bom dia, meu amigo Márcio Rossini, bom dia, ouvinte da 79.7 FM, Bragança Paulista. Estamos juntos, ouvindo o melhor do sertanejo. Meu amigo Márcio, toca pra nós aí com Peão Carreiro e Praiano, Quem Ama Volta. Essa música vai para todos os seus ouvintes aqui de Bragança, de Piauzinho e de Vargem. Eu e Maria Trindade estamos de ouvido no rádio, ouvindo o melhor do sertanejo. Abaixa a agulha aí que a moda é boa. Fique com Deus. Boa quarta-feira para você e para todos da feira. Até breve, se Deus quiser. Tamo junto.
0: Tá aí a música que o nosso amigo Jota Alves pediu, 7:11. Quem ama, volta.

0: Tá aí, Peão Carreiro Zé Paulo, lá pro nosso amigo, ei, Jota Alves, né? Ei, Jota Alves. Toda vez que eu lembro do Jota Alves, eu me dá feijoada. O dia comer o feijoada na casa dele, ô, oh, delícia, hein? Vamos falar de notícias policiais aqui da programação. É, vamos a notícias policiais. Motorista é solto após audiência de custódia por acidente com morte na rodovia entre Socorro e Lindóia. Por isso que eu falo, né? Muitas coisas aí, chega na audiência de custódia e acaba sendo solto, né? Um homem de 31 anos foi colocado em liberdade na segunda-feira, dia 27, após passar por uma audiência de custódia. Ele havia sido preso em flagrante na Polícia Civil com envolvimento em um acidente de trânsito que resultou na morte de uma mulher na rodovia Doutor Otávio de Oliveira Santos, entre o município de Socorro e Lindóia. Segundo o boletim de ocorrência, o acidente aconteceu no domingo, dia 26, quando uma caminhonete e um automóvel colidiram de frente, né? A passageira do carro morreu no local. A motorista de 72 anos foi socorrida em estado grave à Santa Casa de Socorro e posteriormente transferida para o Hospital Universitário São Francisco de Bragança Paulista. De acordo com a Polícia Civil, o motorista da caminhonete apresentava sinais de embriaguez e o teste do etilômetro registrou 0,60 mg de álcool por litro de ar expelido pelo pulmão. Ainda conforme o boletim de ocorrência, ele afirmou ter ingerido uma bebida alcoólica antes do acidente. Por isso que eu falo, não pode beber e dirigir. Durante a ocorrência, os policiais encontraram, né, com o motorista duas munições de calibre 22 e, conforme o registro policial, ele também não possuía a Carteira Nacional de Habilitação, a CNH. O caso foi apresentado à Delegacia de Serra Negra, onde o homem foi atuado em flagrante pelo crime de homicídio culposo com direção de veículo automotor, lesão corporal culposa e direção de veículo automotor, embriaguez ao volante e condução do veículo sem habilitação e porte ilegal de arma de fogo e uso permitido. Após a audiência do custódio, a justiça concedeu a liberação provisória e é investigado mediante o pagamento de fiança, né, fixada em 10 salários mínimos. O caso só segue sob investigação da Polícia Civil. Então tá aí, né? Vamos ter que pagar, meu Deus do céu, né? Mas a vida não volta, né? Infelizmente, né? Por isso que eu falo, né? Não dirija, gente. Se beber, não dirija, né? Deixa eu falar também aqui, esse aqui não é policial, mas tem que servir como alerta, hein? A prefeitura instalou aí novos radares. Novo equipamento reforça a fixação de caminhões em estrada Antônio Moreno, aqui em Bragança, ali no Jardim São Miguel. A Prefeitura de Bragança Paulista, da Unidade Urbana, implantou um novo equipamento de fiscalização eletrônica para monitorar a circulação de caminhão na estrada municipal Antônio Moreno, em frente ao número 297. O equipamento de operação entrou em operação no dia 29 de julho, então vai entrar hoje, né? E vai funcionar 24 horas por dia. A instalação atende a uma solicitação apresentada por moradores de última reunião do governo social, realizada no bairro do Campo Novo. A fiscalização será feita no sentido Campo Novo-São Miguel, com o objetivo de verificar o cumprimento das restrições de circulação de veículos de carga, especialmente, nesse caso, de caminhões, sem autorização da Secretaria Municipal de Urbana, que trafega em horários proibidos. Segundo a Prefeitura, a iniciativa busca reforçar a segurança viária e contribuir para a organização do trânsito e melhorar a mobilidade da região. Além do novo ponto de fiscalização, o monitoramento da circulação de caminhões também é realizado na Avenida dos Imigrantes, Avenida Alberto Diniz, Avenida Dom Pedro I e outros pontos da Estrada Municipal Antônio Moreno e a Rua Itapexinga. As restrições de circulação de veículo de carga, em parte a parte do município, estão a vigor desde 2017, na Avenida Dom Pedro I e Alberto Diniz, das Imigrantes, entre a Praça 9 de Julho, rotatória do Tasca. A travessa do caminhão é proibido entre as 7 da manhã até as 22 horas. Na Estrada Municipal Antônio Moreno e a Rua Tapexinga, a circulação desses veículos é totalmente proibida. As regras estão previstas pelo Decreto Municipal 2484/2017, que estabelece normas para a circulação de veículos de carga em área restrita do município. Então tá aí, né? Então tem aí, só botou lá restrições, né? Mas eu particularmente, eu acho que o pessoal tem que colocar esses radares, mas tem que ter, dar uma alternativa também para o motorista do caminhão, né? Porque o cara precisa fazer uma entrega e não pode circular pela cidade nesses horários, então precisa ter uma entrada para não passar pela cidade, né? Porque o motorista também do caminhão também não quer passar pela cidade. Muitas vezes ele quer ter uma entrada aí, uma perimetral aí, para não ter que passar pelo centro da cidade, né? E muitas vezes não tem, né? Então precisa ver isso aí também, né? Olha a hora, são 7h18. Daqui a pouquinho eu falo de mais notícias aqui no Sertanejo. Bom demais aqui nesta manhã. Deixa eu fazer mais uma aqui, uma curtinha aqui, né? Para fechar aqui a parte de polícia. É, e uma notícia policial. A Força Tática prende homem condenado de 49 anos de reclusão por estupro a vulnerável em Bragança Paulista. Mais um, hein? Na última segunda-feira, dia 27, um homem de 40 anos procurado pela Justiça foi preso no bairro da Planejada 2, em Bragança Paulista, segundo a Polícia Militar. De acordo com a Corporação da Polícia Militar do 34º Batalhão da Polícia Militar do Interior, fizeram um patrulhamento quando a equipe da Força Tática recebeu informações sobre um indivíduo com mandado de prisão em aberto. Após diligência, os policiais localizaram o abordado suspeito na rua Rosa Gazaneu Alchete. Ainda segundo a Polícia Militar, durante a consulta ao sistema policial, foi constatado o mandato de prisão publicado no mesma data, referente a uma condenação de 49 anos de reclusão em regime fechado pelo crime de estupro a vulnerável. Artigo 217-A do Código Penal, o concurso né, de crimes. O homem recebeu voz de prisão e foi encaminhado ao plantão policial, onde permaneceu à disposição da justiça. Então tá aí, né? Que coisa, hein? O homem tava aí, né? E acabou aí sendo pego, né? Que bom, né? Por isso que eu falo, né? Por isso tem que fazer o trabalho dela e muitas vezes a pessoa tem que fazer denúncia anônima, né? Vamos fazer o seguinte, a Pamela tá chegando por aqui com mais uma previsão astral e daqui a pouquinho eu vou falar aqui sobre o Campeonato Amador da Série C, que já foi definido também os confrontos aqui no Sertanejo Bom Demais. Chega pra cá, Pamela, com a previsão astral. Daqui a pouquinho eu tô de volta.
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1: Signo de Capricórnio.
2: As amizades continuam fortalecidas e o apoio dos amigos será essencial. Colabore com colegas, foque nas parcerias. A paixão e a confiança fiquem em alta, tornando seus relacionamentos intensos e memoráveis. Com a sua mão, número 4.
1: Signo de Aquário.
2: Dia de destaque profissional com oportunidade de cooperação e sucesso. Cuide da sua saúde e aproveite a energia positiva nos relacionamentos. Novidades ajudam a conquistar e se destacar naturalmente. Cor verde, número 3.
1: Signo de Peixes.
2: Dia cheio de energia e vitalidade. Ideal para cuidar da saúde e se aventurar nos estudos. O trabalho em equipe potencializa conquistas à tarde. O amor fica em alta, trazendo paquera, diversão e romance. Aproveite o clima animado e positivo para transformar seu dia. Cor verde, número 60.
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2: De volta amanhã com muito mais da Previsão Astral.
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7: Estamos de volta aqui no Sertanejo Bom Demais desta manhã de quarta-feira. Hoje dia 29, hoje é dia da tradicional feira de quarta-feira. Um abraço aos amigos feirantes ligados aí na feira. Ai, quarta-feira, boa, hein? Vamos falar aqui antes de tocar mais uma música, né? Para você que está aí ouvindo a programação, né? É, foi definido aí os confrontos da Série C do campeonato, né? Definido os grupos da primeira confronto do Campeonato Amador de Futsal da Série C de Bragança Paulista, no dia 8, ontem, terça-feira, dia 28, foi realizado o Congresso Técnico, definindo aí os destaques, né? Os detalhes da competição. Ao todo são 20 equipes que disputarão o campeonato, dividido em 4 grupos e em 5 equipes cada, né? E presta atenção aí, né? O grupo A, teremos aí Guatemi, Santa Luzia, Moleque Travesso, José Domingos e Lainon, né? O grupo B, Independente, Morro Grande do Bassi, Rebrada e Barroca. Grupo C, Extra do Menin, São Francisco, Paris, Central Paulista e Santa Filomena. Grupo D, Real Penha, Tigres, São João, União Três Marias e União São Miguel. A primeira rodada ficou definida assim. No grupo A, temos o Iguatemi, que vai enfrentar o Santa Luzia. O grupo A também temos o Moleque Travesso, que vai pegar o José Domingos. E também o grupo que vai folgar é o Lionel, né? No grupo B, o Independente vai pegar o Morro Grande. O Bassi vai pegar o Rebrada, onde vai folgar o Barroca. No grupo C, o Extra do Menino vai pegar o São Francisco. O Paris vai pegar a Central Paulista e folga Santa Filomena. No grupo D, o Real Penha vai pegar o Tigres, o São João vai pegar a União Três Maria pelo grupo D, de folga, e vai folgar a União São Miguel, né? E lembrando que no regulamento, né, as 20 equipes participantes, 4 grupos com 5 equipes, jogos em turno único dentro dos grupos. 16 equipes avançam para a segunda fase e as duas últimas vítimas colocadas, né, desclassificarão, serão rebaixadas, né? 6 equipes garantem o acesso à Série B em 2027 e que começa a mais grande competição do futsal do Amador de Bragança Paulista. E boa sorte ao pessoal do Amador. Então foi definido aí o Amador na reunião de ontem, terça-feira, né? Ontem, terça-feira, teve reunião lá na Liga Bragantina de Futebol. Olha a hora, são 7:28, mandava pro Rubão. Ei, Rubão, né? Olha a hora, são 7:28, deixa eu atender mais um pedido de música aqui de um ouvinte. Deixa eu ver quem tá aqui na linha, bom dia.
8: Bom dia, Márcio Rossini, né? Tô ouvindo seu programa aqui em Várzea Paulista, escutando as notícias, o que você tá mandando. É meio complicado pra escutar essa rádio, porque eu trabalho cedo, saio cedo pra trabalhar, né? Só quando eu tô em casa mesmo pra escutar ela, ou no domingo, no Alberto Moreira. Assim, falei o Oswaldo, jardineiro de Várzea Paulista, tá, um abração pra minha esposa Maria. E para todos os ouvintes, né, de vocês aí, né, da Rádio Bragança, quer dizer, tá bom, Márcio Rossini? Um abração para você, viu? Gosto muito do seu programa, viu? Das notícias de Bragança Paulista, meu cunhado que mora aí, o Ceará, que mora aí na Faz do Estado, trabalha na Agricultura 7, o Ceará, tá bom? Mandando para ele também, tá bom? Muito obrigado, Deus te abençoe, bom programa.
7: Tá aí nosso amigo Oswaldo, é isso? É Oswaldo, tá ligado aí no sertanejo bom demais. Olha, olha, são 7h29 aqui no sertanejo bom demais. Vou tocar uma música dessa coisa, eu falo das festas que acontecem em Bragança Paulista nesse final de semana, hein? Vai ter festa do caminhoneiro. Ei, caminhoneiro! Quem vai cantar? Ah, vamos tocar a música do caminhoneiro, fala isso? Vamos tocar a música do caminhoneiro, fala isso? É, vamos tocar uma aqui da Sula Miranda. Ei, Sula Miranda, Sula Miranda, que gravou uma música do caminhoneiro, foi muito sucesso essa música, né, do caminhoneiro, e ela fez muito sucesso na década de 80. Quem não lembra, hein? Quem gosta muito dessa música é o nosso amigo Chinho lá do Menin. Ei, Chinho, caminhoneiro do amor, Sula Miranda.

Thaís Sula Miranda, caminhoneiro do amor, né? Deixa eu aproveitar, deixa eu falar aqui para você que está aí ouvindo a nossa programação, já que eu estou falando aqui dos caminhoneiros, deixa eu falar que nesse final de semana acontece a festa do caminhoneiro, é, lá no posto de monta, né? Eu estava conversando com a dona Helena aqui, que está dando a manutenção aqui na emissora. Ei, dona Helena, está dando um talento aqui na rádio, né? E nesse final de semana acontece, eu lembro da época antigamente que tinha a festa do caminhoneiro lá no Passarela Chico Zamper, né? Passava os caminhões lá, tem um vizimento, né? E agora lá no posto de monta. E nesse final de semana acontece, eu vejo a parte para parte, né? É, da festa São Cristóvão, esse ano já é a 16ª caminhoneira, a festa, 16ª festa do caminhoneiro de Bragança Paulista, que vai acontecer no posto de monta dia 2, agora domingo. E a concentração será às 8 horas da manhã, lá no Santuário da Penha, onde teremos a missa, né? Às 8 horas da manhã, no Santuário da Penha. Em seguida teremos aí a missa, né? E depois a carreata até o posto de monta, iniciando as festividades a partir das 11 horas da manhã, expectativa, né? Teremos aí praça de alimentação, brinquedos infláveis, shows ao vivo, cantores regionais, sorteio de brinde e exposição. E teremos aí também shows, né? Teremos aí o Lucas Zan e Rafael, que vai se apresentar ao meio-dia. Vinícius e Gabriel às 14 horas. Banda Pires vai cantar às 4 horas da tarde, né? E teremos aí várias atrações no posto de monta. Lembrando que a entrada vai ser 1 litro de leite, né? Ou 1 quilo de ração aí, né? De gato ou de cachorro. Deixa eu falar para você também que acontece lá em cidade de Pinhalzinho, está acontecendo aí, né, a novena de Santo Afonso de Ligório, né, Maria? É a novena para você, é a de paróquia de Santo Afonso, Maria de Ligório, vai estar fazendo a novena de Santo Afonso, que começou, né, é, desde o dia 23 e hoje, dia 29, temos aí quem vai estar lá hoje. Hoje é o sétimo dia, né? Hoje é o sétimo dia da novena e hoje quem vai estar por lá. É, teremos aí hoje quarta-feira, 7h30 da noite. A liturgia vai ficar por conta do pessoal da Aparecidinha, dos Vieiras. A animação fica para o grupo Renascer e o Gesto Concreto, é um produto de higiene, né? Pode levar um sabonete lá, uma pasta de dente, que já faz parte, né? E o padre que vai estar por lá hoje é o padre Hélio, né? O padre Hélio que vai estar celebrando hoje lá a missa, né? O padre Hélio que vai estar celebrando a missa. O padre Hélio, se não me engano, ele é do Araras, ali na região do Araras. O padre Hélio, né? Que vai estar celebrando hoje a missa, o Gesto Concreto é um produto de higiene. Lembrando que é 7h30, hoje é o sétimo dia da novena lá de Santo Afonso, né? Então você que está aí ouvindo a nossa programação. Outro evento que também irá acontecer nesse final de semana, deixa eu trazer para você que está ligado aqui no Sertanejo Bom Demais, nesta manhã, hoje de manhã, né? Hoje de manhã de quarta-feira, é no dia 2, domingo, aí na Escola 9 de Julho, vai estar celebrando aí uma feijoada com um pagode. A Escola 9 de Julho, nesse dia 2, que é na próxima quarta-feira, no próximo domingo, né? Teremos aí a feijoada a partir das 13 horas. Lembrando que o ingresso custa R$50. A Escola 9 de Julho, já se preparando para o carnaval do ano que vem, vai estar fazendo uma feijoada com um pagode a partir das 13 horas. E você pode adquirir seu convite por R$50 e estar saboreando uma deliciosa feijoada preparada pelo pessoal da 9 de Julho. E também nesse final de semana teremos aí a festa do padroeiro, lá de Bom Jesus dos Perdões, hein? Vai ter o show do Hugo e Thiago, hein? Dia 6, o show do Hugo e Thiago, dia 6, que é na quinta-feira, que é feriado, né? Vai ter lá a feijoada, vai ter lá o show do Hugo e Thiago, né? Deixa eu trazer aqui para você a programação, né? A programação que já começa aí, né? Com várias atrações, mas a principal atração vai ser do Hugo e Thiago. Dia 31 também tem atração, né? Dia 31, que agora no, na sexta-feira, já tem atração aqui. Deixa eu ver quem que vai cantar no dia 31. Dia 31 vai estar lá a Bruna Carvalho. A Bruna Carvalho, que vai estar cantando quinta-feira. É, aliás, dia 31 não é Bruna Carvalho. Deixa eu pegar aqui, eu troquei aqui o papel, não é esse daqui da Bruna Carvalho, para você ouvindo aí o Sertanejo Bom Demais. Dia 31 é Júlia Mariano, que vai estar se apresentando, a Júlia Mariano, que vai estar se apresentando dia 31, que é sexta-feira, a partir das 22 horas, na festa do padroeiro, dando início aí à festa do padroeiro, né? E vai ter várias atrações, não vou trazer todo mundo, né? Para você que está aí ouvindo a programação, mas já começa o dia 31, depois dia 1º, dia 2, dia 5, dia 6, dia 7, dia 8 e vai até o dia 9, a festa do padroeiro lá na igreja, em Bom Jesus dos Perdões, né? Festa de Bom Jesus dos Perdões. Então já começa sexta-feira, né?
aí a festa do padroeiro. Manda um abraço a todos os pessoal de Bom Jesus dos Perdões. Obrigado pela audiência, obrigado pelo carinho. Deixa eu ver se tem mais festa aqui para você ligado aqui no Sertanejo Bom Demais. É, são essas festas, né? São essas festas para você ligado aqui na nossa programação, né? Olha a hora, são 7:38. Vamos tocar mais um modão e daqui a pouquinho eu volto aqui no Sertanejo Bom Demais desta manhã. João Paulo e Daniel canta Fazenda São Francisco.

Deixa eu mandar um abraço lá pro nosso pessoal lá do Parque dos Estados, seu Dorival, lá do Parque dos Estados. Alô, seu Dorival, obrigado pela audiência. E lá na planejada, seu Antônio, tava aqui ontem. Ei, seu Antônio. Seu Antônio que já trabalhou com a Geni. Ei, Geni, lá do Jardim São José. Seu Antônio foi que trabalhou com você lá, se não me engano, foi na época da agora esqueci o nome da empresa que ele falou aqui. Daqui a pouquinho eu lembro, né? Deixa eu falar pra você que tá aí ouvindo a programação, né? Vamos falar aqui pra você que tá começando dia 31, a novena de São Miguel Arcanjo, lá do Padre Denis. Alô, Padre Denis! Padre Denis esteve cantando lá, né? Lá no Lago do Taboão aí, na chegada de São Miguel Arcanjo. E vai começar dia 31, o primeiro dia da novena. E vai ter às 7h30 da noite, 19h30, vai ter nada mais nada menos que abrindo a novena, né? O Padre Antônio Maria, lá da TV Aparecida. O Padre Antônio Maria vai estar aqui, né? Eu já pude estar com o Padre Antônio Maria, acho que em duas oportunidades. E ele vai estar aqui em Bragança, pertinho de você, lá no São Miguel, hein? Dia 31, que vai ser agora sexta-feira, vai ser o primeiro dia da novena, às 7h30 da noite, com a presença do Padre Antônio Maria, né? E depois começa dia 31, depois volta dia 7, depois teremos aí dia 14, dia 21, dia 28, dia 4, dia 11, dia 18 e dia 25, né? São vários aí, várias sexta-feiras, né? Serão em sextas-feiras, né, as novenas aqui. É diferente, né? É diferenciado, né? São nove sexta-feiras, diferenciado mesmo, hein? Vai ser o primeiro dia da novena, vai ser o Padre Antônio Maria, que é, para quem não sabe onde fica, a Igreja de São Miguel, fica na rua Nicola Borchetta, número 217, Jardim São Miguel, em Bragança Paulista. Então tá aí, vem aí a novena de São Miguel Arcanjo 2006, e esse ano teremos aí dia 31, que é no sexta-feira, o Padre Antônio Maria, que também é o último dia do mês de julho. Que venha o mês de agosto, que é o mês do cachorro louco. E também mais uma festa que faltou eu falar aqui, eu não falei. É a festa italiana, no dia 6, 7, 8 e 9, teremos aí a festa italiana aqui na Catedral. Manda um abraço para o Padre Marcelo. Não contei com o Padre Marcelo na rua, foi aniversário do Padre Marcelo. Manda um abraço para o Padre Marcelo, né? Inclusive pude apertar a mão e cumprimentá-lo pessoalmente ontem, né? Encontrei com ele na rua aqui e ele, cumprimentei ele, né? No dia 6, 7, 8 e 9 vai ser a festa italiana, né? Aqui na Catedral, nas barracas bem em frente à igreja da Catedral. Vai ter várias comidas típicas, inclusive vai ter uma macaronada. Delícia de macaronada, né? Olha, são 7 horas e 44 para você ligado aqui no Sertanejo Bom Demais. Deixa eu trazer mais uma notícia aqui. Essa aqui é envolvendo aí o concurso público da prefeitura. Atenção, você que vai prestar o concurso da prefeitura. A prefeitura divulgou o gabarito do concurso público de Bragança Paulista, né? O caderno de provas e o gabarito estão disponíveis no portal, né, da empresa que vai estar fazendo aí o concurso da prefeitura, né, que pode ser enviado até o dia 30 de julho, né? Então consegue dar até o dia 18 horas do dia 30 de julho. Os candidatos que participaram das provas de objetivas da concurso público da prefeitura, né, aquelas que já teve o concurso, né, 01-2026 da prefeitura de Bragança Paulista, pode consultar os gabaritos oficiais divulgados nessa terça-feira. Começou ontem, dia 28, né, e as provas foram aplicadas no último domingo, dia 26, para os cargos de previsto no edital 01, 02, 03, 04 e 05. Os cadernos das provas, respectivos gabaritos, estão disponíveis na área dos candidatos no portal do Instituto Brasileiro de Administração Municipal, IBAM, e também pelo site deles, né? Entra lá no site, que tem lá um site, e você pode ir lá consultar. O responsável pela organização do concurso, a matéria também pode ser consultada no portal da Prefeitura de Bragança Paulista. Segundo a Prefeitura, com medida de segurança, as provas foram aplicadas em ordem de questão e alternativas engabaleadas, né, com o objetivo de reforçar a lisura do processo. Os candidatos desejarem, né, apresentar recursos contra alguma questão ou contra um gabarito poderão realizar o procedimento nos dias 29 e dia 30 de julho. Então, hoje já pode estar hoje, né? E se você que tem alguma coisa que você achou que está errado, né? Até às 18 horas, até às 6 horas da tarde, horário de Brasília, exclusivamente pela internet. O acesso deve ser feito na área do candidato, opção recursos, disponível no portal também. Então, você que fez aí o concurso da prefeitura no último domingo, né, que foi dia 26, então já está lá disponível os gabaritos da prefeitura, né? Então, você que está aí, né, vai lá dar uma olhada lá, quem sabe, ver se você já foi bem ou não, né? O problema é que tem outra questão, né? Talvez você vai bem e nem para chamar depois, né? Nem para chamar para trabalhar, é difícil, né?
Eu lembro que uma vez, né? É, mas deixa pra lá. Deixa eu mandar um abraço pro Bueno. É, Bueno, tudo aqui, bom dia, Márcio. Bom dia, meu amigo Bueno. Tudo aqui, bom dia, né? E toca pra mim a música do Danny Dalton.

obrigado, né? É, Denis Dalton fez muito sucesso na década de 80. Ei, Denis, mandar um abraço pro Denis e pro Dalton, né? O Denis, que conheço também o Dalton, né? E fez muito sucesso na década de 80. Ei, Denis e Dalton, né? Matando saudade aqui, né? Na nossa programação. Mandar um abraço agora é Dalton Vic. Dalton Vic, e também aí fez muito sucesso na década de 80. Até sempre comento com o Denis e com o Dalton, né? E eles têm aí uma música, né? E fez muito sucesso naquela época. E eu lembro que se fosse na época de hoje, eu com certeza seria uma grande, né? Uma grande, eles fariam um grande sucesso aí na mídia, né? Porque o Denis Dalton faz um grande sucesso. E a gente sabe que realmente hoje, né? Naquela época que eles fizeram, que eles estão lançando o seu disco, né? Naquela época era mais difícil, era o tal do bolachão, né? E era difícil fazer sucesso, porque tinha que pegar, tinha que ir nas rádios, nas TVs, bater na porta. Com os apresentadores colaborar é mais difícil. Hoje não, na internet você lança seu trabalho, e se for um trabalho bom, né? Muitas vezes nem tão bom assim, mas dentro de um recurso para poder divulgar, consegue fazer sucesso, né? E antigamente era mais difícil, né? Tinha que ter lá, ser bom no gogó. E o Denis Dalton naquela época já cantavam bem, né? Vou tocar uma música para relembrar. Essa música fez muito sucesso na década de 80 e 70. Denis Dalton cantando Angélica. 7:48.

Tá aí, Deni Dalto, matando saudade aqui na nossa programação. Ei, Deni Dalto. Olha a hora, são 7h52. Pra você, ligado aqui na nossa programação, manda abraço pro seu Antônio, né? Que falei lá do Parque dos Estados. Manda abraço pra Vera Gutierrez também. Alô, Vera! Onde passou aqui a Vera Gutierrez? Ei, Vera, né? E a Secretaria de Saúde esteve visitando ontem o Complexo Hospitalar da Santa Casa, né? Também a UPA da Vila Davi, o Hospital lá do Bom Jesus. E aí também o SAMU. Que bom, né? Meu Deus, ontem eu passei na Norte Sul lá, o que que fizeram com a Norte Sul, hein? Meu Deus, cortaram todas as árvores da Norte Sul, né? Meu Deus do céu, que coisa, né? Olha, olha, são 7h52, para você ligado aqui no Sertanejo Bom Demais, a Bragança FM, em 79.7, na faixa estendida do rádio. Deixa eu mandar um abraço rapidinho aqui ao pessoal que tá ligado junto com a gente através da Rede Mundial de Computadores. Mandar um dia pro Clóvis, a dona Iraci, ligada em Piauzinho, a Adriane Pereira, o Valdir Barbosa, o Valdir, o Cláudio Serrano, o seu Ademar Barbosa, a Dalila Martins Camargo, dizendo que bom dia, o seu Roberto de Oliveira, a Sandra Mara, dizendo que bom dia, né? Através da Rede Mundial de Computadores e todo o pessoal, né? Que gosta da verdadeira música sertaneja e tão ligado junto com a gente através da Rede Mundial de Computadores. Eu tô indo embora nessa quarta-feira, lembrando que hoje é dia da tradicional feira de quarta-feira, lá no posto de monta, né? A feira de quarta-feira. E a feira do rolo, que é domingo, que é realizado no posto de monta, vai mudar esse final de semana lá pro Parque dos Estados, hein? Aí vai pro Parque dos Estados devido à festa do caminhoneiro, né? São 7h53, eu tô indo embora. A direção geral foi de Maria de Lima, a parte técnica e apresentação foi minha, Márcio Rossini, que deseja a todos vocês uma excelente, uma estupenda quarta-feira, de muita paz, saúde, muitas alegrias. E na sequência vem aí a programação do Primeira Mão, comandada pelo Jango. Deixando a última de hoje, que vai especialmente lá pra Roseli, largada lá no Colinas da Mantiqueira, ligado nesta manhã, né? Manhã hoje de quarta-feira, é hoje o dia do pastel. Deixando aqui a última de hoje, a Gaivota, Léo Canhoto e Robertinho. A todos uma boa quarta-feira. Até amanhã.

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19: É, bom dia, Bragança Paulista, região Bragantina Sul, de Minas, Circuito das Águas, São Paulo, Brasil e o mundo. Estamos aqui essa quarta-feira, a última do mês, dia 28 de julho, Márcio, com a direção geral da Maria de Lima. A mesa de som é do Márcio Rossini, com música, notícias, informações, esportes, tudo isso você acompanha aqui no Primeira Mão dessa quarta-feira. Vamos para os destaques de hoje. O portal Veja, choque do governo Milei derruba exportações brasileiras para a Argentina em 18%. SBT News, onda de calor intensifica incêndios na Europa, França e Espanha, temperaturas passam de 40 graus. Portal UOL, senadores americanos falam de conspiração contra a eleição no Brasil. O portal G1, governo federal prorrogou o prazo, Marcinho, para até 31 de agosto do Desenrola Brasil. Você que tem dívidas aí com bancos e tal, foi prorrogado por mais um mês. Vai até 30 de agosto agora essa prorrogação do governo federal. O Estadão, Planalto não tem dúvida de que Milei faz parte de uma ofensiva, né, arquitetada aqui no Brasil, na sua visita quando ele esteve aqui no Brasil no último sábado, em visita ao governador Tarcísio de Freitas, também na convenção do PL. A CNN, Forças Armadas dos Estados Unidos, dizem ter interceptado um ataque surpresa do Irã. A Globo News, terremoto no Japão, imagina, 7.1 na escala Richter, no sul, na ilha de Kyushu, do país. Dois mortos e tem aí 7 desaparecidos, e tudo isso é um fenômeno que realmente abalou o Japão. Por falar nisso também, o destaque também do Portal Terra é que parecia filme de terror, diz morador, que filmou o tornado que está realmente acontecendo no Rio Grande do Sul. Inundações ameaçam 5 rios e a previsão é de chuvas intensas e ventos podendo chegar a 160 quilômetros. O Bragança em pauta. O motociclista que atropelou aquela idosa na Adriano Marrei Júnior, mas se apresentou à polícia. Não tinha carta, não tinha nada. Vai responder aí, né? Estava realmente de Guarulhos, uma pessoa que estava ali em Bragança, e se apresentou à polícia. O Jornal Mais Bragança. Novo equipamento vai reforçar a fiscalização de caminhões que fazem aquele percurso do Campo Novo pelo São Miguel por dentro ali. Vai ter agora novo radar, novo equipamento para, né, realmente fazer tudo isso, né, Marcinho? Aqui é radar, é multa. Giro Rural com o Beto Ferretti traz as informações do agro para você que realmente quer saber como é que fica nossa zona rural, você que é realmente aí pequeno ou médio produtor.
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21: Eu sou Humberto Ferretti e esse é o Giro Rural. A safra brasileira de inverno deste ano será menor. Projeção da Conab fala em um tombo de 16% para 8 milhões e meio de toneladas. Estão previstas reduções da área de cultivo e também do rendimento das lavouras. O órgão levou em conta 6 culturas. As safras de canola, centeio e cevada devem crescer. Já as colheitas de aveia e trigo, os dois principais itens dessa época do ano, assim como a de triticale, serão menores que na safra anterior. O preço do ovo nas granjas caminha para fechar o mês de julho em queda. Dados do CPEA indicam que, por exemplo, no polo produtor de Bastos, interior de São Paulo, a caixa de 30 dúzias do branco ficou R$ 30 mais barata nas últimas semanas, vendida a R$ 122. No caso do vermelho, a queda foi ainda maior, na casa de R$ 40 para pouco mais de R$ 130 a caixa. Em agosto, como a volta às aulas tende a puxar o consumo para cima, muito produtor torce para que o preço do ovo volte a subir. O frango ficou mais barato no atacado nos últimos dias. O preço do animal congelado ou resfriado, que ao longo de julho teve picos acima de R$ 7,30 o quilo, caiu para casa de R$ 7,15. O movimento é considerado normal, consequência da redução do consumo na reta final do mês, quando o brasileiro já gastou o salário e precisa cortar gastos. O cenário preocupa o criador de aves, que viu o poder de compra em relação a insumos como milho e farelo de soja cair.
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19: São 8 horas e 11 minutos. Ainda hoje teremos aqui o bate-papo com o professor Regis Lemos, a participação do médico da mulher, Dr. Douglas Colina Martins, que estará com a gente aqui ao vivo logo mais, falando da prevenção, de toda essa coisa do cuidado com a mulher. O Red Bull Bragantino joga hoje em Bragança contra o Sport Cristal e tem a chance de passar para a sequência, se manter na Sul-Americana. O Santos venceu ontem 4-2, o Santos segue. Hoje é a vez do Bragantino, 21h30, no estádio Cícero de Souza Marques, com transmissão da Bragança FM. Tem jogos também pelo Campeonato Brasileiro, tem o Vitória, que recebe o Palmeiras lá no Barradão. E os jogos aí seguem, agora a bola rola normal, depois da Copa do Mundo. Teremos também aqui vagas de emprego para vocês que buscam oportunidades no mercado de trabalho. Temos aí muitos e muitas vagas de emprego, mas vários setores que vocês realmente possam ter essa possibilidade, né, Marcinho? De estar aí trabalhando numa grande empresa, não só de Bragança, como também da região Bragantina. Ontem, mais uma vez, teve sessão de Câmara Municipal, né, Marcinho? Um dos assuntos comentados é a questão da saúde, que continua trazendo preocupação a todos os vereadores, e principalmente, não dos vereadores, mas da população, de uma forma geral, que vive realmente numa celeuma. Ou aguardo de uma consulta, a marcação realmente de um exame, e a cirurgia, é bom nem falar, né, Márcio? E as filas continuam. Ontem, o prefeito Edmir Chedid deu uma declaração, antes daquela lei foi aprovada pela Câmara, alegando e falando que agora as coisas ele vai tentar ajustar, acertar com a chegada da nova secretária, que ontem até visitou postos de saúde, a UPA, o SAMU, e a gente, como diz outro, né, a gente sempre espera o melhor. Eu digo sempre que em qualquer circunstância da vida, o que mais nós aqui precisamos, eu digo sempre, é a questão do atendimento à saúde. Independente, nós falamos sempre, eu sempre digo que o foco é a educação, para a formação, para que forme cidadãos, tem uma série de questões. Mas a saúde é uma coisa essencial. E a gente fala isso porque as pessoas passam por um posto de saúde para conseguir uma consulta, para conseguir um especialista, para fazer um exame. E nesse tempo que se perde, de 1, 2, 3 anos, tem doenças que se agravam e a pessoa acaba vindo a óbito. Infelizmente é a grande verdade. Eu digo sempre, a gente tem conversado com o Dr. Douglas, inclusive aqui, com outros médicos, o Mauro, que esteve aqui ontem, essa questão da prefeitura, o Estado e a União, né, tem uma, eu falo sempre isso, uma organização, um cronograma, a pessoa passou por um posto de saúde, o médico já pede os exames, já marcar, deve ter uma agenda, hoje em dia tudo no computador, né, Marcinho? É só ir lá, né, aquela chamada sistemas que existem, você já joga a pessoa, olha, você passou aqui hoje, eu tenho urgência do seu exame de sangue, vai ser marcado segunda-feira que vem, mas você vai fazer o exame. Depois que você faz o exame, a hora que você fez o exame, pegou o resultado, você volta, já marca para você o médico que tem que atender você, seja da área de ortopedia, a área de gastro, a área de neuro, o onco, não importa. Mas o que nós estamos vendo é que fica assim, tem que guardar fila, aquela fila de espera, aquela fila aí. Tem gente que está aí aguardando há 2 anos e é o número 2000 ainda para ser atendido. Então é uma coisa que realmente a prefeitura precisa avaliar com carinho com isso. A gente sempre fala que o serviço público e o SUS, eu, por exemplo, sou um defensor do Sistema Único de Saúde, e eu sempre digo isso. Realmente tem dinheiro, tem condições. O que nós, eu digo, cidadãos, eu que passei também por cargos públicos e vejo, é a má gestão do dinheiro público, né, Márcio? Parece que o dinheiro não é aplicado devidamente nessas situações que exigem emergências. Eu acho que tem casos que não dá para esperar. Tem coisa que tem que ser para hoje ou amanhã. Não dá para esperar 1 ano, 6 meses, ou achar que é aí, né? Quem indica, né? Quem possa estar furando a fila ou quem possa realmente estar auxiliando. E eu digo sempre isso porque a gente acompanha aqui, a gente tem aqui na Rádio Bragança FM, podem vocês virem aqui, nós temos todos os dados guardados, compilados, de pessoas que estão aí há quanto tempo aguardando um tratamento, e a gente não quer furar a fila, mas a gente tenta dar uma orientação, ajudar, ligar para os hospitais, entidades, para que possam atender. Até para que muitas pessoas que falam e comentam a respeito disso, nós aqui temos um acesso, e eu digo isso grande, uma abertura com o HUSF de Bragança Paulista. E a gente sempre tenta, no caso de transferência de urgência, no caso de uma pessoa precisa vir para um UTI, a gente tem feito muitas coisas, mas tudo depende desse chamado CROSS. Esse sistema, né, Márcio? Esse CROSS que eu digo para você, viu? Não é motocross, não é aerocross, mas é uma demora que a pessoa fica, viu? Parece ser tartaruga cross. Precisava ter alguma, eu digo isso, ação dos nossos deputados, eu digo isso, federais, estaduais. A região Bragantina, hoje, tem um número de 16 cidades. Por que não um sistema aqui? Por que nós dependemos de Campinas para ficar nessa via sacra de vagas, né? São coisas que eu acredito que agora, nesse momento das eleições, algum candidato, né, que nós temos aqui em Bragança 5, inclusive vão começar a entrevista com todos os pré-candidatos a partir de amanhã. Começa 20 minutos para cada candidato, um espaço aberto aqui. O primeiro será o doutor Sandro Montanari, depois na sequência o Juninho Boi, na próxima quinta-feira. Toda quinta-feira nós teremos aí um bate-papo com os pré, agora com os candidatos já, após convenções, a deputado estadual e federal. Então a gente está aí, sabe, não é dando solução, nem querendo ensinar, como diziam os antigos, né, Marcinho, ensinar o beabá. Nós não estamos querendo ensinar ninguém. É apenas é uma questão de sistema que precisa ser melhorado de atendimento à nossa população. É um sofrimento. É a gente que acompanha essa área de saúde e vê o desespero dessas pessoas, né, Marcinho? Que ficam na fila e não atendem, não tem remédio na rede. Quantos e quantos remédios? A prefeitura podia muito bem montar um sistema de informação à população. Quais são os remédios do governo federal? Tem uma lista. Tem uma lista já descrita pela... A prefeitura não compra esses remédios. Deixe para as farmácias populares, que nós temos em Bragança credenciadas, entregar esse remédio. E compre aqueles remédios que são também de uso, mas que não estão nessa lista da farmácia popular. Quer dizer, tudo uma questão de logística, de organização, de planejamento. E o que a gente vê nas atuais administrações que passaram pela prefeitura é que não existe isso. Parece que, sabe, a Deus dará. E aí fura a fila, aí vem um porque conhece, não sei quem, ah, não sei quem adiantou o exame para mim, não sei quem pagou o exame, tem isso que a gente ouve, pagou o exame, e tem casos que a gente tem que fazer isso mesmo. Eu digo isso que nós aqui da Bragança FM, tem casos que a gente dá um jeitinho, não é tão caro algum exame, porque a pessoa precisa daquele exame urgente. E você deixa realmente fazer esse exame daqui um ano, dois anos, se for uma doença grave, a pessoa já não tem mais o que fazer, não tem tratamento, né, Márcio? E a gente sabe que são doenças, né, que são realmente... Ninguém quer, ninguém deseja isso para ninguém, mas nós somos humanos, estamos sujeitos a todos nós a termos aí qualquer doença, não é isso? Qualquer moléstia. Nós somos humanos, como diz o outro. E na hora que você precisa realmente da rede pública, você realmente apanha, aí depende disso, depende daquilo. E a gente espera que essa nova secretária de saúde que está assumindo, que ela consiga fazer essa organização. O remédio vai ser assim, a fila vai ser isso, vamos limpar as filas de exames, tem que resolver, tem que dar solução, não é ficar no discurso. O atual prefeito Edmir Chedid está já um ano, está agora um ano e oito meses já, indo para o mandato de prefeito. E a gente, esse ano e o ano passado, a gente não viu nenhuma ação eficaz com relação à saúde, né? Houve agora, tempo atrás, a questão do SAMU, né, que acabou se resolvendo, mas se criou uma situação, a Santa Casa deixou. A gente tem acompanhado aí, né, várias questões, além da rotina do dia a dia, da manutenção da cidade, agora os cortes de árvores da Norte e Sul, né, Marcinho? Será que vão trocar as árvores? Está tudo podre ou não está? Não, a gente está aqui questionando e falando. Ali embaixo, na José Gomes da Rocha Real, aquele trecho da loja 100, está tudo parado, Marcinho. Já faz alguns dias comerciantes reclamando. E assim vai a situação, né? As obras aqui em Bragança nunca terminam. São obras intermináveis na nossa cidade. São 8 horas e 20 minutos. Vamos ao primeiro sucesso musical dessa quarta-feira para você ligado aqui no Som da Região, na Bragança FM.

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1: Que é isso, meu irmão?

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9: São 8 horas 32 minutos dessa quarta-feira, a última desse mês. Mais um dia que vamos colocarmos aqui diante de Deus e pedirmos aqui as nossas, daquilo que nós precisamos, as nossas intenções. Vamos colocar aqui por tudo aquilo que precisamos para a nossa vida, para a nossa caminhada. E a cada dia o nascer do pôr do sol, há sempre uma esperança de um novo dia, de um dia repleto de saúde, de paz, de prosperidade, um dia onde Deus possa nos acolher mais uma vez. Então nós usamos sempre essa palavra: obrigado, Senhor, por mais esse dia, obrigado, Senhor, por mais essa oportunidade de nós estarmos aqui, através do som da Bragança FM, levando até você uma mensagem de fé, de otimismo, para que você, apesar de todas as suas dificuldades, das suas adversidades, de tudo aquilo que você encontra na sua caminhada, sejam realmente para que você possa colher frutos, frutos positivos, e buscar sempre, focando na palavra de Deus, focando na seriedade, na transparência, na verdade, fazendo o bem, estendendo a sua mão àquelas pessoas que precisam. E nós, que digo sempre que somos cristãos, temos essa obrigação. A própria palavra de Deus diz: estenda a sua mão àqueles que precisam, abra o seu coração, ame a si como ao próximo, faça a sua parte. E nós às vezes falhamos. Eu falo sempre que nós vamos até um limite, e nós temos limite, na verdade, mas tem hora que a gente esmorece e a gente cai, como a gente fala, né, Marcinho? Dá aquela recaída, como a gente fica desanimado, a gente esmorece por notícias que chegam, por circunstâncias da vida que acontece, por ente queridos que a gente perde, a gente fica naquele, meu Deus, né? Meu Senhor, dai-me força. E às vezes nós esmorecemos. mas faz parte da nossa vida, da nossa rotina, e nós sabemos que nós estamos aqui para viver o hoje. Então, cada um de vocês que ouvem a Bragança FM, você que é de Bragança, da região, aonde quer que você esteja, no seu trabalho, na sua casa ou no seu carro, se coloque diante de Deus e diga: Senhor, obrigado por esse sol que brilha, por essa natureza, por tudo aquilo que o Senhor tem me dado a cada dia, e que o Senhor renove em mim o espírito de lealdade, um espírito de fé, um espírito de sabedoria, para nós podermos lidarmos com todas as diversidades que encontramos na vida. E há coisas que são mistérios, que nós não sabemos, e aí fica aquela dúvida: por que isso, por que aquilo, para alguém, isso, para isso. Nós sempre questionamos e jamais temos uma resposta para muitas coisas, né, Márcio? Nós buscamos, às vezes, a resposta: por que foi acontecer isso com aquilo, por que aconteceu isso? E nós não temos essa resposta. Deus é, eu digo isso, esses mistérios de Deus é que nos fazem a cada dia buscarmos ainda mais a fé, orar, pedir a Deus e, acima de tudo, não esmorecer, não se entregar. Então, todos esses nossos comportamentos mostram que não estamos ainda realmente, né, preparados para a caminhada. Algumas pessoas: mas como assim? Nós não estamos. Nós estamos preparados quando está tudo certo, quando está tudo bem, quando não falta nada, quando você tem um emprego, tem uma família, aí está tudo bem, está tudo ótimo. E você, às vezes, até esquece da presença de Deus. E por isso que eu insisto sempre e digo: apesar de todos os ventos contrários, como dizia a Madre Paulina, siga em frente, toque a sua vida, faça o bem, leve sempre uma palavra de fé, de esperança, uma palavra de ânimo, em qualquer circunstância. E as nossas fraquezas são essas que acontecem na nossa caminhada. Nós, às vezes, desistimos, abandonamos tudo no meio do caminho e nos entregamos, e nem sabemos por quê, nem a gente abre, né, essa possibilidade de a gente deixar as coisas acontecer. Até porque nós não temos forças para algumas coisas, para mudar o destino de algumas situações. Nós podemos ajudar, nós podemos orientar, mas não temos esse poder. Esse poder a gente tem que pedir ao nosso Criador Deus, ao Espírito Santo, para que ele ilumine, enche o nosso coração de paz e que nós possamos, através de todas as nossas dificuldades, falhas, as nossas, às vezes, omissões, que Deus possa nos dar força para seguir em frente nessa caminhada. A você que está aí passando por uma dificuldade de saúde, você que está internado no HUSP, na Santa Casa, numa UPA, ou numa entidade onde você realmente é cuidado, como os nossos lares de abrigo aqui de Bragança, do Jardim Público, da Vila Bianchi, para as nossas entidades que trabalham com jovens, adolescentes, adultos e as mulheres vítimas de violência, que Deus dê muita sabedoria para cada um de vocês que estão à frente desse serviço. Porque eu digo sempre que é um dom que Deus dá a cada um. Eu digo sempre: se eu tivesse me formado médico, talvez eu não tivesse esse dom. Apesar de eu gostar de ajudar as pessoas na área da saúde, mas eu não tenho esse dom. Eu falo sempre isso: Deus dá o dom para cada um. Então, você que é médico, você que é enfermeiro, você que é auxiliar de enfermagem, você que é cuidador, é uma missão que Deus deu a você. Então, abrace isso e agradeça a Deus por cada dia de você poder estar ajudando alguém, estendendo a mão para alguém. E a gente sempre coloca também para as famílias enlutadas, aquelas que perderam seus entes queridos. Como é difícil a gente entender, tem hora, a gente para e pensa, né, porque tal pessoa, tal circunstância, tal situação, e a gente nunca tem uma resposta. São mistérios que a gente tem que guardar, eu digo sempre isso. E nós um dia, talvez, partindo dessa dimensão, poderemos saber, né, Márcio, por que é que tantas pessoas sofrem numa doença, ficam anos e anos relutando com dores, numa cama, outros ficam mais de anos e anos vegetando numa cama, essa grande verdade. E você veja, né, eu falo sempre, a gente se acha às vezes tão, né, e você não consegue, nesse momento, acolher essa pessoa e fazer a pessoa, né, ser curada. Olha bem, somente Deus tem esse poder e essa força. Então, que nós, nessa manhã de quarta-feira, possamos nos colocar diante de Deus e pedir força, coragem. Senhor, dai-me sabedoria, dai-me entendimento, para que eu siga nessa minha caminhada, nessa minha vida, sempre agindo com dignidade, com seriedade, com transparência, e levando sempre, sempre a tua palavra, não a minha palavra, mas as palavras que o Senhor coloca em nosso coração, que nós possamos transmitir através das nossas palavras, palavras positivas, aquelas que animam as pessoas, que dão esperança. Nós somos mensageiros dessa esperança. Afinal de contas, nós somos uma semente, e dessa semente, como a gente fala sempre, nós temos que aqui a cada dia molhar, cultivar ela, para que seja um bom fruto. Que quando alguém for colher esse fruto, nem que não seja você, mas que seja um fruto bom, aquele fruto produtivo, que alimente, que traga esperança. E os verdadeiros adoradores, né, adorarão o Pai em espírito e em verdade, porque o Pai procura cada um de nós para a nossa missão, para a nossa contribuição. E vamos rezar, vamos orar, vamos insistir a cada dia, pedir paz, pedir tranquilidade, pedir saúde e discernimento. 8h40, oração da família com o Padre Zezinho.

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6: Luan Santana e Léo Foguete. Luan Cine Festival São Paulo.

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22: São 9h02 dessa quarta-feira, última do mês. E toda quarta-feira temos aquele bate-papo com o professor Regis Lemos. Professor Regis, bom dia, um prazer tê-lo aqui novamente nessa quarta-feira.
23: Jango, bom dia. Ouvintes da 79.7, bom dia. Novamente estamos aqui conversando com a nossa comunidade, Bragança e região, e onde mais distante também os ouvintes da 79.7. Jango, nós estamos aí aproximando já para iniciar uma campanha eleitoral.
22: Há 2 meses e 7 dias.
23: Há poucos dias eram pré-candidatos, hoje já estamos cheios de candidatos. E que nos chama a atenção, Jango, você há muito tempo na política, nós e eu também, e acompanhando vários movimentos, várias composições políticas, vários momentos de convenções, que era uma festa, era um show, e agora simplesmente homologação. E que nos chama a atenção que agora tudo através das redes sociais, há candidatos que, de Bragança, fora de Bragança, que não estão falando coisa com coisa em termos de pretender ser candidato a deputado federal, ser deputado estadual. Eu lamento profundamente que ninguém está pensando em nível de Estado, nível de governo. Estão pensando em nem sei em quê.
22: Não diz sem nada. Conteúdo, né?
23: Não, tem conteúdo zero. Não tem uma proposta, ele não sabe qual a função do parlamentar estadual, a função do parlamentar federal. Tudo isso mexe profundamente com a comunidade, que passa a não interessar para a questão por pública. Sim. É realmente seríssimo. E eu lamento profundamente que nós estamos na vida aí há muitos anos.
22: Nessa militância, né, da vida pública, né? E a gente vê que candidatos, eu fui criança assim, fui isso, fui aquilo, e as coisas é muito genérica também, né? Quando vem falar de propostas, de ideias, não há conteúdo, né, Regis?
23: Não, eu vi, tu viu nas redes sociais, uma menininha e depois era adulta. Quem podia imaginar que essa menininha ia ser candidata a deputada? Não tem nada a ver uma coisa com outra, né? Tentando fazer uma chantagem emocional, outro cidadão falando de acidente, outro falando de crime, outro falando da pedra fora do buraco, outro falando que o lixo estava aqui, outro que terminou a festa e não tirou o lixo. O que tem a ver isso com... Então discute educação, faz um projeto para a educação, vamos discutir quando estiver na Assembleia Legislativa, quando estiver no Congresso Nacional, vamos discutir a educação. Eu acho que tem que ser assim, assim, assim, para a criança, para o jovem, para o adulto, para o professor, para a equipe de educação como um todo, ou na área da saúde, ou na área do esporte, quer dizer, defende ideias para essas ações. Mas falar do acidente que aconteceu na esquina, eu acho um absurdo uma campanha eleitoral partir desse... um negócio tão vazio. Tão vazio que não diz nada o que vai fazer no mundo quando ficar 4 anos deputado estadual ou federal ou 8 anos senadores.
22: É o que a gente tinha acompanhado, é muito triste mesmo, é que todos eles, né? Eu sempre digo isso, que os candidatos vieram todos genéricos. Vamos brigar pela educação, vamos brigar pela saúde, vamos lutar por isso, mas não apresenta quais são as ações, as propostas. Eu acho que está faltando conteúdo, né?
23: Conteúdo, infelizmente faltando conteúdo. E as redes sociais hoje comunica tudo. Jango, foi a semana passada, teve um acidente na travessa Gino Mazola. Jango, eu recebi ligação, estava um caos em Ribeirão Preto, mas recebi ligação de Ribeirão Preto de gente conhecida que já veio na minha casa e sabe que é perto de casa. De gente que está no Panamá, através das redes sociais, ligaram para mim para falar de Ribeirão Preto e falar do acidente na travessa Gino Mazola. Não sei se você tem passado por lá.
22: Tem, um caos, tão caos.
23: Mexeram no trânsito.
22: Jogaram tudo no trânsito para
23: o trânsito pesado, da João Franco, ela desce na Gino Mazola. E Gino Mazola não é rua, não, é uma travessa. Então, o que desce carreta, porque tem supermercado... Tem um do Mercado Livre, que é um depósito que recebe a mercadoria. Então,
22: mecânicas, comércio.
23: A rua como um todo, a oficina passou a ser a própria pista de rolamento, e outro detalhe. Então, e os familiares, que poucos que moram na Travessa Gino Mazola, estão apavorados. Há uma casa, esquina da rua João Franco, com a Travessa Gino Mazola. A dificuldade que essa família tem de chegar e sair de casa, que logo a casa está no nível e a garagem é embaixo da casa. Então ela tem que entrar pela Gino Mazola e sair. Só que é na própria da esquina. Quer dizer, se ela sai, alguém bate. Se ela entra, não, é um caos. E ontem eu vi até alguém fazendo uma filmagem ali da contagem de carros que passam, que tipo de carro, as famílias. Está todo mundo revoltado contra a administração municipal em função da travessa Gino Mazola, que mexeu com a família em termos de segurança.
22: Mas desde quando mudaram, né? Nós comentamos aqui há cerca de 6 meses atrás, mais ou menos, quando mudaram aquela, deixaram tudo o trânsito para o Zé Savaio, o pessoal que mora na Santa Amélia, nas ruas de cima ali, já tinha essa preocupação, né?
0: Então, eu sugiro que o seu prefeito municipal pegue a sua equipe, dá uma passadinha ali na Travessa de Irumazola, que é o Zé Savaio, dá uma chegada ali para dar uma luz para a população. Eu peço para o seu prefeito ir. Ele é capaz, ele tem competência para tudo isso aí. Vai na Girumazola, vai conversar com os munícipes, ver a revolta que há, tanto dos munícipes como do próprio comércio da Eusébio Savaio, que você inibiu a chegada de produtos num trecho entre a farmácia Droga Raia até a Travessa Girumazola. Então, tem que olhar com muito carinho. A comunidade quer ser ouvida, a comunidade quer opinar, aí toda nessa questão aí, aí você tem que envolver a Câmara Municipal também, que eles têm que. A Câmara Municipal é a ressonância da comunidade. Cada vereador mora no bairro, ele está ouvindo, o cidadão que vai central também está ouvindo os seus problemas. Então a Câmara tem que fazer valer, porque as redes sociais levam o discurso do vereador com cabeça boa, séria, bem objetiva, para o mundo inteiro. Então, se leva para Bragança, leva para o mundo, leva para a nossa vizinhança, que é importante o vereador falar, não só para Bragança, falar para a região, para repercutir o comportamental de Bragança Paulista na ação administrativa. Eu acredito que a Câmara deve usar diuturnamente, todas as terças-feiras, bater pesado nas ações que não correspondem os anseios de uma comunidade, para que o Executivo realmente pense, repense e altere em benefício da, não em benefício do Executivo ou da Câmara Municipal, em benefício da nossa comunidade que votou, colocou seus representantes lá e quer uma resposta positiva para o seu bem-estar. Nesse caso da Travessa Girumazola, é questão de segurança. Depois que houver 2, 3 mortes, vários acidentes, talvez alguém desperte. Mas a Girumazola é o problema do momento, é o gargalo da administração pública. Como solucionar o problema da rua Girumazola?
22: É só voltar como estava que resolve.
0: É isso aí.
22: Deixa como estava, está tudo bem.
0: Reconhecer que não fez o correto, não fez o correto, desculpe. Vamos mudar.
22: Errei,
0: vamos mudar.
22: É, a vida nos ensina sempre, né? É difícil isso, mas assumir, né? Nós somos humanos e temos aí essa questão dessa propensão de nós errarmos na vida.
0: É, né? Eu até recomendo que os nossos amigos vereadores da Câmara utilizem bastante, mas escreva o que vai falar para não falar o que não precisa, o que às vezes ofende alguém. Faça por escrito um resumo, vai na tribuna e fale claro e objetivamente para a comunidade nossa e que repercuta também na região todinha, como todo. Campanhas educacionais também, pode usar a tribuna da Câmara para fazer campanhas educacionais. Isso é importante. O que mais está faltando para nós aqui não é ação administrativa, é campanhas educacionais, o trânsito. Se você não tem uma campanha para orientar nada, o que você vê de gente na contramão à noite, durante o dia, e nessa região aí, inclusive, da João Franco, olha, vai acontecer, infelizmente deve acontecer. A rua João Marcos Prado, todo mundo entra na contramão.
22: Sim.
0: É moto, é carro. Desce da João Franco, os caras descem, onde está proibido descer, descem
22: à noite. Está embaixo, né?
0: Está embaixo. Então, e não está tendo assim um gerenciamento da própria Secretaria de Mobilidade Urbana. Está faltando um agente presente. E campanhas. Fazer uma campanha educacional, o pessoal pensa. E a campanha começa, sabe aonde, Jango? Lá na sala de aula.
22: Ah.
0: Um bilhetinho que o aluno leva para o pai, a professora mandou. Professor, pai, a escola mandou. Pô, vai ouvir, vai despertar a atenção do pai no momento de não dirigir como não deveria. Dirigir corretamente, sem fazer contramão. Aqui, entre nós aqui na Coronel Osório, quanta moto lá e da contramão da metade desse quarteirão para sair na Praça José Bonifácio.
22: O cara entra aqui já volta por aqui, né?
0: É, volta por aí para não dar a volta.
22: Além de bicicleta, essas motos agora que nem barulho também tem, está sendo um transtorno na cidade.
23: Essa
22: tem acompanhado.
23: Tá tendo levantando um problema sério, tinha acompanhado a reportagem de São Paulo, com um problema seríssimo. A Baixada Santista também, que estão usando a ciclofaixa para circular. E a 50 por hora. Então, realmente, vão criando elementos novos de circulação, de mobilidade. Verdade. E vai também. Agora já sai uma legislação própria para autuar, e não é como estão fazendo no momento.
22: Acreditado, se tivesse investido no transporte público, em ônibus de qualidade e ferrovias, nós teríamos menos poluição e um trânsito com maior fluidez, né, Regis?
23: E hoje estão tentando voltar, né? E não é fácil voltar, porque o custo é muito alto. Quer dizer, a Norte Sul, lá, Transnorte, lá, quer dizer, começou lá no Zé Sarney, está parado, nem avança nem recua, e seria a solução do transporte de carga para o país.
22: Até para chegar nos aeroportos, nos portos, né, que vão realmente fazer esse transporte, né, que levam de lá o porto de Paranaguá, porto de Santos, que são os maiores hoje, escoamento de toda essa matéria-prima.
23: Produto agrícola, não tem o que fazer. Jango, e vamos agora em frente com a campanha, né, Jango?
22: Agora estamos definidos.
23: Foi definido. O Juninho Boi é candidato.
22: PSB.
23: O PSB.
22: O PL.
23: O PL do Sandro Montanari é candidato.
22: Coronel Américo.
23: Coronel Américo, PL, também é candidato.
22: O PP, da PL, Soninha, né?
23: A Soninha tem a candidata? Foi bem novidade.
22: É, a Soninha é candidata a deputada estadual.
23: O que partido?
22: PP.
23: Ah, pelo PP?
22: É.
23: PP?
22: É. PP. Ela é vereadora, Câmara Municipal, pelo PP. Ela saiu candidata a deputado. A convenção do PP não foi, deve ser a semana, mas ela está anunciando aí, né, como pré-candidata a deputado estadual.
23: E o PSD do Gilberto Kassab, saiu o Zé de Lima candidato.
22: No último domingo, né?
23: É, domingo teve a convenção, foi bem movimentado, o Zé foi com a pequena caravana. E estamos aí.
22: Só depois do dia 15 agora, né?
23: Só depois do dia 15, que realmente é. Pode falar a verdade da rua.
22: É.
23: Por enquanto, agora é tudo de bastidor.
22: Especulação, conversa.
23: Fala, não fala. Enfim, é complicado.
22: Mas eu vejo que Bragança, a região Bragantina, tem a grande chance de eleger, pelo menos, né, Marco, o Regis, um candidato a deputado estadual e um federal.
23: Eu acredito.
22: É o momento. Se nós não fizermos isso, vai passar. Eu digo o time. Porque nós estamos há quantos anos nós tínhamos um grupo que permaneceu no poder, que de benefício, eu digo isso e afirmo, sem medo de ser feliz, não trouxeram nada de benefício para essa região. Essa é a pura realidade. A prova é que nem estão na disputa nessa eleição. A possibilidade e a chance agora.
23: Jango, você vê, nós estamos aqui a 90 quilômetros de São Paulo. Quer dizer, qual é o bairro de São Paulo? Às vezes é mais fácil você chegar em São Paulo do que alguém que mora na Penha chegar em Santo Amaro. O tempo que demora, nós estamos mais rápido. Nós não temos rodovia. Tudo pista simples. É aquela filosofia de quanto pior, melhor. É o que sempre aconteceu no Nordeste. Quanto pior, melhor. E aqui também, quanto pior, melhor. Melhor para quem? Para o grupo político. Então você vê, a Capitão Barduino, o Socorro, a demanda que nós temos semanalmente e de final de semana mais rico. Alquindar Monteiro, Benevenuto Moreto, Padre Aldo. Eu sei de pegar, inclusive, Boquindar Monteiro. Então, se você pegar. O que tem de acidente semanalmente, não é acidente, não, de mortes. São assassinados pela estrada vários filhos de Bragança. Então, realmente. E a classe política, que tinha o poder do Estado na mão, não fez nada. Nada.
22: Duplicou uma, né?
23: Nada. Quando o que acontecia? Em véspera de eleições, eles iam fazer uma maquiagem. É como uma moça que vai casar, fica o dia inteiro fazendo uma maquiagem para casar à noite. Aqui também, fazia uma maquiagem uma semana, duas semanas antes das eleições, para dizer que tinha feito alguma coisa.
22: E depois, esquece.
23: Subia. Desaparecia.
22: Aí, 4 anos depois, a mesma promessa. E estamos há 50 anos nessa história.
23: Então, nós estamos aqui sem nada. Jango, eu rodo, já rodei e continuo rodando o estado de São Paulo como um todo. Você vai para a região de Rio Preto, você não tem problema. Araçatuba, você não tem problema. Itapetininga, você não tem problema. Bauru, Marília, Ribeirão Preto, Araraquara.
22: Região Mugiana, né?
23: Da Mugiana, a Baixa Mugiana, a Alta Mugiana, tudo cortado de rodovias. A região Bragantina e Serrana, totalmente abandonada, com meia boca para circular.
22: Com certeza. São 9h18, Regis, foi um prazer recebê-lo aqui mais uma vez. E quarta-feira que vem a gente volta a conversar já no mês de agosto. Já estaremos no mês de agosto, se Deus quiser, semana que vem.
23: Mais meio tempo. Ano já rodou, já agosto. Já. Mais metade.
22: Nós estamos aqui para estar contando história, falando e conversando, ainda bem, né, Regis?
23: Tá bom. Estamos vivos, saudáveis.
22: É,
23: apesar das intempéries, das trovadas, dos trovões, estamos caminhando bem e sobrevivendo.
22: Um abraço,
23: Jango, um abraço a todos que nos ouvem e nos acompanham diuturnamente.
22: 9h18, bate-papo, professor Regis Lemos, nós temos toda quarta-feira aqui no Som da Bragança FM. É aquela que realmente, né? Eu digo sempre, né? É, inclusive chega a informação, né? A candidatura da Sônia já passou por convenção partidária, assim. A única que não passou foi a do Juninho Boi. Chegou a informação aqui. Vai ser a convenção ainda do PP, mas do Juninho Boi ainda não aconteceu, que é o PSB que vai acontecendo. São 9h19. Vamos a um sucesso musical, faturamos e voltamos daqui a pouco, Dr. Douglas Colina Martins.

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1: É, são 9h36, toda quarta-feira, encerrando o mês de julho, a última quarta-feira. Doutor, bom dia, que prazer tê-lo aqui, tudo bem?
2: Bom dia, Jango, o prazer é todo meu, agradeço o convite, cumprimento a você, a equipe e a todas as nossas ouvintes.
1: Doutor Douglas, a última quarta-feira, já vamos virar para agosto. Mas como voa o tempo, né? Já foi mais da metade do ano, né?
2: Exatamente, mais de metade, exatamente.
1: Doutor Douglas, para começar, tem uma pergunta aqui sobre o que vem a ser vaginose, isso. A Helena de Godoy, que passou pelo médico e tal, isso aquilo, e deu essa doença, né? Segundo ela...
2: Vaginose.
1: Então, ela pergunta se tem com relação à transmissão sexual ou não, enfim, ela faz alguma odor, é horrível. O que o senhor faz um pouquinho a respeito disso para a dona Helena?
2: Helena, bom dia, é um prazer falar com você. Helena, é o seguinte, o nosso corpo todinho tem bactérias, a nossa pele tem bactérias, a boca tem bactérias, o intestino tem bactérias e a vagina tem bactérias, são as bactérias que convivem conosco, sem nos causar problemas, aliás, nos defendendo de bactérias causadoras de infecções. E a vagina tem uma série de bactérias, né? Fungos, né? Predomina na vagina o lactobacillus. O lactobacillus é uma bactéria que produz ácidos. A vagina é ácida. Se penetrar alguma bactéria ou vírus causador de doença, essa acidez inativa, tá? Porém, a chamada flora vaginal pode mudar. O que predomina na vagina é o lactobacillus, mas isso pode mudar. Por exemplo, se a paciente utilizar antibióticos, corticoides, né? Então pode mudar a flora, pode mudar o tipo de bactéria que existe na vagina. Tá? Na vagina existe uma bactéria chamada Gardnerella em pequena quantidade. Ela está lá, sem causar qualquer problema.
1: Está quietinha lá com o
2: quietinha. Papo. Porém, se houver um desequilíbrio da flora vaginal, né, a chamada microbiota, essa bactéria, a chamada Gardnerella, pode se multiplicar e causar odor vaginal, especialmente durante a menstruação e após um relacionamento. Não se trata de uma infecção, é uma alteração da flora, da microbiota, é uma alteração do tipo de bactéria que existe na vagina. Mas é muito desagradável. Por quê? Porque ela causa odor, especialmente na menstruação e após a relação. O paciente acha que é uma infecção, não é, mas tem que ser tratada. Existem antibióticos específicos para isso. Não é de transmissão sexual, ou seja, não há necessidade de tratar o homem.
1: Então, para ela ficar tranquila.
2: Tranquila, faça o tratamento. O tratamento é muito simples.
1: Antibiótico e tal?
2: É, dois comprimidos em dose única, acabou com o problema.
1: E itraconazol?
2: Não. Não, é o secnidazol.
1: É da mesma família.
2: É a mesma família.
1: Secnidazol. Por isso que eu perguntei. Doutor, tem uma outra questão aqui também. A questão da candidíase vaginal.
2: Candidíase.
1: É, que é uma infecção também, que faz parte também da...
2: Exatamente,
1: da vagina, né?
2: É o que a gente acabou de falar, né? O nosso corpo todinho tem bactérias. São bactérias que convivem conosco, nos protegendo de infecções, né? E a vagina tem suas bactérias e fungos, né? Na vagina predomina o lactobacilo, produtor de ácido, mas existem uma série de outros micro-organismos, fungos e bactérias, que estão lá quietinhos. É a Gardnerella, que a gente acabou de falar agora.
1: Sim.
2: E o fungo, a cândida. Na vagina tem cândida, normalmente. Acontece que essa cândida está quietinha, inibida pela acidez da vagina. Se houver uma alteração desta flora, o que acontece? A cândida se multiplica e dá infecção. É a candidíase. Então, a candidíase é muito comum após utilização de antibiótico. Porque o antibiótico altera a flora, ou seja, o antibiótico muda. O antibiótico ele mata o lactobacilo e isso faz com que o fungo se multiplique. E aí vem a infecção. Então a candidíase é uma infecção oportunista. Toda vez que a paciente toma antibiótico, tem um resfriado muito forte, corticoide, imunossupressor, né, para tratamento de câncer, altera a flora vaginal, começa a predominar o fungo, o lactobacilo, que é o que é a bactéria que nos defende, que defende a mulher, nessas situações deixa de existir, e o fungo
1: altera o metabolismo.
2: Exatamente. Então, o exemplo típico é o seguinte: a paciente que tem uma infecção urinária toma um antibiótico para infecção urinária, dali a alguns dias começa a ter corrimento e coceira. Vai no médico, candidíase. Por quê? O antibiótico alterou a flora. Você entendeu? Matou o lactobacilo, que defende a vagina, o bom, e predominou o ruim, a candidíase. A candidíase é de fácil tratamento, tá? Um comprimidozinho resolve o problema. Não há necessidade de tratar o marido, porque não é uma doença infecciosa.
1: Não passa, né? Então pode ficar tranquilo aqui. A questão também que Fábio, tem uma perguntando aqui, é Maria Aparecida de Jesus. Ela é do bairro do Toró. Do Jango, bom dia, doutor. É sempre bom ouvir os tal, isso, aquilo. O doutor citava aí a questão da candidíase. Existe alguma coisa para prevenir? Existe algum tratamento ou alguma coisa para prevenção disso?
2: Para prevenção da candidíase? Da candidíase? É. Olha, existem determinadas situações, como, por exemplo, a utilização de antibióticos, que é inevitável, né?
1: Tem que usar, né?
2: Tem que usar. O paciente tem uma infecção urinária, tem que tomar antibiótico, porque senão a infecção sobe para os rins, aí o problema é sério. E metade das mulheres que tomam antibióticos, após alguns dias de utilização, apresentam candidíase. Então, não há, né, assim,
1: uma prevenção específica,
2: porque a candidíase está ali na vagina, o fungo que causa candidíase está ali na vagina em pequena quantidade, porém, em determinadas situações, esse fungo multiplica e dá infecção à candidíase. Utilização de antibióticos, corticoides, imunossupressores, né? E lógico, existem pacientes que têm por hábito fazer lavagens intravaginais com antissépticos. Isso também predispõe a candidíase. Então, higiene genital é externa. Água, sabonete.
1: Por fora, né?
2: Por fora. Enxaguar bem, ponto final. Essa história de lavagens intravaginais, produtos para higiene íntima, isso é uma grande bobagem, viu?
1: Ela fala que ela passou pelo médico, né? E o médico orientou ela, depois disso, para ter hábitos adequados. Usar roupas leves,
2: sim.
1: O tecido, a calcinha ser de algodão, é isso mesmo?
2: Exatamente, porque a candidíase ela gosta de ambientes quentes e abafados. Então, é a tal história. Usou roupa íntima de tecido sintético, a ventilação dos genitais deixa de existir, né? E aí, isso é prato cheio para fungo. A orientação que o médico deu está perfeita.
1: Então, tá bom. Tem outra aqui. A síndrome dos ovários policísticos.

0: sabe que o ciclo menstrual é o período de tempo que vai do início de uma menstruação ao início da outra. A média de duração é de 30 dias, tá? Agora, a mulher com ovários policísticos tem o quê? Tem atrasos menstruais, às vezes fica 6 meses sem menstruar. Dificuldade de engravidar e problemas na pele, oleosidade, acne, excesso de pelos. Então, isso é a síndrome dos ovários policísticos. Irregularidades menstruais, dificuldade de engravidar e a pele com oleosidade e acne. Existe tratamento? Existe. O tratamento é bastante eficaz e é a principal doença dos ovários.
1: Tem uma outra aqui, doutor. A osteoporose é hoje, uma, né, segundo estudos, aqui é Dulcineia de Moraes. Dulcineia de Moraes, do Iguatemi. A osteoporose, a maior incidência dela é depois da menopausa, é isso?
0: Sim, é um dos fatores, né? A questão é a seguinte: o osso é um tecido dinâmico. O osso está em constante formação e reabsorção. Você entendeu? Existe um equilíbrio entre a formação e a reabsorção. O que acontece na menopausa? Na menopausa, por falta de hormônios, predomina a reabsorção. Então, a paciente começa a perder osso mais rapidamente e pode chegar à osteoporose, tá? Então, uma das causas da osteoporose é a deficiência hormonal da menopausa, tá? O pessoal acha que menopausa é só a onda de calor.
1: É.
0: Não, não. A falta de hormônios, né, da menopausa leva a ondas de calor, instabilidade emocional, secura vaginal, perda de massa muscular, perda de massa óssea. E isso precisa ser corrigido.
1: O metabolismo muda, né?
0: Exatamente. Então,
1: porque que é aquele ciclo, como o senhor fala sempre, da menstruação menstrual, acaba isso, aquele fluxo de sangue.
0: Exato.
1: Acaba fazendo parte do sistema da vida da pessoa.
0: Exatamente.
1: E quando ela deixa de fazer isso, causa essas,
0: exatamente,
1: os efeitos colaterais.
0: Por que que ocorre a menopausa? Porque os ovários, como todos os outros órgãos, envelhecem. Esse envelhecimento ovariano leva à diminuição da produção de hormônios ovarianos, hormônios, sim, dos ovários, uhum, tá? E aí, a deficiência desses hormônios leva a uma série de consequências. Inicialmente, a paciente começa a ter ondas de calor, instabilidade emocional, insônia. E aí vem o quê? Mais tarde, secura vaginal. Mais tarde ainda, perda de massa muscular, perda de massa óssea. E esse processo pode ser lento em algumas pacientes e muito rápido em outras. Ou seja, para evitar todas essas consequências, tem que ser feita a reposição hormonal. A reposição hormonal hoje em dia é muito, muito utilizada. Hoje em dia a gente conta com hormônios naturais em doses baixas que não causam qualquer efeito colateral.
1: Doutor, tem uma pergunta aqui, não sei se devo perguntar, mas como perguntam...
0: Fique à vontade.
1: José Roberto de Souza, mora no bairro Campo Novo. Ele pergunta aqui, que o senhor fala sempre do câncer de mama, mas ele também apareceu um câncer no mamilo. Pode acontecer?
0: Pode aparecer câncer
1: no homem,
0: de mama, mamilo e mama. É bem raro, mas pode.
1: Olha...
0: Porque o homem tem mamas.
1: Sim.
0: Como a mulher. Só
1: não desenvolve.
0: Só que não desenvolve. Você entendeu? Não desenvolve. Mas o tecido mamário está ali, debaixo do mamilo. E o homem pode ter câncer de mama, sim.
1: Olha, que ele pergunta aqui, né? Ele fala que ele passou por exame e tal, e foi descoberto. Ele assustou. Né? E estava preocupado com isso. E agora ele está começando um tratamento. Então, pergunta para o doutor se é normal isso ou é raro.
0: Normal não é.
1: É
0: raro. Mas o homem pode ter câncer de mama, sim, José Roberto. Então, e deve ser tratado como a mulher. A mesma coisa.
1: Sim, né? É uma cirurgia, se for o caso, de tudo, sem tratamento.
0: Quimioterapia, radioterapia. Existem especialistas, os mastologistas, né?
1: Que fazem isso.
0: Que fazem isso.
1: Bom, são 9h49. Aqui, agradecer ao doutor Douglas, esse bate-papo nós temos toda quarta-feira, vai no replay amanhã às 8 horas da noite, às 20 horas, o pessoal pode acompanhar essa conversa aqui. E se você tiver alguma dúvida, alguma pergunta, deixa pra gente e a gente na próxima quarta-feira, se Deus quiser, mês de agosto, nós vamos estar aqui comentando, falando e levando sempre a informação para os nossos ouvintes. É aquele ditado, melhor prevenir do que remediar.

0: a ideia aqui do nosso programa, desse nosso bate-papo, doutor Douglas, é de sempre deixar você atento, você procure o seu médico, qualquer sintoma, não tome qualquer medicamento, não encha de vitamina, é aquele ditado, né? Prevenção.
1: Prevenção, a melhor forma de... A melhor medicina é a preventiva, é aquela que chega antes da doença, tá? É aquela que procura evitar o aparecimento da doença ou diagnosticar precocemente. Você está coberto de razões nesse sentido, você já fez a gestão da saúde da cidade por muito tempo, você sabe
0: o que... E é triste ver o que está acontecendo hoje, doutor.
1: Você sabe o que a gente está falando. Eu agradeço o convite mais uma vez, é um prazer sempre estar aqui. Um abraço a todos os nossos ouvintes.
0: E até quarta que vem.
1: Até quarta, se Deus quiser.
0: Deus permitir. Um abraço, doutor. Obrigado. Bom final de mês. 9h50, conversei com o doutor Douglas Colina Martins, aqui nesse bate-papo que nós temos aqui toda quarta-feira, onde você, ouvinte, participa com a gente, interage, é a interação da Bragança FM com você, mulher, especificamente para você, esse quadro aqui é dedicado às mulheres aqui no Primeira Mão. Vamos faturar, Marcinho? Vamos faturar e voltamos aqui no Primeira Mão dessa quarta-feira.
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0: São 10h26, você é ligado aqui no Primeira Mão. Primeira Mão, que todos os dias tem música, notícias, informações, esportes. Hoje tem jogo do Red Bull Bragantino, né, Marcinho? Marcinho já preparou o ingresso, aí vai estar hoje lá na arquibancada assistindo o jogo. 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O Marcinho esteve lá, bem em frente a Balduco. 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Manda um abraço especial para o Murilo Franco, da Marchê Papelaria. Ô Murilo, um abraço para você, obrigado pela sintonia, pelo carinho. 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Já está aqui também fazendo parceria e ajudando aí a noite dos caldos que vai acontecer, né, Marcinho? No dia 7, onde eu com o Marcinho estaremos lá junto, né, com toda a equipe da Bragança FM. 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Marcinho, vamos dar um rolê nas festas, porque agora tem festa agora. Esse final de semana começa várias e várias festas, né, Marcinho? Nós temos aí festas em Perdões, temos aí Monte Alegre, até a gente vai estar conversando, inclusive com o pessoal lá, para estar realmente divulgando todos os shows, os eventos, os dias, que é a festa do padroeiro da cidade de Monte Alegre do Sul. Um abraço ao prefeito Rafael, à vice a Glória, Maria da Glória, tem até o nome da minha mãe, um abraço aí, uma senhora muito simpática, esposa do Aguiar, que também foi prefeito lá do município de Monte Alegre do Sul. Vamos lá, Marcinho.
1: Vários eventos que vão ter nesse final de semana, já, entre outros eventos que vai ter, vai ser a feijoada com o pagode lá na Escola 9 de Julho, nesse domingo, dia 2, né? Dia 2 agora de agosto, domingo, temos aí a partir do meio-dia, a partir das 13 horas, né? A feijoada com o pagode lá na Escola 9 de Julho. E se você quiser aí a feijoada, custa R$50 o convite, né? A partir das 13 horas na quadra da Escola 9 de Julho. Também o evento que vamos ter nesse final de semana, né? É a Festa do Caminhoneiro. A Festa do Caminhoneiro que teremos aí no dia 2. Lembrando que a missa é às 8 horas da manhã lá no Santuário da Penha. É no Santuário da Penha. Depois o pessoal sai em carreata, tem várias ruas que eles vão passar, né? Como é tradicionalmente. E o pessoal vai passar aí pelas ruas e depois vai chegar na porta do Pouso de Monta, vai ter lá um benzimento feito pelo Padre Alex e também pelo nosso amigo Gilmar, que vai estar lá benzendo, né? Aí o pessoal pode passar o dia lá no Pouso de Monta, né? Lembrando que a entrada vai ser um leite, né? Um leite aí, leite não peraí, aqui é um leite, não, um litro de leite. Ou aí você quiser levar também ração para gato, ração para gato, é um quilo, né? Isso, são alimentos, né? Pode estar adquirindo aí, né? E também trocando lá por entrada lá no Pouso de Monta. E vai termos prazo de alimentação, brinquedos infláveis, shows ao vivo, cantores regionais, sorteios de brindes e exposição de vários objetos lá pro caminhoneiro. Você que tá aí querendo comprar uma coisa de caminhoneiro, vai ter lá o pessoal que vai estar com os estandes lá, né? E também teremos o show de Lucas e Rafael a partir do meio-dia, às 14 horas Vinícius e Gabriel. Às 4 horas da tarde, a banda Pires vai estar se apresentando lá, né? A banda Pires faz grande sucesso nesses eventos, hein? Outro evento que estaremos também divulgando aqui é lá da paróquia de Santo Afonso Maria de Ligório, lá da cidade de Pinhãozinho. Hoje temos novena, hoje é o sétimo dia da novena, né? Hoje dia 29, e hoje quem vai estar por lá é o Padre Hélio. O Padre Hélio que é ali da Horária dos Pereiras, né? Ali do bairro dos Araras. O Padre Hélio vai estar hoje, e o gesto concreto é produto de higiene. Então vai lá, leva um sabonete, ou leva lá uma pasta de dente, já está incluindo aí para você participar. Outro evento que teremos também para você é essa aqui lá em Pedra Bela, no dia 6 de setembro. Eu vou falando para o pessoal já marcar na agenda, hein? O 17º Leilão do Direito de Viver, essa de Pedra Bela, que vai ser no Ginásio Municipal de Pedra Bela. Vou ter um show do show lá do Gustavo Viola e o William, que vão estar se apresentando a partir das 11h30 da manhã. A partir do meio-dia tem um almoço com o pessoal do Sentimento Sertanejo. Estou tentando descobrir aqui que vai ser o cardápio de almoço, mas vou trazer aqui no programa qualquer dia desse. E às 14 horas começa o grande leilão, aí de garrotes lá, e a gente vai estar lá apresentando lá a festa. Mandar um abraço desde já à nossa amiga Adriana, né, a Terezinha, que faz parte da festa, da organização. E no dia, já começa nesse final de semana, dia 31, sexta-feira, já começa a festa do Padroeiro, lá em Bom Jesus dos Perdões. Dia 31 já tem show lá, hein? Tem show lá em Bom Jesus dos Perdões, que eu recebi todo o cardápio de show aqui, eu vou falar pra vocês. No dia 6 tem Hugo e Thiago, que é a principal atração, no dia 6. E no dia 31, que é o dia, primeiro dia da festa, tem um showzaço lá para você que tá aí ouvindo a nossa programação, né? Dia 31, que é o último dia do mês, vai ter a Júlia Mariano, que vai estar se apresentando, uma cantora sertaneja, a partir das 22 horas, na praça principal de Bom Jesus dos Perdões. Vai ter várias atrações, cada dia vai ter uma dupla, vai ser dois palcos, né? E vai ter várias atrações. No dia 31 tem o show da Juliana Mariano, aí a partir das 22 horas, mas antes tem a banda Orquestra de Viola, que vai estar se apresentando às 20 horas. Teremos também no dia 31 a banda Orquestra Municipal lá do município, às 21 horas, vão estar entre as 21 horas e 21 horas e 40 a apresentação. No dia 1º de agosto vai ter a Camila Mendes, que esteve aqui na rádio, inclusive divulgando seu trabalho. No dia 2 de agosto, Festival Musical Municipal, né, das 15 às 0 horas, e o Festival de Jovens, que vai estar se apresentando também das 15 às 0 horas. É, no dia 5 de agosto, a Tayana vai estar se apresentando e o Rodrigo, que vai estar se apresentando, dois cantores aí que estão começando. E no dia 6 de agosto, Bruna Carvalho, depois teremos aí o Forró com a Maria Lua, às 20 horas, às 21h30. E aí a principal show no dia 6 é o Hugo e o Thiago, né, que vão estar lá às 22 horas se apresentando. No dia 7 de agosto, vai ter lá também uma apresentação de shows, né? No dia 8 de agosto, Francis Rosas e o cantor João Vila e Rafael. E no dia 9, último dia da festa, temos aí a apresentação, né, de vários eventos lá, que durante todo o dia na festa do Padroeiro, lá de Bom Jesus dos Perdões.
0: É, e também Padroeiro, lá do município de Monte Alegre do Sul, a programação abre agora, dia 1º, no sábado, agora, Marcinho, com Jota Quest Cover, a abertura. Depois, no domingo, a partir da meio-dia, tem o Festival de Bandas e Fanfarras. No dia 3, que é na segunda-feira, Chama Viva, um show gospel. Depois, na dia 4, na terça-feira, tem Renato e Giovanelli. No dia 5, na quarta-feira, tem Abba e Bidiscover, olha só. E encerrando com o amigo do nosso amigo Marcinho, Tonho Prado, lá no município de Monte Alegre do Sul. Um abraço ao prefeito Rafael, à vice-prefeita Maria da Glória, que estão aqui na sintonia da Bragança FM. E devem estar com a gente ainda hoje ou amanhã no ar aqui no Som da Região.
1: E também falando aqui que começa aí agora dia 31, que é sexta-feira, a novena lá de São Miguel Arcanjo, do Padre Denis. Dia 31 teremos a abertura da novena lá na Igreja de São Miguel, né? E teremos aí o Padre Antônio Maria, que vai fazer o primeiro dia da novena, né? Cada dia vai ser um padre, vai ser aí durante várias sextas-feiras, né? São nove sextas-feiras. Nove sextas-feiras, e quem vai abrir é o Padre Antônio Maria. E você que está aí ouvindo a programação, está convidado lá, né? Mandar um abraço para o Padre Denis, que é o padre que está renovando aí. Inclusive, agora vai ser comandar toda a parte da diocese.
0: Da renovação carismática.
1: Né? Renovação carismática, legal.
0: Muito bom isso aí. Mas sim, também não esquecendo que dia 7 de agosto temos um encontro lá com a nona Noite dos Caldos, do Argaúcho de Bragança Paulista, né, Márcio?
1: Isso, no dia 7 de agosto, a partir das 7 horas da noite, lá no Centro Comunitário da USP, vai ter a Noite dos Caos. Lembrando que as mesas estão sendo vendidas, mesa para 6 pessoas, R$300, e mesa disponível apenas dentro do salão. Ingresso individual, R$40, lugar disponível apenas na área externa do Centro Comunitário, e pontos de venda, atenção, hein? Vai ser ponto de venda, está lá no núcleo administrativo da USP, né, São Francisco, e o telefone para você estar ligando lá e querendo saber mais informações é o 95658-8335, repetindo, 95658-8335 é a Noite dos Caldos. São mais ou menos uns 7 tipos de caldo diferentes.
0: Ah, né? Tinha aquele doce, o Marcinho adorou ano passado, tinha amendoim, né, Marcinho? Aquela que você comeu os 3 potes. Você
1: vai poder levar a cumbuca para casa? Ano passado podia, né?
0: Podia, acho que não de presente, esse é prático.
1: É legal.
0: É, você acabou de comer, leva, põe na sacolinha e traz embora. Além do show de prêmios que vai ter, né, Marcinho? Estão buscando apoio do comércio. Também vem a campanha Dia dos Pais. Vamos aí, você que não mandou, manda o nome do seu pai e o seu nome. Nós estamos sorteando aí vários prêmios do comércio de Bragança Paulista, já que não nesse domingo, mas no outro já é Dia dos Pais, né, Marcinho? Como voa o tempo, né? Hã?
1: É dia dos pais, né?
0: Nossa senhora, que loucura. São 10h36, você ligado aqui no Som da Região. Lembrando vocês que nós estamos acompanhando, né, todas as notícias e informações do terremoto que aconteceu no Japão, né, que tem aí causado preocupação. Aí, inclusive, há a possibilidade de mais terremotos, né? É, as informações de todas, a gente fala isso das redes sociais e das principais agências de notícias, né, que estão aí alertando com relação ao terremoto do Japão, que chegou à escala Richter. Sabe de quanto, Marcinho? 7.1, sabe o que é isso, né? Já somam 18 mortos até o momento, né? Terremoto do Japão mostra realmente explosão de shopping, inclusive destruído, e o número de mortos após o terremoto subiram, segundo as últimas informações, sobe aí para 18 mortos e tem mais de 30 pessoas desaparecidas no terremoto que está atingindo o Japão. E também falando em catástrofe, estamos no sul de novo, né, Marcinho? Com vendavais, tufão, destruindo cidades lá no Rio Grande do Sul. Nós estamos atualizando aqui tudo para estar informando você ligado aqui no Som da Região. São 10h37, um sucesso musical e voltamos aqui no Primeira Mão dessa quarta-feira.

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0: São 10h56, você é ligado aqui no som da região da Bragança FM. Daqui a pouco vamos fazer jogo hoje. Hoje tem Red Bull Bragantino enfrentando o Sport Cristal. Vaga aí para a sequência da Sul-Americana 26. 37 anos de história, supermercados União e as ofertas não param. 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Vamos faturar e voltamos, vamos falar de futebol, Red Bull Bragantino, Campeonato Brasileiro. O Santos venceu ontem, tudo isso e muito mais.
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10: É, são 11 horas e 3 minutos, hoje tem Sul-Americana aqui em Bragança Paulista, é, hoje o Red Bull Bragantino tem a chance aí de voltar aí para a sequência daqui chamado Mata-Mata, né, que é a Sul-Americana, e o Bragantino é os times que ficaram na terceira colocação da Libertadores, que disputam agora essa sequência da Sul-Americana, mas quem vai falar comigo sobre esse jogo é o Luiz Henrique Domingues. Vamos falar do jogo de ontem que o Santos classificou e depois do Campeonato Brasileiro. 11 e 3.
1: Luiz Henrique Domingues.
10: Luiz Henrique, bom dia. Boa quinta, boa quarta-feira, tudo bem? Já foi na feira?
11: Bom dia, Jango. Bom dia pra quem se liga aqui no programa Primeira Mão. É que a semana tá passando muito rápido, né, Jango? Já tá, hoje já tá com uma cara de quinta-feira. Então, tá passando tudo muito rápido. Mês de julho passou voando. E assim, o futebol voltou da parte do meio pro final. Mas que a gente está acompanhando com todas as emoções, e hoje tem emoção de sobra aqui em Bragança Paulista, porque tem jogo decisivo da Copa Sul-Americana, jogo de volta. Sim. Dos playoffs, Red Bull Bragantino e Sporting Cristal do Peru. Depois de um empate de 0-0 lá no Peru, em Lima, na capital peruana, o Red Bull Bragantino hoje decide diante da sua torcida. Lembrando que esse jogo originalmente, assim, entre aspas, não era para acontecer no estádio municipal Cícero de Souza Marques, visto que a Conmebol tem uma exigência de capacidade mínima de 20 mil lugares, o estádio municipal Cícero de Souza Marques não tem, mas tem uma estrutura que foi favorável pro clube poder manter a decisão aqui em Bragança Paulista.
10: Pelos torcedores, né? Vamos falar para o Luiz, cara.
11: É para os torcedores, então, e até por questão de logística, porque, por exemplo,
10: querendo pegar o Morumbi para esse jogo, vai 5 mil pessoas.
11: O máximo, né? Assim, pela movimentação, Jango, do São Paulo e do Bragantino, tudo indicaria que um jogo de mata-mata, de torneio continental, seria realmente no Morumbi. Porque o São Paulo tem mandado jogos aqui. Sim. Em Bragança Paulista. Isso, querendo ou não, tem estreitado laços entre Red Bull Bragantino e São Paulo. Mas, primeiro, tem a logística do clube. Segundo, logística do torcedor. Aqui, o Bragantino não consegue lotar o estádio. Eu não estou necessariamente culpabilizando o torcedor, nem culpabilizando o clube. É uma questão...
10: Realidade.
11: É a realidade. No último jogo, teve 2.800 torcedores, o que é muito pouco para o que o estádio oferece. E aí você já leva para o Morumbi. Vão ser 5 mil torcedores e o resto das cadeiras vazias. Mais ou menos o que aconteceu...
10: 50 mil vazias e 5 culpadas.
11: Mais ou menos o que aconteceu na final da Copa Sul-Americana. Sul-Americana de 2021. Tá certo que aquele era um outro contexto envolvendo pandemia, mas mesmo assim, era o estádio centenário de Montevideo, que se foi 1.000 torcedores do Red Bull Bragantino, o Massa Bruta já tinha saído assim, no lucro. Então, realmente, o Morumbi não seria muito vantajoso pro time, pelo menos nessa fase. A partir das oitavas de final, se classificar hoje, aí o cenário já muda. Mas, como eu destaquei, jogo de ida terminou empatado 0-0 e aí tá tudo em aberto. E o Wagner Mancini, inclusive, o clube já divulgou os relacionados para a partida de hoje, e o Wagner Mancini terá como opções para o gol Cleiton e Thiago Volpe, para as laterais Agustin Santana, Andrés Hurtado, além também do Juninho Capixaba. Lembrando que o Agustin Santana volta a ser relacionado depois de ficar de fora da partida do final de semana contra o Coritiba por estar cumprindo suspensão. E as opções para a zaga são Guzmán Rodríguez, Eduardo Santos, Alex Vinícius e Pedro Henrique. Gustavo Marques não foi relacionado, está de fora por conta de uma lesão na coxa esquerda. Foi constatado aí após a partida contra o Coritiba. Ainda no jogo contra o Coritiba, no primeiro tempo, aos 29 minutos, ele foi substituído. Precisou o Pedro Henrique entrar no lugar. Ele já não seria titular para essa partida mesmo, mas agora ele está de fato indisponível de todas as atividades. Quem sabe aí possa se recuperar para o jogo contra o Corinthians. Diz que o Red Bull Bragantino vai ter esse final de semana de folga por conta aí da Copa do Brasil, que o Bragantino já foi eliminado. O Bragantino, depois desse jogo de quarta-feira, volta a campo só no dia 9 de agosto contra o Corinthians aqui mesmo em Bragança. Então vai ter essa semaninha de folga o Massa Bruta, e quem sabe o Gustavo Marques possa se recuperar. E aí o meio-campo do Bragantino tem as opções de Fabinho, Gabriel, Eric Ramírez, Nátio Sousa, Matheus Fernandes, Rodriguinho e Gustavo Neves. E as opções para o ataque são Vinicinho, Lucas Barbosa, Henri Mosqueira, Herrera, Marcelinho, Eduardo Sacha e Isidro Pita. A tendência é que o Wagner Mancini repita o jogo o time que foi a campo no jogo em Lima, visto que aí na Copa Sul-Americana ele acaba não escalando os jogadores tidos como titulares, porque, por exemplo, se a gente for aí pegar a escalação da partida do último dia 22 de julho, que aconteceu lá em Lima, o time foi com Cleiton no gol, Santana na lateral direita, Pedro Henrique e Guzmán Rodríguez como zagueiros, e o Cauê na lateral esquerda. O Cauê acabou se lesionando, sofreu uma lesão na coxa nesse jogo e tá de fora, então já vai ser essa a primeira mudança. E aí o meio campo do jogo de ida foi Gabriel, Matheus Fernandes e Gustavo Neves, e o trio de ataque foi Marcelinho, Isidro Pita e Henri Mosqueira. Diante disso, o Mancini vai fazer algumas mudanças muito pontuais. Não sei se o Rodriguinho poderá ali entrar no meio campo como um segundo volante, já que ele vem sendo escalado nessa maneira. Até o Wagner Mancini muitas vezes acaba adiantando ele conforme a posse de bola do time. Mas o Red Bull Bragantino aí está se preparando para essa partida, uma partida importante, decisiva, e quem vencer enfrenta o Atlético Mineiro aqui mesmo no Brasil, porque vai ser um duelo de brasileiros. O primeiro jogo vai ser no jogo do classificado dos playoffs, e o jogo de volta acontece na casa do líder da Copa Sul-Americana. Inclusive, até destacar que os jogos de ida da fase de oitava de final estão marcados para a segunda semana de agosto, entre os dias 11 e 13 de agosto. Então tá vai ser bem próximo a classificação do próximo jogo. Inclusive, já tem informação da arbitragem da partida de hoje. O homem do apito é Esteban Daniel Ostojic Vega, ele que é uruguaio, que inclusive alguns torcedores brasileiros têm algumas lembranças boas de partidas que Ostojic acabou apitando, visto que ele foi o árbitro da partida entre Palmeiras e River Plate na Libertadores de 2020, que foi aquele jogo que o Palmeiras foi salvo pelo VAR, justamente, e também pelo Emerson Santos com aquela cabeçada em cima da linha. Então, alguns torcedores brasileiros têm boas lembranças de partidas apitadas pelo Esteban Ostojic.
10: Então tá aí, os destaques do Bragantino para hoje, convocar aqui a torcida. Vamos lá, vamos prestigiar o Red Bull hoje. Vai dar uma noite gostosa, dá para curtir, temperatura nos 15, 16 graus, dá para assistir o jogo tranquilo lá no Cícero de Souza Marques. Mas vamos aí falar de ontem. O Santos venceu, né, 4-2, saiu uma bobeira no começo do jogo, mas o Santos acabou reagindo e virando a partida e garantindo a sua vaga na sequência da Sul-Americana.
11: Não só garantindo a vaga, mas uma vantagem muito elástica. Venceu por 4-1 o jogo de ida lá na Venezuela, e agora na Vila Belmiro venceu mais uma vez com 4 gols. Gols de Miguelito, Gabriel Barbosa, Gabriel Menino e Rony. Rony mais uma vez marcando na Copa Libertadores. O Santos acabou levando um gol a mais que lá na Venezuela, inclusive abrindo o placar com quase 12 segundos de jogo. O Adonis Frias, ele erra o recuo para o Gabriel Brazão. Aí o atacante venezuelano, que não tinha nada a ver com isso, aproveitou, ficou cara a cara com o goleiro do Santos e acabou aí abrindo o placar muito cedo, mas passado o susto, o Santos acabou conseguindo aí a virada e conseguiu um placar agregado de 8-3. E agora vai enfrentar o time do Macará, que nessa fase de playoff, na fase de grupos da Copa Sul-Americana, ficou em primeiro lugar no grupo A, em um grupo que tinha Tigre da Argentina, América de Cali, da Colômbia, e também o Alianza Atlético o Alianza Atlético, que é um time peruano. Inclusive, o Macará avançou com 2 vitórias, 4 empates e 0 derrotas, 10 pontos, então está invicto nessa Copa Sul-Americana, o próximo adversário do Santos. Aí ontem também a gente teve a partida entre Tigre e Nacional do Uruguai, Nacional do Uruguai vindo da Libertadores, e aí o vencedor dessa, com a classificação, também já temos aí outro confronto definido da Copa Sul-Americana, já que o time do Tigre acabou vencendo, acabou perdendo pro Nacional, mas como o jogo de ida havia terminado 3-0 pro time argentino, o Tigre acabou passando com placar agregado de 4-2.
10: E agora tem o jogo também que envolve o Grêmio, né? Na sequência vai ser o adversário do São Paulo na sequência dessa Sul-Americana, só para que você tenha uma noção aí. Mas vamos falar de Campeonato Brasileiro, tem jogos hoje. Às 19h30, o Internacional, que vive um inferno astral, recebe o Flamengo. O Mirassol, em casa, recebe o Remo, é o jogo dos dois degolados. E teremos ainda às 21h30 hoje, o Sport Clube Vitória recebe o Palmeiras, lá no Barradão. E também hoje o Fluminense, do Rio de Janeiro, recebe o Bahia. São 4 jogos aí importantes, tanto a parte de cima como a parte de baixo da tabela.
11: Jogos importantíssimos da parte de cima da tabela, visto que aí hoje a gente tem o líder e o vice-líder entrando em campo. Palmeiras acabou tropeçando na última rodada, perdeu para o Atlético Mineiro, mas o Flamengo também tropeçou, se é que a gente pode dizer assim. Empatou com o São Paulo no Maracanã. E aí o Flamengo, que poderia reduzir a sua desvantagem para o Palmeiras, inclusive até tendo um jogo a menos, acabou desperdiçando essa chance e agora está 6 pontos atrás do Palmeiras. O Palmeiras tem 44 pontos, o Flamengo tem 38. O Flamengo vai enfrentar o adversário que está em baixa, está num período complicado dentro e fora de campo. Ontem até ficou escancarado o quão ruim é o momento do Inter fora de campo. Na defesa do zagueiro Vitor Gabriel, até destaquei isso durante o programa Gol de Placa, os advogados do Inter, eles utilizaram um áudio falso para tentar argumentar durante o julgamento, a suspensão, a defesa, né? E isso acabou não foi o motivo central, mas querendo ou não, acabou endurecendo a pena para o jogador, que agora vai ficar 6 meses afastado, ou até quando o Gabriel Peck se recuperar. Mas isso depende muito de como vai ser a recuperação do jogador. Até o próprio Gabriel Peck, ele perdoou o Vitor Gabriel, porque não foi uma entrada assim intencional. Foi dura, foi imprudente, mas não foi intencional. Nenhum jogador de futebol dá uma entrada dura para lesionar um jogador. E assim, principalmente o Gabriel Peck, que foi o jogador que chegou agora no Cruzeiro. Sim. Tava fazendo o primeiro jogo dele. Sim. Com a camisa do Cabuloso, e acabou sendo lesionado. Mas o Inter vive esse momento complicado fora de campo, tem questão da diretoria também. Então o Flamengo vai pegar um adversário fragilizado no Campeonato Brasileiro. E aí o vice-líder, o líder na verdade, o Palmeiras, enfrenta o Vitória, que está invicto em casa nos últimos 3 jogos. Os últimos jogos que perdeu foram todos fora. Então o Vitória está fazendo uma campanha muito sólida dentro de casa. E no Campeonato Brasileiro também, está na parte de cima, na parte intermediária da tabela, ali em 13º, com 26 pontos. Está assim, afastado do 14º, que é o Santos, com 4 pontos de vantagem. E isso até é muito bom para o time do Vitória, porque a partir do Santos até o time do Mirassol, que é o 19º colocado, está tudo muito embolado. E como a gente destacou, jogo importante da parte de baixo da tabela, citando o Mirassol, porque o Mirassol enfrenta o Remo hoje. Mirassol, 19º colocado, o Remo, 18º. O Mirassol tem 20 pontos, o Remo tem 21. O Mirassol joga muito bem em casa. Isso pode ser um fator que vai ajudar a desequilibrar a coisa pro Remo, mas o Remo parece que está aí retomando a confiança na temporada. Depois de um começo de Campeonato Brasileiro muito ruim, conseguiu alguns bons resultados contra a Bahia, contra São Paulo. Na última rodada venceu Vitória por 2-0. Então o time do Remo vai aprontar e, sinceramente, acho que daria um empate nessa partida entre Remo e Mirassol. Não vejo um favorito, vai ser uma partida bem equilibrada entre as duas equipes. E o último jogo, um dos últimos jogos de hoje, às 21h30, é Fluminense e Bahia. duelo da parte de cima da tabela e que interessa o Bragantino, porque o Fluminense é o quarto colocado com 33 pontos, o Bahia é o sexto com 31, e nesse meio do caminho tem o Bragantino ali com 31 pontos. Se o Bahia vier a vencer, passa o Bragantino, chega a 34 e passa também o Fluminense.
10: No Flamengo,
11: e se dependendo. O Fluminense vencer, ele vai para 36 e encosta no Flamengo também, dependendo do resultado do jogo do Flamengo. E também tem o Atlético Paranaense nessa equação. E aí eu falei que interessa o Red Bull Bragantino, porque, obviamente, por conta da Copa Sul-Americana, o Bragantino não vai estar em ação nessa rodada do Campeonato Brasileiro. Seria um jogo, inclusive, contra o Atlético Mineiro, e que ainda está sem data para acontecer, por conta de calendários. Acho que o único... a única data disponível seria ali na pausa para a Copa do Brasil, que o Campeonato Brasileiro vai ter no final de semana que vem. Mas o Atlético Mineiro também está envolvido na Copa Nacional, então acabou embolando muito esse calendário do Campeonato Brasileiro, esse playoff de Copa Sul-Americana. Como já foi no ano passado, tivemos muitas partidas atrasadas, inclusive temos ainda partidas atrasadas do primeiro semestre do ano, uma partida entre Flamengo e Mirassol, que não aconteceu na quarta rodada por conta do envolvimento do Flamengo na Recopa Sul-Americana. Então a gente ainda vai ver como vão se desenrolar os próximos capítulos do time do Flamengo.
10: Então tá aí o
11: seu Campeonato Brasileiro.
10: E lembrando vocês que ontem, após o jogo, o técnico Cuca fez uma análise do que foi essa vitória do Santos ontem, de 4-2 em casa. A gente vai reproduzir alguns trechos aí dessa entrevista coletiva realizada ontem, logo após a vitória de 4-2 na Vila Belmiro. E ele cita as oscilações, a questão que envolve o time do Santos, que ainda depende de alguns ajustes, até porque é um jogo que ele também está pensando no Campeonato Brasileiro, que o Santos ocupa aí uma posição de 22 pontos, está lá perto da zona da degola, tem essa preocupação. Vamos ouvir o técnico Cuca.
9: Em 2012 para o Galo, foi maravilhoso para o Galo, foi maravilhoso para o Ronaldo, né? Grandes lembranças, um craque também, assim como o Neymar, então tem grandes semelhanças dos dois, sim.
12: Cuca, aqui do seu lado direito, boa noite, parabéns pela classificação. Queria que você pudesse falar um pouquinho do jogo de hoje, né? Era um jogo que para o torcedor do Santos que veio ao estádio falou assim, hoje é tranquilo, ganhamos 4-1 lá na Venezuela, vamos conseguir fazer um jogo bom para ganhar motivação para o jogo da Copa do Brasil. Aí com 12 segundos, 13 segundos, o Adonis Frias entrega aquela bola para o Sousa fazer o gol. Uma situação como essa, o que passa na cabeça do técnico? Porque psicologicamente fica o receio do time cair de rendimento, né? Queria que você falasse sobre essa situação pontual e se o Gabigol hoje perdeu todos os gols que ele poderia para estar bem para o jogo contra o Remo, os dois confrontos. Seu centroavante hoje teve várias oportunidades, ele poderia ter feito uma goleada até maior, mas perdeu muitos gols. Sim. Dá para imaginar que ele guardou tudo para o jogo contra o Remo no próximo sábado?
9: Nós começamos o jogo com 4-1, né? Estava 4-0 lá, tomamos um gol no finalzinho, e aqui tomamos um gol logo antes do minuto, né? Assim, a gente sente que você vai empatar o jogo e vai virar o jogo, mas mais do que empatar e virar o jogo, a gente buscava nessa partida é ter um bom rendimento. Porque quando você tem uma sequência de bons jogos e vem um jogo que, entre aspas, é para você ganhar com a lanterna do campeonato, que era a Chapecoense, e você tem um tropeço jogando em casa, isso dá você perde a confiança, parte da confiança, os jogadores perdem parte da confiança, o próprio torcedor, a cobrança já é diferenciada até na chegada para o campo e com razão. E quando você toma um gol logo no início, isso dobra o peso. Então vamos pensar que a gente teve que nos remontar dentro do início de um jogo, passar por cima de uma situação delicada emocionalmente e reverter um placar. No primeiro tempo a gente conseguiu empatar, perdemos muitos gols, né? E no segundo tempo nós remontamos, fizemos o terceiro, o quarto, gol anulado, bola na trave, passa aqui, passa lá. Em termos de construção, foi ótimo. 25 finalizações são ótimos. O aproveitamento foi pequeno. Mas o que preocupa ao treinador, mais do que tudo, é você ter tomado dois gols em casa. É você ter deixado o adversário finalizar aqui o dobro de vezes que ele finalizou lá. Então, essas coisas é que eu saio com ela na cabeça e hoje vou pensar muito, amanhã também. é encontrar o equilíbrio da equipe, para nós termos o equilíbrio da equipe. É, quando o João Schmidt saiu, ele estava na melhor forma dele comigo. Infelizmente machucou lá com o São Lourenço, né? São Lourenço? Não. Curitiba.
10: Cuca do Santos, dando algumas dicas aí dessa remontagem do time, ele que assumiu o Santos e está tentando organizar o time. Como ele disse aí, a questão do Neymar, ele disse que o Neymar é uma questão, né, física, é questão médica, e a fazer o contrato com o Santos que ele tem essa, essa prerrogativa de fazer o que ele quer, verdade essa, né? Eu falo português, claro. Então ele está aí colocando, e foi importante a vitória do Santos, que passa aí pelo menos agora para a sequência da Sul-Americana, né, Luizinho?
11: Sim, como eu destaquei, vai enfrentar agora o Macará do Equador na segunda semana, jogo de na segunda semana de agosto. E aí o Santos está passando até por um processo de remontagem, né? Perdeu o Zé Ivaldo nessa janela de transferências. Começou essa volta da pausa para a Copa do Mundo sem o Moisés, com uma lesão. Ele que vinha sendo um dos destaques do Santos, pelo menos na primeira parte da temporada. E aí conta com um inconstante Neymar. E eu digo não inconstante do ponto de vista técnico, eu digo inconstante no ponto de vista físico. Aquele jogador que acaba, como que eu posso dizer, se lesionando bastante, o Santos acaba não conseguindo ter a disponibilidade dele por muito tempo. Como você disse, a impressão que dá é que ele faz o que ele quer, porque ele gosta de provocar, ele cobra os jogadores mesmo, muitas vezes ele não dando assim o exemplo. E a gente viu isso no PSG. Na Copa do Mundo circulou muito a brincadeira do ditador Mbappé. Isso é uma piada que já vem desde a época de PSG, quando o Mbappé teria cobrado o Neymar para se dedicar mais. Só que assim, no PSG o Neymar não tinha carta branca. Não à toa, ele foi vendido para o Al Hilal da Arábia Saudita logo depois desses episódios, na temporada seguinte desses episódios. E aí, ele agora no Santos, ele aparenta ter essa carta branca, pela história que ele tem no clube, pela influência que a família dele tem, mas que ainda assim ele é um jogador que agrega muito dentro de campo, apesar de não viver o seu melhor momento físico. E assim, por mais que ele seja um líder técnico, ele também não vive o seu melhor momento técnico, mas ainda assim é um bom jogador de ter no elenco.
10: É diferenciado, né?
11: O problema é o temperamento do camisa 10 do Santos.
10: São 11h03, você volta às 16 horas hoje com a tarde sertaneja, para ter o gol de placa já direto depois da Hora do Brasil, direto do Cícero de Souza Marques com a equipe de esportes da Bragança FM, trazendo todos os lances dessa partida que envolve hoje a classificação, se Deus quiser, do Red Bull Bragantino para a sequência da Sul-Americana.
11: Isso mesmo, Jango, volta às 16 horas com o Tarde Sertaneja e depois com o Gol de Placa, para trazer inclusive ontem a partida do futebol feminino do Red Bull Bragantino e muito mais do mundo do esporte.
10: 11h03, vamos ao sucesso. Outro sucesso musical, faturamos e voltamos em primeira mão com mais informações chegando para vocês sintonizados no som da região.

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1: Horas 35 minutos. A avaliação da pesquisa Quest, que foi realizada na última segunda-feira, mostra que as pesquisas divulgadas é o desenho do cenário da corrida presidencial em 7 estados brasileiros. Os levantamentos mostram Lula, do PT, com vantagem na Bahia e em Pernambuco, enquanto Flávio Bolsonaro lidera no Paraná. Já em Minas, Rio e São Paulo, a disputa está tecnicamente empatada. Na Bahia, Lula tem 52, Flávio Bolsonaro tem 18, Ronaldo Caiado tem 3, Renan Santos 1, Romeu Zema tem 1, Augusto Cury do Avante 1 e o Cabo Daciolo do Mobiliza, com 1% na Bahia. Já a pesquisa para segundo turno, Lula teria 56% contra 23% de Flávio Bolsonaro. Indecisos, 9%, branco nulo a 12%. Em Minas Gerais, os números são 30 para Lula, 29 para Bolsonaro, Romeu Zema, que é lá, né, inclusive, 12%, Ronaldo Caiado com 4%, e aparece depois com 2 pontos Renan Santos do Missão, 1 ponto para Daciolo, o escritor Augusto Cury, 1 ponto, e Samara Martins, 1 ponto, Hertz Dias, 0, Leonardo do Avante e Indecisos, 11, os números aí dessa pesquisa. Também em outro estado, no segundo turno em Minas Gerais, o Lula teria 38 e Flávio Bolsonaro teria 35, indecisos 9%, branco e nulo 18%. No Pará, Lula tem 38, Flávio Bolsonaro tem 31, Ronaldo Caiado tem 3, Romeu Zema aparece aí, nem aparece, Renan Santos com 3, Augusto Cury com 2, Samares Martins com 2 pontos, Daciolo com 1%, Romeu Zema 1%, Leonardo também 1%, indecisos 11 e isso aquilo, né? Não adianta mudar muitos números. Já no segundo turno, no Pará, Lula teria 44 contra 37 de Flávio Bolsonaro. Nas eleições do Paraná, Flávio Bolsonaro lidera com 42%. Lula aparece com 24%, Augusto Cury do Avante com 2%, Renan Santos com 2%, Romeu Zema 2%, Ronaldo Caiado 2%, Samara Martins 2% e o Cabo Daciolo com 1%. Já nesse caso, no segundo turno no Paraná, Flávio teria 50% dos votos contra 28% de Lula. Em Pernambuco, que é o estado onde Lula alcança o maior índice de votos, de intenção de votos, 55%, Flávio Bolsonaro tem 21%, o escritor Augusto Cury tem 2%, Renan Santos tem 2%, Romeu Zema tem 1%, Ronaldo Caiado apenas 1%. No segundo turno, Lula teria 58% contra 24% de Flávio Bolsonaro. No Rio de Janeiro, Flávio Bolsonaro lidera com 32 pontos, Lula tem 30, Ronaldo Caiado tem 3, Renan Santos 2, Romeu Zema tem 2, Cabo Daciolo 1, escritor Augusto Cury 1, Samara Martins também 1. Rio de Janeiro, aí que é também, né, um dos corretores grandes. No segundo turno, Flávio teria 38% e Lula teria 35% com 8% de indecisos. Então aí, essa pesquisa foi divulgada. E em São Paulo, em São Paulo também aparece Flávio Bolsonaro com 34%, Lula 30%, Renan Domissão com 3%, Romeu Zema 3%, Caiado 3%, o escritor Augusto Cury com 2% e o Cabo Daciolo com 1%, e também Edson Costa e também Samara Martins. Então são aí os candidatos. Num provável segundo turno, Lula teria 35% contra 40% de Flávio Bolsonaro em São Paulo, num possível segundo turno. Então está aí essas pesquisas divulgadas nesses estados, em 7 estados. Então você que está sintonizado aqui no Som da Região, na Bragança FM, acompanha tudo isso e muito mais. 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E já deixa seu carrinho prontinho para você estar aí podendo dirigir à vontade. 11h40, FESB, Fundação de Ensino Superior de Bragança Paulista, formando profissionais da área de educação para o município, para o estado e também para as universidades. 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Voltamos daqui a pouco. Tem vagas de emprego. Vocês precisam trabalhar, gente. Chega de conversa.

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1: É, são 11h52, chegou o momento. Todos os dias, o Primeira Mão tem vagas de emprego e oportunidades para vocês que buscam o mercado de trabalho. A Rede Racon e Convém Supermercados de Bragança Paulista vai abrir sua nova loja agora no mês de agosto. Não tem data definida, mas está para abrir agora no mês de agosto. Está contratando operador de caixa, repositor, operador e motorista, padeiro, confeiteiro e açougueiro. Se você possui essas habilidades, você tem em seu currículo, dê uma passadinha na Plínio Salgado 300, aqui na estrada de Bragança Socorro. Está ali, lá da academia. Você deixa o seu currículo lá das 9 às 16 horas. Vai ter aquela entrevista, aquele bate-papo, você poderá fazer parte da Rede Racon e Convém, lojas em Bragança, Atibaia, Piracá e Bom Jesus dos Perdões. Também o grupo IC Recorte tem novas oportunidades para vendedor e auxiliar operacional. Se você estiver interessado na vaga de auxiliar operacional, é destinada a candidatos sem necessidade de experiência prévia. Requisitos: ensino fundamental incompleto já permite a sua candidatura. Salário R$ 2.400, vale alimentação, tudo isso e muito mais. É vendedor interno, né? Então você poderá estar enviando o seu currículo no Zap 11 944 10 81 50. 944 10 81 50 são as vagas de emprego da IC Recorte. Também o Habibs, aqui de Bragança Paulista, ajudante de cozinha e atendente de salão. Se você estiver interessado, você que é jovem, né, tem essa oportunidade, deixa o seu currículo, passe por lá no Habibs, né, que é ali na entrada de Bragança, na Norte e Sul. Fala que você ouviu aqui na Bragança FM que você está interessado. A Riachuelo é uma loja aqui do shopping de Bragança, está abrindo vagas. É, a Riachuelo é novas vagas, é para que você possa estar trabalhando. A empresa, além do salário compatível no mercado, paga R$ 93,00 por domingo trabalhado. Além disso, tem benefícios, vale alimentação de R$ 20,00 por dia, vale transportes. Os candidatos maiores de 18 anos. Os interessados poderão enviar o seu currículo para o Zap 11 98205 8792. A Neymar, nossa amiga Supermercados Neymar, na Eusébio Savaio, tem vagas aí para repositor, operador de caixa e também ajudante geral. Se você estiver interessado, leve o seu currículo na Neymar, lá na Eusébio Savaio, procure a Dona Elvira, o Claudinei, a Satico, vai dar uma passadinha na Neymar, que você poderá também fazer parte dessa empresa que já é tradicional em Bragança há mais de 50 anos. Ô, Dona Vila, bom dia. Obrigado pelo carinho e pela audiência. Também, Marcinho, nós temos aqui vaga da empresa Nossa Senhora de Fátima para jovem aprendiz. Se você é jovem, né, possui de 14 a 24 anos, você poderá estar enviando o seu currículo indo pessoalmente lá. É facinho. É na Avenida Ernesto Vaz de Lima, 79, no bairro do Uberaba. É ali, aí onde é o prédio da empresa Nossa Senhora de Fátima, está contratando jovem aprendiz de 14 a 24 anos, abrindo oportunidades e vagas de emprego. A Ducal Aromas contrata auxiliar de produção para a Bragança Paulista. A empresa Ducal, especialista em fabricação de aromas para alimentos, está realizando contratações para sua unidade aqui em Bragança Paulista. Os interessados poderão enviar no e-mail rh@ducal.com.br. Vou repetir, rh@ducal.com.br. Autoviação Bragança, Marcinho. Você que gosta de dirigir veículos grandes, pesados, e tem aquele curso especializado para dirigir veículos pesados, você pode estar enviando o seu currículo para dpessoal@viacãobraganca.com.br. Então é DP. pessoal@viacãobraganca.com.br ou leve lá na Felipe Siqueira, perto do aeroporto aqui de Bragança Paulista. São oportunidades e vagas de emprego. Também o Mercadão aqui em Bragança Paulista tem vagas de emprego para você que é operador de caixa, repositor ou padeiro. Leve o seu currículo na Américo Fontana 96, na Vila Bianca, atrás da Igreja São Benedito. Procure a Neila a partir das 13 horas hoje, né? Ou a partir de amanhã, às 9 horas da manhã. É o Mercadão, são várias lojas espalhadas por Bragança Paulista, oferecendo essas oportunidades e vagas de emprego. Também o Supermercados União, nosso parceiro aqui da Bragança FM, tem vagas para operador de caixa, repositor, padeiro, açougueiro e também para aquele que faz corte de frios. Se você tem realmente essa habilidade, você leve o seu currículo em uma das lojas do Supermercados União, espalhadas por Bragança e região Bragantina. E além disso, tem um vale compras de R$ 1.000 garantido para você. 11h57, vamos embora. Na sequência vem o Ted Fagundes com o nosso jornal. Tem Bragança FM no ar, com notícias e informações para vocês que acompanham aqui a nossa programação. A direção geral foi da Maria de Lima, a mesa de som do Márcio Rossini. Voltamos amanhã, se Deus quiser, com mais um Primeira Mão. Amanhã é quinta-feira já, né, Marcinho? Um abraço a todos, boa tarde.

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1: Tchau, amor. Ao vivo pra vocês. Nem sempre é o fim. Às vezes é livramento também.

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6: É a vovozinha, 12:13, estamos chegando. É a vovozinha que assiste esse programa, é a mamãe, é o papai, né? Estamos chegando com o nosso jornal. Faltam 2 dias para a gente se livrar do Demétrio Campos. Obrigado.
10: Eita, Deus. Glória!
6: Eita, Glória, com Deus essa senhorinha aí, viu? Salmo, o senhor não sabe o que nós passamos. Não, não tá chovendo, mas a tendência eu acho que é chover, viu? Olha, a tendência eu acho que é chover. São 12 horas e 13 minutos. Direção-geral de Cássio de Maria de Lima. Técnica de Demétrio Campos. O Salmo está nas redes sociais trazendo muita notícia, muita informação. Vou falar pra você os destaques. Câmara Municipal, o que teve ontem lá, Demec? Já procura aí. Já procura aí, Demétrio. Eu vou falar, tornado atinge Giruá. Giruá ou Giruá? Giruá e assusta moradores do Rio Grande do Sul. Eu tô vendo as imagens aqui, olha. Que medo, hein? Que medo. Dá um medinho, hein, Demétrio Campos. Viu que só dorme com a luz acesa. Descobri isso, ele dorme com a luz acesa.
0: Vou falar pra você, viu? O homem que dorme com a luz acesa. Deixa eu ver aqui, ó. Não, André, eu não vou ler isso aqui, não. O Ângelo tá curtindo, o Ângelo Titanelli tá falando, Tere, manda um abraço pro Rossini, sou fã dele. Nós sabemos, o Titanelli, que você é fã do Rossini. Temos aqui, ó, investigado por ataque a bancos em Atibaia é preso durante operação policial em Itatiba. Programa Lar Temporário já acolheu 108 animais em Bragança.
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0: Parece que terá alterações para o jogo de hoje contra o Sport em Cristal. Partido Novo oficializa Romeu Zema como candidato à presidência da República. E abre matrículas para cursos gratuitos em música em Bragança Paulista. Ontem também, ó, Demétrio Campos, tivemos a participação, convite da OAB Bragança, teve um papo sobre a atualização recente, né? E a gente vai falar sobre isso também, o senhor esqueceu, né? Esqueceu de ontem. Ah, ontem teve também, né, a participação, não tem nada a ver uma coisa com a outra. Não, pode ficar preocupado, daqui a pouco a gente vai ouvir essa entrevista, então, do pessoal da OAB, o Luiz Henrique fez, né? Que vai trazer essas informações também. Temos também motociclista, essa aqui é pra revoltar. Eu falei ontem aqui, ó. Eu falei aqui nesse programa. Eu falei. Aí, o que que está nos principais jornais? Quer ouvir? Motociclista confessa atropelamento que matou idosa em Bragança Paulista e vai responder por homicídio culposo. Aí, o senhor Demétrio Campos, quando entramos aqui no Em Pauta, da minha amiga Ana Maria, ela é mais radical que nós. Motociclista que atropelou idosa fatalmente se entrega e é liberado. Vamos pegar só um áudio dessa entrevista aqui.
11: Esse é o Brasil.
12: Brasil! Brasil!
0: Deixa eu ver aqui, ó. Deixa eu
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0: ver.
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0: Eu vou te mandar, Demétrio Campos, pra não ficar nas minhas palavras. O delegado Henrique vai falar aqui, ó. Ele falou o áudio aqui do Em Pauta, tá? Da nossa querida Ana Maria. Deixa eu ver aqui, ó. Pra gente trazer essas informações pra você ficar bem informado. Você falou nada com nada agora. O que que tem uma coisa com a outra? É, deixa eu ver aqui, ó. Tem essa informação aí. São 12 e 18. 12 horas e 18. Se você quiser colocar com imagem também, não tem problema. A gente tá falando da Ana Maria aqui, em pauta, né? Baixa aí, que é mais fácil. É, são 12 e 19. Devolvi o delegado Henrique já pra você entender desse caso dessa idosa. Motociclista que atropelou, né, a idosa fatalmente, né, nesse acidente fatal se entregou e é liberado. Coletiva de imprensa, o delegado Henrique de Paula Rodrigues, da Delegacia de Investigações Gerais, explicou os detalhes sobre o caso. Né, o condutor de 30 anos fugiu sem prestar socorro, mas se apresentou à polícia. Ai, ai, ai, ai, ai. Você tá vendo, Demétrio Campos? Como é que as coisas acontecem? É. Tem, tá no
10: palco. Tinha um atropelamento, tendo uma vítima fatal, uma idosa, né? É, no dia 11 de julho desse mês, e a pessoa que conduzia a motocicleta acabou se evadindo do local, e assim iniciou-se imediatamente o trabalho investigativo. Foi um trabalho duro da equipe de investigação, e junto com o monitoramento da cidade, né, importante dizer também que foi um trabalho em conjunto com o monitoramento, com a inteligência da Guarda Municipal, junto com nossos investigadores, que ficaram analisando imagens dos fatos, e aí conseguimos identificar a motocicleta, e com isso chegamos ao autor dos fatos. Né? Em posse dessa informação do autor dos fatos, imediatamente nós dirigenciamos até a residência dele para prestar depoimento, só que ele não estava no local, ele havia fugido da cidade, né? Ele estava em outra cidade, e hoje se apresentou aqui com o advogado para dar sua versão dos fatos. É, interrogado, né? Fiz o interrogatório dele, interrogado, ele imediatamente confessou realmente que conduzia a motocicleta pela manhã, estava indo em direção à residência dele, quando ele se deparou com a vítima atravessando a rua, e não tem tempo de desviar. Ele até tentou desviar um pouco, mas segundo ele, a vítima também foi para o lado que ele teria desviado e acabou atropelando a vítima. Ele ficou com medo, pois ele não tinha habilitação para dirigir motocicleta, e ficou com medo de ser preso, né? Segundo ele, ele ficou com medo de sofrer represária, de ser linchado, e acabou fugindo. Isso, ele vai responder criminalmente pelos crimes que cometeu, né? O principal deles é o homicídio culposo na direção de veículo automotor, além da fuga do local do acidente, da omissão de socorro. É, a motocicleta foi apreendida, foi localizada pelos investigadores, foi apreendida, a motocicleta passará por uma perícia, e além disso nós também vamos requisitar uma perícia técnica para saber se a velocidade que ele estava na via também, que é um ponto importante a ser apurado. Então nós vamos requisitar com as imagens, e a perícia vai indicar qual a velocidade que ele estava no dia dos fatos.
12: Mas ele é liberado hoje, né?
10: Infelizmente ele não está em estado de flagrante, né? Então agora uma eventual prisão deverá ser decretada somente pelo juízo.
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0: Tá certo, tá aí, né? O que a gente já imaginava, né? O que a gente trouxe. Eu falei isso ontem, Demetrio. Entendeu? Não é ai, Ted, você entende do assunto. Não é, é que é. É a situação do nosso país, né? Infelizmente acontece esse tipo de situação, tá? Então é muito importante a gente trazer esses destaques. São 12h22, vamos pro intervalo, Demetrio Campos? Vamos, já é 12h22, você quer o quê? Temos que obedecer a ordem comercial aqui, né? Até porque nós temos comerciais, temos pessoas importantes patrocinando esse programa. Então a gente vai no intervalo e nós voltamos já.
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4: É, agora são 12h25. De volta, como diz o amigo do Demétrio Campos. Eu vou falar pra você, viu? Sem dó e sem piedade. São 12h26, a gente tá trazendo as informações pra você ficar bem informado. Todo mundo que está curtindo a nossa programação sabe, né, que a gente sempre tem algumas coisas importantes no nosso programa. Entre elas, né, na quarta-feira a gente pega os principais trechos e assuntos da Câmara Municipal. Por quê? Porque nós temos o dever de informar o que está sendo feito lá. Eu e você, Demétrio Campos, temos a obrigação de informar o povo o que está acontecendo lá. Por exemplo, ontem ao vivo no programa deu uma cusguinha, que o Gabriel Curió tinha gravado um vídeo lá, falou, a galera aqui não veio, tem pouca gente trabalhando. Aí teve gente que se doeu. Mas, enfim, isso aí são águas passadas. Agora, vamos ouvir quem vem aí. O Gabriel Curió? É o próprio. Então, vamos ouvir um trechinho. São as informações da Câmara Municipal. Tem muita coisa nesse programa. Ainda são só 12h27. Né? Com muita informação e muita alegria, nós estamos aqui.
5: Boa tarde, senhores. A que ponto, hein? Em ter que convocar a secretária aqui. Que ponto que a gente chegou? E a gente está falando de um secretário que já foi vereador dessa casa, que conhece as dores, as feridas dessa casa. Aí eu pergunto, a que ponto chegamos? Uma pergunta, quem que é o presidente da Comissão Socioeconômica?
6: Eu.
5: Então, a senhora, presidente, foi feito o convite, ele não aceitou. Após esse convite, ele se colocou à disposição,
6: não,
5: enviar pelo menos um representante?
6: Não.
5: Bom.
6: Foi nesse sentido, Gabriel, que a gente está fazendo essa convocação pela necessidade, porque a gente não teve uma gentileza por parte do secretário de falar, olha, eu não pude vir aqui na comissão, mas vamos remarcar. Vamos fazer uma outra... O comércio vem, eles estão desesperados, não importa nem a data, nem o horário, eles vêm para cá. Ontem, Gabriel, a gente tinha aqui na comissão, 14h, horário de trabalho do pessoal, né? Que é difícil também. Mas a gente tinha o gerente do supermercado da praça, aqui da Santa Luzia, o gerente do supermercado da praça daqui da Imigrantes, a proprietária da pizzaria Georgino, do Santo Pastel... Que mais?
7: A dona Rosa do Tempurá.
6: A Rosa Tempurá. E assim, e a gente ainda teve a confirmação por parte da nossa assessoria que a reunião iria acontecer na própria segunda-feira. Né? A gente não ficou sabendo pela assessoria que essa reunião iria realmente acontecer, por exemplo, na sexta-feira, que não daria para a gente ter falado com antecedência para as pessoas. Então a gente falou até em cima da hora para isso, para o comércio. Porque eles estão cobrando há muito tempo uma solução. E aí eles vieram. Então a gente precisa sentar, debater, discutir. A gente tem que achar um denominador comum aí que resolva dos dois lados. Tanto do comércio, dos moradores e também dos moradores de rua.
5: Bom, com base nisso, vereadora Fabiana, eu vou até me contrapor aqui ao vereador Scott. Não tem que retirar, não. Tem que manter o requerimento. E se tiver que perder, perde em plenário, perde de cabeça erguida. Eu já fiz parte da sua comissão, a comissão que a senhora faz parte hoje, a socioeconômica, é uma comissão que é limitadíssima. E o movimento que vocês estão fazendo de articular, marcar presença dos munícipes para participar, tentar trazer o secretário para discutir, para debater os problemas da cidade, é totalmente legítimo. A comissão já é limitada. E o pouco que tem de poder trazer um secretário a convite e discutir os problemas, realmente, o secretário estive na comissão de saúde quando ele foi convocado. Houve até a presidente, a Camila, ela disse assim, tem duas convocações, uma para a comissão de saúde e uma para a socioeconômica. Vamos priorizar a de saúde, que é o tema que trata melhor o tema. Tal. Entendi aquele momento, mas nada tira a prerrogativa de vocês poderem também, através da comissão de vocês, fazer qualquer tipo de movimento para discutir políticas públicas. Ué, o que impede o secretário participar de uma comissão para discutir os temas e problemas da cidade? Eu não vejo um problema. Inclusive, hoje, vou trazer na tribuna dessa casa um problema sério de segurança pública nas ruas do centro da cidade, problema sério da discussão dos moradores de rua. E é importante a gente discutir um problema crônico como esse com pessoas técnicas, com o secretário responsável da pasta. Eu disse na minha comissão, Fabiana, não é mais importante do que tirar a pessoa da rua, é tirar a rua de dentro deles. E aí você faz um tipo de ação em conjunta. Agora, desculpa, não tem problema o secretário vir. E o que me espanta é o secretário não vir, não mandar um representante e não dialogar com vocês. Não tem problema, passa a mão no telefone. Ô vereador, ninguém aqui é um bicho de sete cabeças. Vereador, não deu para ir, marca outro dia, a gente vai. Acho que é tentar o diálogo.
6: E a gente sempre teve essa abertura, a gente sempre teve esse diálogo.
5: É tentar o diálogo. Eu sempre vou defender aqui, enquanto eu estiver aqui, vereadora, que tenha sim debate, que a gente possa receber o secretário. Eu não vejo problema nenhum em relação a isso.
6: E é o que eu falei, Gabriel, se as quatro comissões pedirem a presença do secretário, tem que achar um espaço na agenda assim e vir para cá. O tema é relevante, o tema é importante, a gente está discutindo até um pouco diferente da comissão de educação.
5: Eu vou mais um contraponto, só um minuto, mas eu vou mais um contraponto, porque a comissão de vocês, é uma comissão restrita, tem dificuldade de transitar na casa, de trabalhar. Então, às vezes, a presença do secretário movimenta a comissão de vocês. Vocês estão legítimos de convidar o secretário não vem e convoca. Eu fiquei um ano na sua comissão, passei pelas mesmas dores. Convoquei, tive que convidar o secretário não veio. E aí a gente fez um convite novamente, aí veio. Mas aí é cada um delibera do jeito que entende que acha que deliberar. Se a comissão entendeu que tem que fazer uma convocação, convoca e tem meu voto favorável, não tem problema não.
6: Obrigada. E a gente também tentou muito entrar em contato para ele, que ele desse a data que fosse pertinente para o secretário.
5: Ele não atendeu, não respondeu.
6: Não respondeu.
5: Então fica difícil.
6: Não respondeu.
7: Vereador Gabriel, eu gostaria de fazer coro com a sua fala, apoiar a sua fala de maneira bem firme. Devido à relevância do tema, à importância do tema, né? Eu tenho discutido sobre a situação das pessoas que moram na rua e ninguém tem a solução ideal. Ninguém tem a solução ideal. Então, dada a complexidade, né, Jota, desse tema, né? Você tem gente que pensa que precisa pôr todo mundo no ônibus e levar para outra cidade. Você tem gente que pensa... há muita divergência na solução do problema e a gente não tem a solução do problema. Isso, vereadora Fabiana, eu acho a mais importante de todas as relevâncias, no sentido de que mais vereadores discutindo, talvez a gente encontre o caminho. Na Comissão de Saúde e Educação, que gentilmente o Marcos esteve lá e prestou muitas informações, mas ele não fez nenhuma proposta de política pública para resolver o problema. Inclusive, há programas do governo federal que pode amenizar essa situação, o chamado consultório na rua, onde você tem um programa federal com financiamento federal para que isso possa ser implementado na cidade, onde você tem o médico, o psicólogo, o fisioterapeuta, uma equipe multiprofissional que vai criar condições de diminuir essa população. Essa talvez seja uma política pública a ser implementada. Porém, devido à complexidade, a presença desses secretários aqui, com os 19 vereadores, podendo debater, talvez a gente possa encontrar um caminho para ter uma política pública que resolva ou que amenize, mitigue esse problema. Eu quero fazer coro com a sua fala. Eu acho que é importante debater com todos os pares essa pauta.
6: Obrigada.
8: Você me dá uma parte? Posso fazer uma sugestão, Fabiana? Baseado, inclusive, na experiência recente que eu tive, uma sugestão: você retirar o pedido de convocação e vamos fazer uma audiência pública. A gente faz à noite, vem toda a população, vem todos os comerciantes, vem os secretários, e aí a gente debate com muito mais gente, buscando solução. Eu acho que tem, eu entendo que o papel da comissão, né, de trazer isso, mas eu acho que dá para a gente dar amplitude e talvez sair de um debate mais amplo numa audiência pública, a gente sair com ideias melhores para a gente suprir essas necessidades. É uma sugestão, tá? Porque eu vou te falar hoje do ponto de vista de quem preside uma comissão, e você no ano passado presidiu a Comissão de Finanças e eu acompanho a política há muito tempo. Eu acho que quando você faz um primeiro convite e o secretário ele não vem, eu acho que é republicano, é prudente a gente fazer um segundo convite, e aí com a negativa a gente realmente convoca. E eu acho que uma audiência pública, eu acho que tornaria o debate mais amplo, traria mais pessoas, a gente faria à noite, e aí eu acho que a gente teria mais ideias para colocar em prática de políticas públicas. É uma sugestão.
9: Gabriel, me dá uma parte, por favor.
10: Pois não.
9: Só para parabenizar o Bruno aí pela questão, eu até ia falar da audiência pública, porque eu estive na comissão junto com a Fabiana, e isso aí foi sugerido, acho que foi você também comentou sobre isso daí.
6: A gente se comprometeu em ter uma reunião e chamar o secretário para participar da nossa reunião da Comissão de Socioeconômica, e também depois vamos fazer uma audiência pública.
9: Perfeito, essa aí eu acho que é o caminho correto para a gente poder.
6: Debater dentro da comissão.
9: Eu
6: não vou tirar o papel da nossa comissão, que é um papel fiscalizatório também. Eu vou debater dentro da minha comissão também.
10: O vereador, se me permite.
9: Pois não.
10: A respeito da audiência pública, que conversamos ontem eu com a vereadora Fabiana, a respeito do que? Ser mais amplo. Não somente tratar sobre o assunto dos moradores de rua, e sim também a respeito da Zona Azul, dessa taxa de funcionamento, seria uma conversa mais ampla com os comerciantes. Tá bom?
9: Só para deixar...
11: Pois não, vereador. Opa. Obrigado pela parte, vereador. Vereadora Fabiana, eu também comungo da mesma ideia do Bruno Leme, do vereador Bruno, que a gente deva fazer uma audiência pública, porque o tema é bastante complexo. Que aí tem a questão do morador, situação de rua que está gerando insegurança na cidade inteira, no comércio, na cidade inteira. Eles invadem casas, eles abordam pessoas na rua. Se a pessoa não atende o pedido deles, as pessoas são agredidas. Eles apertam campainha, se a pessoa não atende, chuta portão, rouba o que tiver pela frente. Só que aí, se eles estão roubando, se eles estão cometendo furtos no comércio, porque tem gente comprando. Então, a questão é ampla. A gente tem que ver quem está comprando e... quem é o comerciante que está comprando. E também, como o secretário trouxe na nossa comissão, tem pessoas da sociedade que até de bom coração, de boas intenções, mas que acaba fomentando que a pessoa permaneça na rua, dando alimento, dando cobertor, dando colchão. Então também a gente precisa fazer esse trabalho de conscientização. Como eu disse, que o nosso papel aqui junto com o executivo é 50%. A outra parte a gente vai precisar da colaboração de toda a sociedade. Então eu acho importante que a gente delibere, sim, dentro da comissão a qual a senhora é presidente, mas também a gente precisa fazer uma audiência pública e discutir com toda a sociedade, até no sentido de dar amplitude para esse tema, que é muito complexo. E se a gente não tomar a rédea agora, nós vamos perder Bragança, que aquele lavapé está virando uma Cracolândia. Né? Aquela Eusébio Savaio, Passarela Chico Zamper, o Lago do Taboão. Esses dias eu fui caminhar no lago, tinha 9 pessoas lá dormindo, 8 horas da manhã. Então a gente precisa tomar a rédea da nossa cidade agora, são pessoas de fora. Então tem pessoas aí que a gente sabe que tem problemas com a justiça, está infiltrado no meio da pessoa que está em situação de rua, tem foragidos no meio, tem traficante no meio. Então, o tema é muito sério, muito complexo, e a gente precisa debater amplamente. Obrigado pela parte.
6: Obrigada, eu te agradeço.
5: Bom, veja bem, vereadora, eu entendo assim, que a colocação do vereador Bruno, ela é sensata e faz muito sentido, mas Eu, nesse posicionamento, eu vou ficar com vocês. O que vocês decidirem, conta com o meu voto, porque eu acho que a sua comissão, ela tem que ter legitimidade, ela tem que ter uma base de atuação. Então, se a comissão entender que deve ser convocado, conte com o meu voto. Eu acho que vocês são superiores nessa decisão, eu vou estar junto com vocês, porque eu já passei por essa comissão e eu sei o quanto é difícil. E, às vezes, eu quero acreditar que não está havendo um desprestígio do secretário em relação às suas comissões. E não falo só do Marcos Alberto, não, da própria secretária que chegou agora. Chegou, já chegou, eu não sei se ela teve também uma devolutiva para vocês. Mas, se vocês tentaram achar uma devolutiva para marcar novamente e não houve uma resposta, aí no entendimento desse vereador é uma falta de respeito. Se ele tivesse respondido e falado, ó, vamos tentar outra data, eu acho que aí vocês estão extrapolando um pouquinho. Mas como houve uma tentativa de contato e esse contato não houve retorno, vocês estão total no direito de convocar os secretários aqui. Importante destacar que a administração do prefeito Edmir, ela também não está inércia nessa questão dos moradores em situação de rua. Eu estive numa audiência, numa participação de um debate com o vereador de São Paulo, Carlos Bezerra, se eu não me engano o nome dele. Carlos Bezerra, presidente. Estava lá, a prefeita estava lá, os vereadores, secretário estava lá, ficou discutindo, debatendo, encontrando um caminho, ouvindo eles, esteve o secretário na comissão de saúde. Então, não estão inércia, eles não estão apagados, dizendo, não estamos de braço cruzado. Está sendo feito. Agora, eu entendo que está sendo um desprestígio, no mínimo, responder. Olha, dá, não dá. Olha, acho que por esse desprestígio, eu voto com vocês.
6: A gente pediu para... A gente informou, a gente fez o convite dessa reunião para o dia de ontem, para os dois secretários. Eles poderiam ter entrado em contato, olha, nós não vamos poder comparecer essa data, mas a gente vai dar umas outras datas mais para frente, a gente comparece. Não teve esse tipo de diálogo, infelizmente. É igual você pensa bem, ó, a Polícia Civil, né, e a Polícia Militar, cujo comando é da Secretaria de Segurança Pública do Estado de São Paulo, vieram aqui e já tomaram providências ontem, Gabriel. Ontem mesmo tinha lá uma abordagem da Polícia Civil, ainda levou duas pessoas que estão presidiários lá, estavam atrapalhando, já nos ajudou lá. E as autoridades que são constituídas do nosso próprio município sequer vieram e nem deram uma satisfação.
5: Todas as vezes que o secretário veio na nossa comissão, pelo menos enquanto era sócio econômico eu fazia parte, houve sim um respeito dos colegas vereadores, inclusive na última que teve, o próprio presidente da minha comissão, o vereador Bruno, falou assim, Gabriel, segura a onda, porque o secretário está sendo gentil. E aí, gentileza gera gentileza. Então é isso que a gente está tentando, todo mundo que está vindo de secretário aqui, a gente está tentando tratar com pé de igualdade, com respeito, manter o diálogo no campo político. Acho que não houve em nenhum momento um desrespeito à secretária aqui. Então não tem por que esse desprestígio. E outra, mas aí fica o recado aos senhores da comissão socioeconômica, que é contemplada por vereadores da base de oposição. É mais importante do que ir para a comissão fazer questionamento, que os senhores também levem para eles proposta. Proposta para o secretário executar na pasta dele. Porque aí vai ficar um negócio assim, eles não estão querendo fazer politicagem, estão fazendo política, com construção, com diálogo.
6: A gente precisa achar uma solução para isso.
5: E essa solução, vereadora, ela passa não só pelo executivo, ela passa pelo executivo, legislativo, pelo poder de segurança pública. Então acho que todo mundo tem que estar pensando no bem comum, apresentar as propostas para o secretário, que é o dono da pasta, quem está com a caneta na mão, e achar o caminho. Mais uma vez eu repito, obrigado. Eu acho que vocês têm que ser prestigiados e por esse aspecto eu voto hoje junto com vocês.
6: Obrigada.
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4: Ted Fagundes, por que você deixou, né, esse tempo todo nessa participação dos vereadores? Porque justamente era isso que eu queria ouvir da questão dos vereadores no assunto moradores em situação de rua. Nós estamos há algum tempo ouvindo, e eu tenho falado aqui neste programa muito sobre essa situação, e que não entenda o que eu estou te falando, e eu queria que todos os vereadores participassem desta do jeito que eles estavam falando aí na sessão da Câmara, porque todos falaram o que eu falo. Inclusive os vereadores da base do prefeito. Foi o que a Soninha falou, eu tô falando aqui faz tempo. O Lava Pés tá virando a Cracolândia. Passa lá pra você ver. Não se tem respeito. Não é respeito com quem não usa droga, com quem tá passando lá, mas é até mesmo com o cidadão que tá fazendo coisa errada e a gente tá olhando e não tá corrigindo. E aí, por isso que eu tô te falando, Ted, tem o direito de ir e vir. Tem, todo mundo tem o direito de ir e vir. Mas quando você vir, venha fazendo coisa certa. Quando você ir, vá fazendo coisa certa. Esse é o direito de ir e vir. Quando você começa a fazer o que é correto. Não adianta fazer errado. É isso que eu tô querendo dizer aqui. Não adianta fazer errado. Então, o que nós estamos produzindo?

0: inventando história aqui. Na época do ex-prefeito Fernão Dias, que é meu amigo, mas eu tenho que falar a verdade, o secretário era o Marcos Roberto. E tinha, cada longe tinha um morador em situação de rua. A galera, ô Demétrio, bate na loja, assim, ó, anda por Bragança. Se você vê uma loja que ali ele tem, é, que tem um morador em situação de rua dormindo, vai no outro dia cedo lá. Você vai ver o cheiro. Não, é forte, como diz um amigo meu. É forte. Agora, o que a gente não pode fazer, e parabéns, ó, vereadores, ó. Parabéns. Você viu quando a Câmara tem um objetivo? Todo mundo pensa, às vezes, em algumas questões diferentes, mas quando todo mundo tá unido, o negócio flui? Porque todo mundo tá pensando igual. E essa é uma preocupação geral. É uma preocupação geral. É um negócio que tá dando problema. Pensa no negócio que tá dando problema, Demétrio. É isso, porque o cidadão que tá lá, e aí o pessoal também, o pessoal que tem feito esse trabalho, é, aqui nas ruas em Bragança, tem a galera que sai aí, ó, vou ver o meu morador que tá em situação de rua em tal lugar, e não sei o que e tal. É, o que a gente observa, Demétrio Campos, é que assim, só passa no centro. Mas eu ando no Parque Brasil, na Francisco Cacossi, tem um lugar lá, ó, lá perto da sua casa, tem pessoas lá dormindo. Em situação de rua. Tem, o senhor mora lá, você sabe que eu não estou contando história. Avenida Principal da Águas Claras, perto do supermercado União, do meu amigo Djalma, tem pessoas lá. Então não é só o centro da cidade, não. Entendeu? Não é só o centro da cidade, tem muita coisa acontecendo. E nós precisamos melhorar isso. Precisamos melhorar isso. São 12h49. Vamos pro intervalo, Demétrio Campos. Daqui a pouco a gente volta.
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1: É, agora são 12h52. Tem um Bruno Sucesso aí, tá querendo falar? Estamos no, como diz o Caipira, estamos no rodapé desse programa. Mas como é gostoso esse programa, né, Demetrio? O senhor vai sentir falta, né? Esse programa é descontraído, ele é bem informado, ele dá opinião, entendeu? Ele começa, ele não para, não para, não para. São 12h53. Vou falar pra você, viu? Um abraço pro João Carlos. O João Carlos tá com um programa às 10 horas da manhã, concorrência. Concorrência com o Jango, com o Cláudio. João Carlos, hein? Como que é o nome do programa dele lá? É live, não é programa aquilo ali, entendeu? É a opinião do João Carlos. Vamos lá pro seu homem que ele tá mais tranquilo, né? Tá lá, radar do dia. Rapaz, radar do dia. Cuidado passar, na hora que passar dos 60 ele pega você, Demetrio. São 12h54. Vamos com o Bruno Sucesso para trazer essas informações também na Câmara Municipal. Agora são 12h54, a informação no ar.
2: Nos acompanha aqui no plenário. Antes de tudo, gostaria de parabenizar a vereadora Fabiana Alessandri, essa mulher guerreira, representa muito a mulher na política, que discute, defende os seus ideais mesmo com um pulso firme, e nunca vi nessa casa ainda a Fabiana dizendo que porque alguém foi divergente a sua palavra, que foi por causa de política de gênero, preconceito de política de gênero. Então tenho que parabenizar mulheres assim como você, forte realmente, que luta pelo ideal. Esse assunto de moradores de rua aqui na nossa cidade é algo, falar a verdade, está ficando até maçante de tanto falar. Se a gente for falar aqui dos diversos espaços na nossa cidade onde está sendo invadido, a família Bragantina está perdendo espaços públicos para moradores de rua. Uma praça que foi investido 9 milhões, esses dias chegou no meu celular, a mãe com medo de levar a criança no banheiro porque tinha um morador de rua dentro da praça e ela ficou com medo. 6 horas da tarde. Ontem, a dona Beth, proprietária de uma pizzaria, dizendo que ela não consegue, os funcionários dela não conseguem lavar a fachada da pizzaria porque tem um monte de moradores de rua transmitindo medo para aquelas pessoas, com medo de mexer com as mulheres que trabalham lá na pizzaria. E a gente vai ficar o quê? De braços cruzados? Só olhando e dizendo, não, com eles vão tomar a providência? Teve sim a palestra aqui do Carlos Bezerra? Teve alguma ação depois que veio a palestra do Carlos Bezerra? Ou simplesmente ele veio apresentar porque ele é um pré-candidato a deputado estadual ou federal? Né? Então teve alguma ação após isso? A abordagem social depois disso funcionou mais? Teve alguma ação concreta? Porque eu vou ser sincero para você. Eu quero ver a igreja que o qual ele faz parte, que deputado que vai apoiar. Porque isso, se eu não me engano, você usar prédio público para fazer campanha antecipada, isso também é crime eleitoral. Eu quero só ver depois quem que o secretário vai apoiar aí. Nada contra o Carlos Bezerra, que faz um trabalho excelente, mas as leis estão aí para todo mundo seguir. Ninguém está acima da lei, né? Então o que a gente quer de fato aqui em Bragança é que haja solução nesse caso. Chegou uma resposta genérica aqui. Ah, não deu para ir porque a gente já tinha um compromisso pré-agendado. Não tem 100 metros aqui a SEMADES? Tem 100 metros a SEMADES? Custa trazer ou vir algum representante aqui na comissão? Inclusive ontem o capitão disse, a gente vai tomar medidas, mas sozinho a gente não consegue tomar medidas. Porque a gente precisa o quê? Da SEMADES, da Assistência Social e precisa também da Guarda Municipal. Não foi falado isso ontem, vereadora?
3: Foi pelo capitão Bácaro.
2: Capitão Bácaro falou isso. A gente sim vai tomar providência, mas precisa estar junto à assistência social e também à Guarda Civil Municipal. E aí? Então é muito válido essa convocação, vereadora. Parabenizo novamente. Eu acho que a gente não pode perder esse espaço, espaço que é para a família, espaço que é para o comerciante ganhar o seu pão de cada dia, ser tomado, ser invadido por pessoas que, não quero julgar essas pessoas, que não cabe a mim julgar, mas pessoas que não querem ter a responsabilidade, porque todo mundo diz, é meu direito ficar, meu direito, mas você tem seus deveres também. E a partir do momento que você invade um direito do seu irmão, do seu amigo, você perdeu o seu. Eu vou contar aqui uma história que aconteceu ontem. Eu estava ontem no Parque do Estado comendo um espetinho e começamos a falar sobre a taxa de funcionamento, sobre os impostos. Eu falei, sabe o que revolta de fato o comerciante? É onde a gente está aqui comendo espetinho. Olhei do lado a praça Virgílio de Carvalho Pinto, deputado Virgílio de Carvalho Pinto, toda escura, toda escura. Eu falei, sabe o que mata? É isso. Está pagando contribuição de iluminação pública, pagando taxa de funcionamento e não tem retorno do Poder Executivo. Sabe o que aconteceu nesse comércio hoje de manhã? Chega a mensagem no meu celular, ô Bruno, dá uma atenção lá pro pessoal, tá cheio de polícia lá na porta. Eu liguei pro comerciante e falei, e aí? O que aconteceu, meu irmãozão? Tem polícia aí e tal? Ah, cara, 3:30 da manhã, alguns indivíduos entraram aqui e furtaram o meu estabelecimento. Isso aconteceu agora, hoje, aconteceu hoje, 3:30 da manhã no Parque dos Estados. A gente vai achar normal isso? Os direitos dos trabalhadores, da família Bragantina, o direito das pessoas de bem, que leva a sua vida a sério, que tem os, que paga os seus encargos, que paga os seus impostos, que leva uma vida digna, ser tirado porque pessoas que não querem isso? A gente tem que lutar sim. Então, parabéns, vereadora. Vou votar sim pela convocação. Parabenizo também o vereador Bruno Leme da sugestão, que ontem já falamos sobre a sugestão da questão da audiência pública, para ser mais amplo. Mas a gente precisa sim. E não é a primeira vez e nem o primeiro secretário que, quando tem um convite da nossa comissão, não vem. Segunda-feira retrasada, falamos sobre um assunto importantíssimo, taxa de funcionamento. Estava lá o representante da Ciesp, representante dos sindicatos, estavam lá um monte, diversos contadores, não estava, vereadora? Tinha umas 30 pessoas na nossa comissão. E o secretário de Finanças, acho que ele estava pensando ainda no IPTU de Bragança Paulista. Uma vergonha isso.
3: Então, você vê que é uma situação que está recorrente. A gente convida o secretário e não participa. Então, assim, vai ter que, tem que seguir essa situação realmente, fazer um requerimento de convocação.
2: Sem dúvida, que não seja o primeiro caso. Por exemplo, que a gente fizer um convite, não vir, não ter uma justificativa realmente, que a gente comece a protocolar aqui mesmo o requerimento de convocação para que a gente possa, de fato, cobrar eles, porque o nosso papel aqui é fiscalizar.
1: Tá certo, tá aí a participação do Bruno. Sucesso, só, né, aumentando o assunto da questão que a gente já estava falando dos moradores em situação de rua. Sobe para 14 o número de mortos em terremoto no Japão. São 13:01, eu vou pro intervalo, na volta tem Bragança FM no ar.
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6: É, estamos chegando com direção geral de rádio de Maria de Lima, a técnica do Demétrio Campos. A partir de agora, para esse dia 29 de junho 2026, vamos girando os destaques do programa de hoje.
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6: As manchetes do dia, né? Você que tá ligado na nossa programação. Delícia o verão, né? Entre os destaques da nossa programação, 54% das mulheres afirmam ter sofrido violência de parceiros, diz pesquisa. Também ainda girando as informações. Republicano diz que Cleitinho não vai disputar governo de Minas. Já ele fala: claro que vou. Será? Bolívia apreende 189 quilos de ouro em jatinho de empresário brasileiro. Ainda girando as informações para você. Tornado deixa 7 feridos no Rio Grande do Sul. Supercélula entende o fenômeno que causou o tornado no Rio Grande do Sul. FGTS vai distribuir 13 bilhões de lucro. Calcule quanto você vai receber, Demétrio. Trump promete dar surra no Irã após ataque surpresa à base dos Estados Unidos. Cúpula do PL agora espera novas medidas dos Estados Unidos contra Moraes. Quem é o turista que morreu em passeio no barco do Parque Nacional de Iguaçu? Um holandês de 25 anos. Brasil e Argentina já estiveram em guerra, entenda a tensão entre vizinhos. Japão teve mais de 100 tremores secundários após forte terremoto. Anvisa aprova registro de 5 novas canetas emagrecedoras à base de semaglutida. Prefeitura onde Elise Matsunaga matou o marido está à venda por 2,8 milhões. Igreja Presbiteriana orienta que fiéis não participem dos legendários. Pra subir lá, né? Pra subir o morro, né? Suspeito de importunação sexual em trem é preso após ser agredido. Mais de metade das brasileiras já sofreram violência contra, né? Os homens que andam abusando das mulheres. Neymar diz: não vou mais pra seleção. Minha história já foi. São 13, 14, direção geral de rádio de Maria de Lima, a técnica do Demétrio Campos. Eu sou o Teddy Fagundes, vou com você até às 16 horas. A partir de agora, sucesso não para.
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1: Toda a região Bragantina, são 13h35. 13h35, vamos começando com a linha de número 1. Compras internacionais disparam com o fim da taxa das blusinhas. Eita, a informação no ar.
2: O fim do Imposto Federal de Importação sobre compras internacionais de até 50 dólares, a chamada taxa das blusinhas, provocou uma explosão no volume de encomendas que chegam ao Brasil. Dados da Receita Federal revelam que o país recebeu 28.360.000 encomendas internacionais em junho, que foi o primeiro mês completo após o fim da cobrança. O total representa uma alta de 118% em relação ao mesmo período do ano passado, mês em que a cobrança do imposto vigorava e o país recebeu pouco mais de 13 milhões de remessas. O aumento expressivo no número de mercadorias reacendeu o impasse entre o varejo brasileiro e as plataformas internacionais de comércio eletrônico. Entidades do setor produtivo e da indústria nacional alertam que a concorrência com itens importados ameaça o faturamento das lojas físicas e coloca empregos em risco. Elas pressionam pela volta da tributação. Diante do cenário, o Ministério da Fazenda já monitora os números e admite sugerir a revisão da medida ao Palácio do Planalto, caso fique comprovado um desequilíbrio na concorrência com os fabricantes locais. Vale lembrar que, apesar da queda da alíquota federal, os estados continuam cobrando o ICMS sobre os produtos comprados em plataformas estrangeiras. O imposto estadual costuma ser calculado automaticamente na finalização do pedido nas plataformas mais populares. Da Rádio 2, Milena Abreu.
1: 13h37 é o giro de notícia, o giro de informações para você que tá curtindo. Obrigado pelo carinho da audiência, hein? A audiência tá bombando. São 13h37. Tem aí o Kiki Brown para falar da Câmara Municipal. No nosso jornal a gente ouviu, tá, algumas informações importantes. E agora vamos ouvir também, né, a situação às 13h38. O Brown, a opinião dele também na Câmara Municipal de ontem. Vamos ouvir.
3: Bom, Fabiana, eu já presidi essa comissão algumas vezes e eu sei exatamente o que a senhora está propondo aqui hoje. Eu entendo o posicionamento do líder, de que a convocação é um ato extremo, mas o ato extremo é o que a gente precisa, porque não tem algo mais extremo, absurdo, não existe aberração maior nesse mundo do que o descaso do Executivo Municipal para com a Câmara Municipal de Bragança Paulista, em especial a Comissão de Assuntos Socioeconômicos. Esse não foi o primeiro convite. Eu perdi a conta de quantos convites essa comissão já fez aos secretários municipais ao longo dos anos, e a resposta é sempre que não pode vir por compromissos assumidos anteriormente. E sim, líder, se a pessoa, o delegado liga para a pessoa ir na delegacia de forma cordial, digamos assim, ô campeão, você pode chegar aqui na delegacia para dar sua palavra aqui numa questão? Se essa pessoa não vai, o policial vai buscar na casa, e é isso que a gente está fazendo. Porque o secretário de Segurança Pública, a secretária de Segurança Pública e o secretário de Assistência Social fugiram desse local. Então a gente precisa sim tomar atitude extrema. A gente não pode aceitar que nem cachorrinho os desmandos do prefeito municipal, que não quis que os seus dois secretários viessem para cá. esses dois, outros dois e tantos outros dois que nunca vieram. E sim, não é a primeira vez que a gente bota convocação aqui. Talvez seja a primeira que a gente aprove uma votação. Talvez seja a primeira vez que a gente aprove uma convocação. Mas convocações desse tipo, a Comissão de Assuntos Socioeconômicos já trouxe várias vezes. Porque sempre a mesma novela. Você faz um convite cordial e a pessoa não vem. Muitas vezes você faz um segundo convite indicando que irá convocar e a pessoa também não vem. Aí você convoca, sempre tem um líder dizendo: não, mas veja bem, não é bem assim. O secretário é tão bom, é tão humano, é uma pessoa de Deus. Ele não veio porque, né? A secretaria dele é muito longe, né? Muito longe. Muito difícil para ele vir, tem muitos compromissos o executivo. Não, o executivo municipal tem que prestar conta para legislativo, sim, porque se isso aqui não fosse importante, não tinha por que mandar lei para a gente aprovar. Edmir podia governar que nem os reis governavam. Fazia só um decreto lá e decreto é lei. Mas não. É a gente que aprova orçamento, é a gente que aprova a conta, é a gente que aprova aumento de imposto, é a gente que aprova aumento de taxa, essas coisas que o Edmir ama. E é a gente que fiscaliza o executivo também. Então, sim, Fabiana. Sim, a gente tem que votar a favor. Não estou nem entrando no mérito aqui do tema da comissão, mas sim na falta de compromisso do gestor público para com essa casa. Isso aqui não é secretaria municipal, não. Câmara Municipal não é secretaria municipal, onde o prefeito manda e desmanda e exonera quando quiser o secretário e seus assessores. Isso aqui é uma casa de leis da qual o prefeito deve respeito. E não tem, Bruno. Porque isso que está acontecendo aqui hoje, isso que está acontecendo aqui hoje, talvez neste mandato seja a primeira vez que a gente esteja fazendo. Mas não é a primeira vez e nem será a última, porque o grupo Chedi não comparece às reuniões da Comissão de Assuntos Socioeconômicos. Sempre essa novelinha que o Rafael falou também. Ai, mas veio na outra comissão.
4: E daí?
3: E daí que veio na outra comissão? Foi na outra comissão porque lá era mais confortável? Porque lá não precisaria ter medo para entrar? Que tem medo de ir na nossa comissão? É isso? Então, vamos fazer uma audiência pública? Convoca e marca a reunião extraordinária dentro de horário de audiência pública. É simples. Essa é a saída? A gente faz a saída. O que eu estou falando é que assim não dá mais para ficar sentado aplaudindo um prefeito que odeia o legislativo, qual seja o nosso.
1: Tá certo, Brau, né? Falando bravo até a hora que ele falou da questão do secretário, tá tudo ok. Depois você fala do prefeito, essas coisas não interessa muito pra nós. Porque na verdade o que interessa é que o secretário tem que falar o que tá acontecendo, Demétrio. Não dá pra ficar do jeito que tá. A gente tem mostrado trechos dos vereadores aqui no programa sobre essa situação de rua. Tem que ser resolvido. Todos os vereadores concordam com isso. Vamos com a linha de número 2. Brasil tem 139 milhões de compradores online. Informação no ar.
2: O comércio eletrônico brasileiro bateu recorde histórico e o país alcançou a marca de 139 milhões de consumidores online em 2026, 20 milhões a mais do que em 2025. A estimativa é de um levantamento realizado pela CNDL e pelo SPC Brasil, que mostrou que mais de 85% dos consumidores digitais residentes nas capitais realizaram ao menos uma compra online nos últimos 12 meses, movimentando principalmente os setores de vestuário, entregas de refeições e medicamentos. O estudo aponta ainda que o Pix se consolidou como a forma de pagamento favorita dos brasileiros na internet, superando o cartão de crédito e sendo utilizado por mais de 70% dos clientes. Apesar da expansão do mercado digital, a pesquisa acende um alerta para o crescimento dos problemas logísticos e das falhas na prestação do serviço ao consumidor. Quase 30% dos compradores relatam algum contratempo em sua última encomenda, com destaque para atrasos na entrega, envio de itens danificados ou produtos diferentes do anunciado. Outra constatação é que na hora de escolher onde comprar, a oferta de frete grátis, os preços baixos e o prazo curto de entrega costumam ser os principais critérios exigidos pelos clientes nas plataformas virtuais. Importante dizer que ao fazer compras online, é preciso verificar a reputação das lojas e conferir as avaliações dos outros clientes antes de finalizar o pedido. O consumidor também deve ficar atento aos prazos combinados e, em caso de mercadoria entregue com atraso ou defeito, exercer o direito de devolução ou troca assegurado pelo Código de Defesa do Consumidor. Da Rádio 2, Milena Abreu.
1: São 13h46, tá aí as informações, os destaques para você ficar bem informado. Esse é um giro de notícia, o giro de informação.
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1: São 14 horas e 11 minutos. É um giro de notícia, um giro de informação. Tiroteio deixa PM e quatro suspeitos mortos no Rio. Confronto aconteceu após fuga em tentativa de abordagem. Lá pra você, viu? O Rio de Janeiro continua lindo. Lindo demais. Ainda girando as informações para você, Leitinho contraria partido e diz que vai disputar o governo de Minas Gerais. Republicano cita ausência em convenção com consequências inevitáveis. Partido prepara acordo com PL para apoiar Marcelo Aro em Minas Gerais. É, ainda girando, pesquisa Quest em São Paulo. Tarcísio tem 41%, Haddad tem 26% do primeiro turno. Marina Silva, Simone Tebet e Pablo Marçal lideram para o Senado em São Paulo. Ainda girando, troca de mensagens entre PEC e Vitor Gabriel após lesão. Áudio falso mudou o julgamento e ampliou punição de Vitor Gabriel. Caiado e Kassab miram ida de Milei e uso de IA por Flávio. Chanceler argentino, Milei não quer romper com o Brasil. Anvisa aprova 5 novas canetas para emagrecer. Exafer revela que Vini Júnior trocou o número após reatar com Virgínia. Ídolo de Portugal quer virar técnico e cita torcida pelo Corinthians. Rádio revela que salário de Zidane é de maior treinador do mundo. Tornado deixa 7 feridos no Rio Grande do Sul. Fotos mostram cenário de destruição. Ministério Público denuncia suspeitos de planejar morte de autoridades. Grupo tinha divisão de tarefas. E tinham alvos importantes. Ainda girando a linha de número 3, 2 novos casos de cura do HIV são anunciados. Milena Abreu, você.
2: Cientistas anunciaram 2 novos casos de possível cura do HIV, elevando para 13 o total de pacientes em remissão sustentada no mundo. As informações foram divulgadas pela Sociedade Internacional de AIDS e envolvem pessoas que passaram por transplante de células-tronco e conseguiram interromper o uso dos medicamentos antirretrovirais sem que o vírus voltasse a aparecer nos exames. Os 2 pacientes receberam o transplante para tratar doenças graves do sangue, utilizando células de doadores que possuíam uma mutação genética rara capaz de impedir a entrada do HIV nas células de defesa. Ambos estão há pelo menos 1 ano sem tomar remédios e com carga viral indetectável. Médicos e pesquisadores reforçam que esse tipo de cirurgia é de altíssimo risco e não serve como tratamento comum para o público geral. Mas os avanços abrem portas para o desenvolvimento de novas terapias genéticas mais seguras. Vale lembrar que o Brasil oferece tratamento com os antirretrovirais pelo SUS e essa continua sendo a forma mais eficaz e segura de controlar o vírus. Quem mantém a carga viral indetectável não desenvolve a doença e não transmite o HIV por via sexual. Da Rádio 2, Milena Abreu.
1: Tá certo, agora na 14h16, hoje tem Bragantino. Tem um boletim do Moreirinha aí para trazer as últimas informações. Agora são 14 horas e 17 minutos, 14h17. Luiz Henrique, as informações.
3: Vamos agora ao boletim esportivo, trazendo os resultados dos jogos de ontem e informando a agenda esportiva desta quarta-feira, dia 29 de julho. Começando com os resultados, ontem aconteceram as primeiras partidas de volta da fase de playoffs da Copa Sul-Americana, sendo destaque a vitória do Santos por 4-2 sobre a Universidade Central da Venezuela. E com esse resultado, o Santos conquista um placar agregado de 8-3 e enfrenta o Macará do Equador na fase de oitavas de final. Mas além de Copa Continental, o dia de ontem também contou com atividades no futebol nacional, com as partidas que encerraram a 20ª rodada da Série B do Campeonato Brasileiro, em que a Ponte Preta empatou em 1-1 com o Atlético e Clube de Minas Gerais, enquanto o Juventude venceu por 1-0 o Avaí, e esse mesmo placar de 1-0 se repetiu na vitória do Fortaleza sobre o Botafogo de Ribeirão Preto. E para fechar a parte dos resultados, o último destaque de ontem vai para uma partida que continuou a 5ª rodada do Campeonato Paulista Feminino, em que Red Bull Bragantino e Santos empataram em 1-1 no estádio Benitão, na cidade de Rio Claro. E com esse resultado, as Bragantinas chegam a 6 pontos, mas permanecem na 6ª posição, a última da zona de classificação dos playoffs do Paulistão Feminino. Passados os resultados, vamos agora com a agenda esportiva deste dia 29 de julho, que tem como primeiro destaque as partidas que continuam a volta dos playoffs da Copa Sul-Americana, sendo os destaques a partida de Vasco da Gama Independiente Medellín da Colômbia em São Januário às 19 horas, em partida que está em aberto por conta do empate em 2-2 no jogo de ida. Já às 21h30 acontece o duelo de Red Bull Bragantino e Sporting Cristal no estádio municipal Cícero de Souza Marques, em partida que também está aberta, pois a ida também terminou empatada, mas pelo placar de 0-0. E as emoções desse confronto decisivo da Copa Sul-Americana você acompanha aqui na Bragança FM a partir das 20h30 com a equipe Gol de Placa. E para fechar a agenda esportiva desta quarta-feira, o último destaque do dia vai para as partidas que abrem a 21ª rodada da Série A do Campeonato Brasileiro, em que às 19h30 no estádio Maião, o Mirassol recebe o Remo. E neste mesmo horário das 7h30 da noite, o Internacional recebe o Flamengo no estádio Beira-Rio. Já às 21h30 acontece o duelo de tricolores Fluminense e Bahia, que se enfrentam no Maracanã. E neste mesmo horário das 9h30 da noite, Vitória e Palmeiras se enfrentam no estádio Barradão, em Salvador. Com informações do esporte para a Bragança FM, o som da região, Luiz Henrique Domingues.
1: Tá certo, tá aí o Luiz Henrique trazendo as últimas do esporte. Vamos então com o Humberto Ferretti trazendo as últimas do campo.
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4: Eu sou Humberto Ferretti e esse é o Giro Rural. A safra brasileira de inverno deste ano será menor. Projeção da Conab fala em um tombo de 16% para 8,5 milhões de toneladas. Estão previstas reduções da área de cultivo e também do rendimento das lavouras. O órgão levou em conta 6 culturas. As safras de canola, centeio e cevada devem crescer. Já as colheitas de aveia e trigo, os dois principais itens dessa época do ano, assim como a de triticale, serão menores que na safra anterior. O preço do ovo nas granjas caminha para fechar o mês de julho em queda. Dados do CPEA indicam que, por exemplo, no polo produtor de Bastos, interior de São Paulo, a caixa de 30 dúzias do branco ficou R$ 30 mais barata nas últimas semanas, vendida a R$ 122. No caso do vermelho, a queda foi ainda maior, na casa de R$ 40 para pouco mais de R$ 130 a caixa. Em agosto, como a volta às aulas tende a puxar o consumo para cima, muito produtor torce para que o preço do ovo volte a subir. O frango ficou mais barato no atacado nos últimos dias. O preço do animal congelado ou resfriado, que ao longo de julho teve picos acima de R$ 7,30 o quilo, caiu para casa de R$ 7,15. O movimento é considerado normal, consequência da redução do consumo na reta final do mês, quando o brasileiro já gastou o salário e precisa cortar gastos. O cenário preocupa o criador de aves, que viu o poder de compra em relação a insumos como milho e farelo de soja cair.
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1: É, agora são 14h21, 14h21, vamos com o tempo e a temperatura.
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7: Nesta quarta-feira, dia 28, o tempo permanece firme em grande parte do estado de São Paulo. O dia começa com sol entre algumas nuvens e possibilidade de nevoeiros mais densos na faixa leste, reduzindo a visibilidade em alguns pontos. Nas regiões próximas ao Paraná, pode ocorrer pancadas de chuva isoladas. Já no litoral, há possibilidade de chuva fraca e passageira. À tarde, a umidade relativa do ar pode ficar abaixo dos 30% no norte do estado. Os ventos soprarão de moderados a fortes, com velocidades entre 50 e 70 km por hora, e rajadas de até 90 km por hora no litoral. Na capital, as temperaturas variam entre 16 e 30 graus. Em Dracena, entre 14 e 27 graus. Consulte a previsão do tempo e fique atento aos alertas da Defesa Civil do Estado de São Paulo por meio das principais redes sociais do governo.
6: Defesa Civil do Estado de São Paulo.
1: É, são 14h22, o giro de notícias, o giro de informação pra você.
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1: É, do Brasil e do mundo, e também, por que não, fora do mundo. Agora são 15 horas e 10 minutos, 15 e 10. Vamos girando aqui os destaques da programação, começando com a linha de número 5. Humberto Ferretti destacando os jogos de hoje pelo Brasileirão.
2: Eu sou Humberto Ferretti e esse é o podcast Na Bola.
3: Quatro jogos abrem nesta quarta-feira a rodada 21 do Campeonato Brasileiro. Destaque para os líderes em campo. 7:30 da noite no horário de Brasília, o Flamengo visita o Inter, que luta para não cair. Já às 9:30, o Palmeiras, também fora de casa, pega o Vitória. Caso o Verdão perca e o rubro-negro carioca vença, o Flamengo ficará apenas 3 pontos atrás do líder, com um jogo a menos. Também nesta quarta-feira tem Mirassol e Remo, às 7:30, confronto direto entre times da zona de rebaixamento. E às 9:30 se enfrentam Fluminense e Bahia, duas equipes que lutam por vaga na Libertadores. Na quinta-feira, ainda tem Corinthians e Atlético Paranaense, Coritiba e Cruzeiro. Os duelos entre Botafogo e Grêmio, Chapecoense e Vasco, Atlético Mineiro e Red Bull Bragantino, e o clássico entre São Paulo e Santos foram adiados por conta dos playoffs da Sul-Americana disputados ao longo da semana. Nesta quarta-feira serão dois brasileiros em campo. Ambos empataram fora e precisarão de uma vitória simples em casa. 7:00 PM, o Vasco recebe o Independiente Medellín, enquanto o Red Bull Bragantino mede forças com o Sporting Cristal.
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1: São 15 horas e 12 minutos, 15 e 12, para você que está curtindo a nossa programação. Vamos para a Câmara Municipal. Quem que vai falar agora? O Bruno Sucesso. Ontem, sessão da Câmara, o assunto foi a pauta em relação a moradores em situação de rua, mas teve outros assuntos também. São 15 e 13.
4: Pessoal, a gente é uma cidade que é instância turística, né? E graças a Deus, Bragança, se for ver a história de Bragança Paulista, é uma história muito linda. Desde a época dos tropeiros, vem toda a história da linguiça. E de um tempo mais recente, tivemos ainda algo grandioso para a nossa cidade, que foi essa parceria entre o Red Bull Bragantino, o Red Bull, né? Com o Bragantino, que se tornou o Red Bull Bragantino. Algo que para a nossa cidade é algo vitorioso. Transformou nossa cidade hoje num roteiro de competições, competições, vamos dizer assim, internacionais, que disputa Sul-Americana, já disputou Libertadores, e isso, querendo ou não, atrai muitas pessoas para a nossa cidade. Vem pessoas de fora, de outros municípios, que vêm acompanhar e, com isso, fortalecer tudo. Se a pessoa vem para cá de outro estado acompanhar um jogo aqui, vai utilizar a nossa rede de hotéis, vai utilizar o nosso comércio. Isso é muito bom para a cidade. E semana passada, não sei a parceria que tem entre o São Paulo e o Red Bull, o São Paulo emprestou aqui o estádio, ou alugou, eu não sei como que foi a forma de aquisição nesse sentido, né, de poder utilizar o estádio, e veio torcedores de fora. E algo que me chamou a atenção foi a questão, falar uma palavra para não desprestigiar os nossos servidores, mas o que chamou a atenção foi a questão de, acho que falta de conhecimento dos servidores que estavam na ocasião. Eu esqueci de passar o vídeo aqui, mas entraram em contato comigo uma família de Jundiaí, que veio na nossa cidade para acompanhar o jogo. Eles estacionaram o carro numa região que não tinha placa de proibido estacionar, e o carro foi rebocado. Eu tentei procurar o vídeo aqui e não consegui encontrar o vídeo. Eu ia mostrar para vocês, colocar o som aqui do vídeo, só para vocês terem uma noção do que fizeram com os dois veículos da família. Eu acho que um era um Renegade e o outro carro eu não me recordo, mas era um SUV também. Rebocaram um carro em cima na plataforma e o outro foi de reboque. O carro é automático. Automático o carro. Eles foram arrastando pela via o carro. O barulho insuportável. Sabe aquele barulho de o carro tá freado e com a caixa de câmbio travado o carro? Quem filmou e chegou esse vídeo, além do proprietário também desse, de um dos carros, também o pessoal que estava lá vendendo, estava na frente, porque era um absurdo. A pessoa que estava lá escutava aquela freada com o carro. Ele teve um prejuízo enorme, que ele entrou em contato comigo. Compartilhou o vídeo nos canais de Jundiaí, vários canais e tal, e teve um prejuízo. Só de um veículo ele teve um prejuízo de R$7.300. Só de um dos veículos ele teve um prejuízo. Algo que ele veio para a nossa cidade acompanhar. Não estou entrando no mérito se ele estacionou na frente da garagem de alguém. Ele, eu não sei, eu não estava lá no jogo. Até gostaria de assistir o meu São Paulo, mas no dia não deu para mim assistir o meu São Paulo. Mas ele disse que onde ele estacionou não tinha placa. E daí o que chama atenção, com todo respeito eu falo, na imagem tinha dois servidores, um da Guarda Municipal e o outro também da Mobilidade Urbana. Eu vou colocar nesse vídeo aqui. Ele estava atrás acompanhando tudo isso. E não tomaram medida nenhuma a respeito do que estava acontecendo. Eu sou da época que, quando a gente estava na escola, se tivesse uma confusão, alguma coisa, a gente não queria saber quem estava certo e quem estava errado. A gente sempre ia defender quem estava apanhando na situação. E a gente vendo que estava sendo rebocado o carro daquela forma que, sinceramente, se os guinchos for rebocar os veículos daquela forma, meu Deus do céu, cada guinchada que a pessoa tomar aí, pelo amor de Deus. Imagina o prejuízo, o dano. E eu orientei ele, falei, claro, entra com uma ação, um processo contra. Você está totalmente no seu direito. Então, o que eu digo é o quê? A nossa cidade ela tem que estar preparada para receber os turistas. Preparado. Imagina a visão que essa pessoa está indo embora de Bragança Paulista, que ela foi embora de Bragança Paulista com um prejuízo desse. Vini, pedi para. Traz para mim aqui, Anderson, pode vir aqui. Só assim, pode ficar à vontade.
5: A sua fala ela é cirúrgica, vereador. O que você está falando aí que a nossa cidade ela precisa estar preparada para receber os nossos turistas aqui no município. Só você fazer um balanço comigo, e essa demanda eu recebi por esses dias. Nós tivemos o jogo do Red Bull Bragantino no jogo do São Paulo. E nós tivemos vários carros guinchados. Na mesma semana, nós tivemos um pessoal que veio, se não me engano, para o Festival de Inverno. E passou o dia inteiro. Isso chegou até o meu gabinete, tá? Passou o dia inteiro na cidade. Aí foram para o centro da cidade e não sabia como encontrar a tal da Zona Azul. Aí pensa comigo, se um cara desse toma uma multa. Eu fiz uma moção aqui nessa casa, reivindicando ao prefeito para que coloque nas placas de Zona Azul Digital o QR Code do aplicativo, para o munícipe chegar. O cidadão que está viajando, conhecendo a cidade, chega aqui, coloca o QR Code, baixa o aplicativo e paga a Zona Azul. Agora, nós não temos isso. Então, na maioria das vezes, você pega uma rua como a José Domingues, lá no final, que não tem tanto comércio, o cara para o carro, toma multa, porque não sabe aonde vai pagar a tal da Zona Azul. É mais uma dificuldade para o turista. Então, é nesse sentido, até aproveitando a sua fala, e tentar facilitar essas questões simples que no cotidiano pode atrapalhar a vida de quem vem conhecer a cidade, passear na cidade.
4: Sem dúvida. Vou abrir aqui o vídeo e vocês vão conseguir escutar o áudio, que é... Vocês vão ouvir a freada.
1: Tá certo, tá aí o Bruno falando da situação, aquilo que a gente já falou aqui no programa, lá dos estacionamentos, no dia do jogo do São Paulo, que deu aquele forfé danado, né? A gente mostrou todas as imagens desta situação. São 15 horas, né, e 20 minutos. Vamos com a linha de número 6. Financiamento de veículos tem alta de quase 11% do primeiro semestre. A informação no ar.
6: Oi, eu sou Fabio Altran e estes são os destaques de hoje. O Ministério da Saúde recomenda que as cidades de Guarulhos, São Bernardo do Campo e São Paulo aumentem a oferta de vacina contra o sarampo para pessoas a partir dos 6 meses até 59 anos de idade. A medida deve ser adotada na próxima campanha prevista para ter início em 3 de agosto. Ainda sobre saúde, a Anvisa aprovou a inclusão de um novo remédio para tratar pacientes adultos com câncer de pulmão, principal causa de morte pela doença no mundo. Financiamento de veículos tem alta de quase 11% no primeiro semestre. Foi o maior volume para os primeiros 6 meses de um ano desde 2008. Hoje, pelo Campeonato Brasileiro, são 4 jogos. 19h30 tem Mirassol e Remo, Internacional e Flamengo. Já às 21h30, o Fluminense enfrenta o Bahia e o Vitória pega o Palmeiras. Pela Sul-Americana, são 3 partidas. 19h, Vasco e Independiente Medellín. E às 21h30, Bragantino e Sporting Cristal e Cienciano e Lanús. Da Rádio 2, Fabio Altran.
1: E 22 minutos, esse foi o giro de notícias, o giro de informação.
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0: Agora são 15 horas e 55 minutos. Na sequência tem Tarde Sertaneja, tem futebol ainda na programação da Bragança FM. Ou seja, muita coisa boa. Fiquem todos com Deus e até a próxima. Tchau.
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5: Alô pra você que se liga aqui na Bragança FM, estamos chegando agora com o programa Tarde Sertaneja.
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5: Sejam todos muito bem-vindos nesta tarde de quarta-feira, dia 29 de julho. Penúltimo dia do, antepenúltimo dia do mês, estamos aí nos aproximando do sétimo mês do ano. O tempo tá passando rápido, né? O mês de julho passou muito rápido, eu não sei vocês, mas pra mim passou voando. O ano, no geral, já tá passando voando. Então, aproveitar cada momento que você vai ter aqui na programação da Bragança FM 79.7 com o programa Tarde Sertaneja, que te diverte, te entretém, te faz lembrar daqueles velhos tempos, ao mesmo tempo que te manter muito bem informado do que acontece aqui em Bragança Paulista, na região, no Brasil e no mundo. Para vocês aqui ligados na programação da 79.7. 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E aí você lá procura Bragança FM e é o nosso logo, o vermelho com 79.7, escrito Bragança FM em cima. É muito fácil, assim como também é muito fácil nos seguir nas nossas redes sociais, no Instagram, arroba Bragança FM, e no Facebook e YouTube, o Bragança FM, onde você acompanha nossos programas, acompanha muita notícia do que acontece em Bragança Paulista e também na região, no Brasil e no mundo.
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5: começando o programa de hoje com os destaques do nosso Instagram, o arroba BragancaFM. Falei das nossas redes sociais, mas só nunca é tarde para lembrar que a gente já somou aí os 10 milhões de visualizações, então muito obrigado por nos acompanharem. O primeiro destaque de hoje é a Defesa Civil, que alerta para risco de temporais e ventos fortes em Bragança Paulista. Foi emitido um alerta sobre as condições climáticas entre hoje e amanhã, quinta-feira, dia 30 de julho. Investigado por ataque a bancos em Atibaia e preso durante operação policial na cidade de Itatiba. Ele, inclusive, esteve envolvido na morte de um policial militar. O programa Lar Temporário já acolheu 108 animais em Bragança Paulista. Ele foi criado para ampliar o acolhimento de cães e gatos em situação de vulnerabilidade. O radar começa a fiscalizar a circulação de caminhões em Bragança Paulista. Ele foi instalado na estrada municipal Antônio Moreno, em frente ao número 297. Música. 16 horas e 12 minutos, estes foram os destaques do programa de hoje.
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5: É, só o começo do programa Tarde Sertaneja de hoje, desta quarta-feira, que inclusive você pode participar mandando sua mensagem no nosso WhatsApp 4034-1467, fazendo seu pedido de música, ou mandando aquele abraço, ou algo que esteja acontecendo pela cidade que você queira nos relatar. O WhatsApp é o 4034-1467. E ainda hoje na Bragança FM a gente está em jornada tripla, porque a gente está apresentando o programa Tarde Sertaneja. Logo depois tem o programa Gol de Placa das 18 às 19 horas e depois, a partir das 20h30, diretamente do estádio municipal Cícero de Souza Marques, a gente estará lá cobrindo a partida entre Red Bull Bragantino e Sporting Cristal do Peru, partida decisiva dos playoffs da Copa Sul-Americana, que está em aberto porque o jogo de ida terminou empatado em 0-0. E a história dessa partida você acompanha hoje com a gente a partir das 20h30 durante o nosso painel esportivo, depois com a nossa jornada esportiva. Vai estar eu, Sérgio Silva e também Márcio Souza aqui no plantão esportivo da Bragança FM. que agora está passando o programa Tarde Sertaneja, que tem direção de rádio de Maria de Lima, parte técnica de Demetrio Campos e apresentação minha, Luiz Henrique Domingues. E hoje a gente começa com um clássico do country que virou um clássico sertanejo. A música Entre a Serpente e a Estrela, versão brasileira de Zé Ramalho, da música Amarillo by Morning.
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0: 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Muito bem, são 16 horas e 20 minutos, 4h20 da tarde. Você está ouvindo o programa Tarde Sertaneja, que acabou de tocar o sucesso de Diego Vitor Hugo, Frequência de Saudade, aqui na frequência de rádio da Bragança FM.
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0: Muito bem, vamos com a previsão do tempo para você ficar bem esperto do que acontece, de como vai estar o tempo em Bragança Paulista. Afinal, tá um dia um pouco estranho, começou aí com bastante calor, bem nublado, mas agora tá dando uma esfriada. Se você olhar para o céu, você consegue ver algumas nuvens cinzas. E neste momento, segundo a agência Climatempo, está fazendo 28 graus, o que aí supera a temperatura, o que chega na temperatura máxima prevista para hoje, que era justamente desses 28. Inclusive, estamos aí no período mais quente do dia, mas ali por volta das 20 horas pode cair para 22 graus e ali por volta das 22 horas pode cair para 18 graus, então ainda vai esfriar um pouco mais do que já está frio neste momento. Para amanhã, quinta-feira, dia 30 de julho, a temperatura mínima prevista é de 13 graus, máxima de 24, com, na verdade, o período mais quente do dia sendo ali por volta das 14 horas, com 24 graus, e o período mais frio ali por volta das 6 horas da manhã, com 14 graus. Então, vai ser um dia com bastante variação, apesar que tem os alertas da Defesa Civil do Estado de São Paulo, para até, inclusive, eventos muito fortes. Então fique bem esperto em relação ao clima. Já para amanhã, sexta-feira, sexta-feira, dia 31 de julho, inclusive o último dia do mês, temperatura mínima prevista de 14 graus, máxima de 25, sendo que o período mais quente ali de sexta-feira pode ser ali por volta das 14 horas, com 24 graus, e o período mais frio ali por volta das 6 horas da manhã, com 14 graus. Essa é a previsão do tempo para a Bragança Paulista nesta... Não só nesta quarta-feira, mas também para os próximos 2 dias. E depois de ouvir a previsão do tempo de Bragança Paulista, vamos agora com a Defesa Civil do Estado, trazendo aí informações sobre outras regiões.
2: A Defesa Civil informa.
3: Nesta quarta-feira, dia 28, o tempo permanece firme em grande parte do estado de São Paulo. O dia começa com sol entre algumas nuvens e possibilidade de nevoeiros mais densos na faixa leste, reduzindo a visibilidade em alguns pontos. Nas regiões próximas ao Paraná, pode ocorrer pancadas de chuva isoladas. Já no litoral, há possibilidade de chuva fraca e passageira. À tarde, a umidade relativa do ar pode ficar abaixo dos 30% no norte do estado. Os ventos soprarão de moderados a fortes, com velocidades entre 50 e 70 km por hora, e rajadas de até 90 km por hora no litoral. Na capital, as temperaturas variam entre 16 e 30 graus. Em Dracena, entre 14 e 27 graus. Consulte a previsão do tempo e fique atento aos alertas da Defesa Civil do Estado de São Paulo por meio das principais redes sociais do governo.
2: Defesa Civil do Estado de São Paulo.
0: Bom, e ainda falando da Defesa Civil, vamos ouvir agora o Capitão Maxwell de Souza, diretor de comunicação da Defesa Civil, falando sobre alertas severos tanto para o litoral quanto para a capital paulista.
4: A Defesa Civil do Estado emitiu um alerta severo, Céu Broadcast, para toda a capital e Grande São Paulo, na tarde desta quarta-feira, dia 29. Também foi emitido um alerta severo para todo o litoral paulista, de Itanhaém até Ubatuba. Isso porque os ventos estão muito fortes, acima, inclusive, do que havia sido previsto. Em Itanhaém, os ventos atingiram 111 km por hora. Já na região de Itapeva, 125 km por hora. Na capital, nós já tivemos um registro de 71 km. Esses ventos são muito fortes, podem derrubar árvores, destelhar casas. Por isso, toda a atenção ao longo desta quarta-feira e também quinta-feira. Pedimos à população que não se arrisquem. Durante a formação dos temporais, abrigue-se. Não fique em áreas abertas como ruas, praças e avenidas. Procure proteção em um local seguro. E se estiver em emergência, ligue para a Defesa Civil pelo número 199 ou para o Corpo de Bombeiros pelo número 193. E para ficar por dentro dos alertas e atualizações sobre o tempo em São Paulo, acompanhe os canais oficiais do Governo do Estado de São Paulo.
0: Às 16 horas e 24 minutos, essa foi a palavra do diretor de comunicação da Defesa Civil, Capitão Maxwell de Souza, sobre os alertas severos, alertas climáticos para o estado de São Paulo, aí com ênfase para a capital e também para o litoral de São Paulo.
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0: Fica agora com Cleiton e Romário Morena.

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1: Muito bem, são 16 horas e 35 minutos, 4h35 da tarde. Você está ouvindo o programa Tarde Sertaneja e ouviu o sucesso, o modão, um clássico da música sertaneja, a música No Rancho Fundo, cantada por Chitãozinho e Chororó.
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1: Muito bem, vamos para esse giro de notícias, trazendo informação sobre um assassinato que aconteceu aqui em homicídio que aconteceu aqui em Bragança Paulista, do motociclista que atropelou a idosa fatalmente. Ele se entregou e foi liberado. As imagens e áudios são do jornal Bragança em Pauta, então vocês vão ouvir agora para quem está nos acompanhando no nosso Facebook.
2: Infelizmente houve um atropelamento, tendo uma vítima fatal, uma idosa, né? No dia 11 de julho desse mês, e a pessoa que conduzia a motocicleta acabou se evadindo do local, e assim iniciou-se imediatamente o trabalho investigativo. Foi um trabalho duro da equipe de investigação e junto com o monitoramento da cidade, né, importante dizer também que foi um trabalho em conjunto com o monitoramento, com a inteligência da Guarda Municipal, junto com nossos investigadores, que ficaram analisando imagens dos fatos, e aí conseguimos identificar a motocicleta e com isso chegamos ao autor dos fatos. Né? Em posse dessa informação do autor dos fatos, imediatamente nós dirigenciamos até a residência dele para prestar depoimento, só que ele não estava no local, ele havia fugido da cidade, né? Ele estava em outra cidade, e hoje se apresentou aqui com o advogado para dar sua versão dos fatos. Interrogado, né? Fiz o interrogatório dele. Interrogado, ele imediatamente confessou realmente que conduzia a motocicleta pela manhã, estava indo em direção à residência dele, quando ele se deparou com a vítima atravessando a rua e não tem o tempo de desviar. Ele até tentou desviar um pouco, mas segundo ele, a vítima também foi para o lado que ele teria desviado e acabou atropelando a vítima. Ele ficou com medo, pois ele não tinha habilitação para dirigir motocicleta e ficou com medo de ser preso, né? Segundo ele, ele ficou com medo de sofrer represária, de ser linchado e acabou fugindo. Isso, ele vai responder criminalmente pelos crimes que cometeu, né? O principal deles é o homicídio culposo na direção de veículo automotor, além da fuga do local do acidente, da omissão de socorro. A motocicleta foi apreendida, foi localizada pelos investigadores, foi apreendida, a motocicleta passará por uma perícia, e além disso nós também vamos requisitar uma perícia técnica para saber se a velocidade que ele estava na via também, que é um ponto importante a ser apurado. Então nós vamos requisitar com as imagens e a perícia vai indicar qual a velocidade que ele estava no dia dos fatos.
3: Mas ele é liberado hoje, né?
2: Infelizmente ele não está em estado de flagrante, né? Então agora uma eventual prisão deverá ser decretada somente pelo juízo.
1: Bom, então essa foi a entrevista coletiva sobre o caso de um homicídio que aconteceu envolvendo um atropelamento que o motociclista se entregou para a polícia. Ainda falando de notícias policiais, uma informação de investigado por ataque a bancos em Atibaia é preso durante operação policial em Itatiba. O homem investigado por envolvimento no ataque a agências bancárias que terminou com a morte de um policial militar em Atibaia em 2018 foi preso nesta terça-feira, dia 28, durante uma operação da Polícia Militar em Itatiba. A ação teve início após uma denúncia sobre um ponto de tráfico de drogas que funcionaria em uma adega da cidade. Segundo a Polícia Militar, a denúncia informava que um homem que utilizava muletas coordenava a venda de entorpecentes e escondia as drogas no porta-malas de um veículo abandonado nas proximidades. Durante a abordagem, quatro pessoas foram revistadas e um adolescente foi encontrado com a chave do automóvel. No interior do porta-malas, os policiais localizaram porções de drogas e, conforme a corporação, o menor admitiu participação no tráfico, enquanto o homem investigado afirmou ser o responsável pelo gerenciamento do ponto de venda. Ainda de acordo com a PM, enquanto aguardava o encaminhamento à delegacia, o investigado tentou fugir e destruir o telefone celular que poderia conter informações relevantes para a investigação. Durante a tentativa de fuga, ele tropeçou em uma lixeira, caiu e sofreu ferimentos na cabeça. Segundo a polícia, ele foi necessário o uso de força para contê-lo devido à resistência apresentada. O homem permaneceu preso e foi autuado pelos crimes de associação para o tráfico de drogas, corrupção de menores, resistência e desobediência. Ele também é investigado por participação no ataque criminoso ocorrido em Atibaia em dezembro de 2018, quando o policial militar Nilson Miquio Furuta Jr., de 30 anos, morreu durante o confronto com os criminosos. O adolescente respondeu por ato infracional análogo ao tráfico de drogas e foi entregue ao responsável após procedimentos legais. Até a publicação da ocorrência, a defesa do investigado não havia se manifestado sobre o caso. Bom, para fechar esse giro de notícias, vamos com mais informações sobre a previsão do tempo em relação à Defesa Civil do Estado, mas dessa vez com um pouco mais de detalhes sobre o resto do Estado, não apenas a capital paulista e também o litoral, mas também as outras regiões. Então vamos ouvir.
4: A Defesa Civil do Estado acabou de mandar um alerta, Cell Broadcast, um alerta severo para toda a Grande São Paulo. Há poucas horas nós já tínhamos mandado o mesmo alerta para o litoral paulista. Os ventos que nós tínhamos previsto já chegaram aqui no nosso estado. Na região de Itapeva, registramos 125 km por hora. Na capital, 70 km por hora. Lá no litoral paulista, 111 km por hora. Já temos chamados de ocorrências para quedas de árvores e também para destelhamentos de imóveis. Estamos checando outras ocorrências que também estão sendo geradas para o Corpo de Bombeiros e para a Defesa Civil. O gabinete de crise segue mobilizado. Nós vamos continuar aqui reunidos, acompanhando, monitorando e respondendo a todos os chamados. Pedimos à população que permaneça em alerta. Pelas próximas horas dessa quarta-feira, redobre a atenção. Não fique em áreas abertas. Abrigue-se. Saia de perto de árvores, de postes, de estruturas de metal frágeis, pois elas podem acabar caindo. Diante de uma emergência, ligue imediatamente para a Defesa Civil pelo número 199 ou para o Corpo de Bombeiros pelo número 193.
1: Então tá aí, você ouviu a Defesa Civil do Estado orientando sobre as questões das fortes ventos que podem atingir o Estado aí, tanto hoje, quarta-feira, quanto amanhã, quinta-feira, dia 30 de julho, às 16 horas e 42 minutos, no Giro de Notícias, o Giro de Informações.
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1: Fique agora com aquela mensagem errada, música de Jean Giovanni.
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0: Olha a hora, são 16 horas e 55 minutos, 4h55 da tarde, ou o famoso 5 para 5. 5 para 17 é agora um horário bom, né? Estamos quase ali naquela hora do café, tem muita gente que... A gente já tomou café aqui, né, Demetrio? Já repartimos o pão de cada dia, importante repartir o pão, né, Demetrio? Então, espero que você também faça isso em casa, porque quem divide acaba recebendo em dobro. Fica aí a mensagem do dia. Queria aproveitar também, né, mandar um abraço pro nosso querido Márcio Souza. Tá falando de onde, Márcio Souza? Onde que ele tá? Ele tá falando de Bragança Paulista, né? É importante isso. Queria mandar um abraço pro Márcio Souza, porque o Tarde Sertanejo não é o único programa sertanejo da Bragança FM. Todo domingo, das 6 da manhã até as 9, também tem o Show Sertanejo na voz do Márcio Souza. Márcio Souza, que inclusive vai estar aqui a partir das 20h30 no plantão esportivo para Red Bull Bragantino Sport em Cristal. Então não perca. Vai dar a carona pro Demetrio voltar também, porque... Coitado do Demetrio, bora longe. Demetrio, assim, ó, vou expor um bastidor aqui, ó. Demetrio, ele fala que ele mora perto, mas ele não mora perto, coisa nenhuma. Ele fala que ele mora num ponto, mas ele mora muito mais longe desse ponto do que eu realmente pensava. Então, não dá pra você confiar muito nas pessoas. Então, nunca acredite na palavra. Quando alguém fala que é perto, outra dica de vida pra vocês. Quando alguém fala que é perto, nunca é perto. Sempre vai ter uma distância maior em relação ao ponto original que a pessoa falou. Então, o famoso cadinho do mineiro. Nunca confie no é pertinho daqui. Sempre vai ter uma armadilha.
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0: Bom, trazendo dessa vez uma notícia internacional para vocês, e que é destaque em um dos principais veículos de notícia do país, que é a Agência Brasil, porque a gente está muito nessa tônica climática aqui no estado de São Paulo, mas é um problema global. E um dos destaques é que França e Espanha lutam para conter incêndios florestais. As temperaturas voltaram a subir na França e na Espanha nesta quarta-feira e na quarta onda de calor do verão, aumentando a ameaça de incêndios florestais que já forçaram retiradas em grande escala, devastando assim florestas e matando animais selvagens. Na Espanha, a agência meteorológica AEMET informou que as temperaturas deveriam atingir 40 graus Celsius nesta quarta-feira em pelo menos 6 regiões, que foram colocadas em alerta laranja, o segundo nível mais alto da escala de alerta. Já na França, as temperaturas no sudoeste atingido por incêndios devastadores devem subir cerca de até 33 graus na terça-feira, dia 28, ou seja, ontem, para atingir o pico de 42 graus, de acordo com o Meteo France, enquanto ventos secos vindos do sudeste pela manhã e do oeste à tarde poderiam alimentar as chamas. Os bombeiros franceses mantiveram estável durante a noite um grande incêndio a oeste de Bordeaux e perto do aeroporto de Bordeaux, que permaneceu aberto, os serviços de bonde foram retomados e os hotéis se abriram. Mas as autoridades alertaram que os incêndios florestais estão longe de terem acabado. Enquanto isso, o Centro de Resposta à Emergência da União Europeia alertou que a Grécia, a Itália e a Europa Central devem enfrentar um risco elevado de incêndios florestais nas próximas semanas. A Europa é o continente que mais rapidamente está se aquecendo no mundo e sofreu ondas de calor recordes esse ano. À medida que as mudanças climáticas causadas pelo homem intensificam o calor e a seca, o que permite que incêndios florestais se espalhem com mais facilidade e mais rapidez. Então, para você ver aí que estamos passando por um problema climático geral, não só aqui no estado de São Paulo, com altas velocidades de vento no litoral e capital paulista, 90 km por hora, mas aqui no resto do estado, se a gente pode dizer assim, com 70 km, mas na Europa também a situação não está nada fácil.
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0: Fique agora com o Henrique Juliano, Liberdade Provisória.

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1: Olha a hora, são 17 horas e 18 minutos, 5 e 18 da tarde, você está ouvindo o programa Tarde Sertaneja e acabou de ouvir a música de Michel Teló, Quem Falou Mentiu, mais um sucesso para vocês aqui na Bragança FM.
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1: Muito bem, indo com uma rápida notícia para vocês e que é destaque em um dos principais veículos de notícia do país, a CNN destaca, defesa diz Alexandre de Moraes que Bolsonaro não autorizou o uso de vídeo gerado por inteligência artificial. A defesa de Jair Bolsonaro informou ao ministro Alexandre de Moraes do STF nesta quarta-feira, dia 29, que o ex-presidente não autorizou o uso de sua imagem para um vídeo produzido por IA e que foi reproduzido durante a convenção do PL no último sábado, dia 25, ocasião em que o partido oficializou Flávio Bolsonaro como candidato à presidência nas eleições deste ano. Em petição apresentada à Suprema Corte, os advogados do ex-presidente esclarecem, porém, que ele não se opõe à produção de conteúdos por seus familiares. O magistrado havia solicitado que a defesa de Bolsonaro se manifestasse sobre o conteúdo divulgado no evento do PL e, segundo destacou a defesa, inicialmente cumpre consignar que o penitenciário não autorizou a utilização de sua imagem e voz para a produção do vídeo elaborado mediante inteligência artificial. Os advogados lembram que Bolsonaro não poderia autorizar o vídeo, uma vez que ele se encontra com direitos de visita suspenso pelo prazo de 30 dias, enquanto seu filho Flávio Bolsonaro permanece impedido de visitá-lo. A defesa destaca, porém, que antes da imposição de medidas cautelares, os seus filhos sempre utilizaram sua imagem pública no âmbito da atividade político-partidária, reproduzindo fotografias, gravações, pronunciamentos, discursos, entrevistas e demais manifestações públicas, que é uma prática notória, contínua e jamais objeto de qualquer oposição por parte de Bolsonaro. Essa circunstância decorre de natural relação de confiança existente entre pai e filhos e da própria natureza pública da imagem do penitenciário, foi o que afirmou a defesa. 17 horas e 20 minutos, essa foi mais uma notícia rápida para vocês.
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1: Então agora vamos com ela, Simone Mendes, Direitos Iguais, às 17 horas e 20 minutos.
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1: Muito bem, são 17 horas e 34 minutos, 5h34 da tarde. Você está ouvindo a Bragança FM e acabou de ouvir mais um sucesso deles, Rio Negro e Solimões, aqui na programação da 79.7.
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1: Vamos para mais um giro de notícias com informações que estão destacadas em nosso Instagram, o arroba BragancaFM. Nos siga e se mantenha muito bem informado quando você estiver mexendo nas suas redes sociais. Porque rede social não é apenas alienação, muita gente também usa como fonte de informação. É, e claro que devidamente filtradas as informações que você segue, porque no fim de tudo as informações muitas delas não chegam da maneira adequada, mas a gente traz aqui informação de qualidade para vocês no nosso perfil. Bom, vamos agora com uma informação de um acidente de trânsito em que um motorista que trafegava pela região do Jardim São Cristóvão em Bragança Paulista entrou por engano na contramão e por pouco não provocou um acidente na noite de domingo, dia 26. O caso aconteceu por volta das 18h30 no cruzamento das ruas João Marques Prado e Giro Mazola. E no local, os veículos que descem a rua João Marcos Prado devem realizar a conversão à direita para acessar a rua Giro Mazola, seguindo em direção à Avenida Eusébio Savaio. No entanto, o motorista ele acessou a via pelo sentido contrário e passou a subir a rua Giro Mazola na contramão. No mesmo instante, o outro veículo que realizava a conversão corretamente para entrar na rua e os dois automóveis quase colidiram frontalmente. Apesar do susto, ambos os condutores conseguiram frear e desviar a tempo, evitando o acidente. Felizmente, ninguém ficou ferido e a situação chamou a atenção de moradores e motoristas que passavam pelo local e reforça a importância de redobrar a atenção à sinalização de trânsito, principalmente em vias de mão única e cruzamentos, para evitar acidentes e preservar a segurança de todos.

0: Vamos agora com mais uma notícia envolvendo o clima, mas agora na região sul do país, já que um tornado atinge Jiruá e assusta moradores no Rio Grande do Sul. Um tornado foi confirmado na tarde desta terça-feira no município de Jiruá, no Rio Grande do Sul, e o fenômeno ocorreu durante uma forte tempestade associada à formação de uma supercélula que já vinha sendo monitorada ao longo do dia por órgãos meteorológicos. Vídeos gravados por moradores mostram o momento em que o funil toca o solo, causando apreensão entre a população, e as autoridades seguem avaliando a extensão dos danos provocados pelo fenômeno e verificam se houve pessoas feridas. O Rio Grande do Sul permanece em alerta para temporais com previsão de chuva intensa, queda de granizo, ventos fortes e possibilidade de novos eventos climáticos severos. As imagens registradas por moradores impressionam pela intensidade do tornado e seguem repercutindo nas redes sociais. É, de fato, o clima vem sendo uma tônica, principalmente a partir desta quarta-feira, por conta aí de diversos avisos de defesa civil, não só do estado de São Paulo, mas também de outros estados. Inclusive, o Rio Grande do Sul já vem enfrentando fortes chuvas desde a semana passada, o Rio Guaíba vinha aumentando o volume, e aí vai ser a tônica dessas próximas semanas, apesar de que o inverno ele teria tudo para ser um tempo mais seco, mas não é o que a gente vem vendo até um certo desbalanço climático que vem acontecendo. Bom, vamos para mais uma informação. Nessa semana, muitas pessoas que circulavam pela Avenida Norte-Sul acabavam aí se questionando o que teria acontecido com as árvores. Entramos em contato com a Prefeitura e a Prefeitura esclareceu que a Secretaria Municipal de Meio Ambiente ampliou a infraestrutura verde com manejo técnico e novos plantios, e a Prefeitura de Bragança Paulista segue investindo no fortalecimento da arborização urbana por meio de um planejamento que alia preservação ambiental, segurança e adaptação às mudanças climáticas. As áreas de plantio são monitoradas pela Secretaria Municipal de Meio Ambiente e fazem parte de uma estratégia contínua de ampliação da cobertura. Ainda, o planejamento prevê a formação de corredores ecológicos, mas diante da intensificação das ondas de calor agravadas por fenômenos como o El Niño e pelas mudanças climáticas, a arborização urbana representa também uma das principais soluções baseadas aí na natureza para mitigar. E dentro dessa política de gestão de arborização, a Prefeitura realizou na última segunda-feira a supressão, ou seja, o corte das árvores localizadas na Avenida Doutor Tancredo de Almeida Neves, a Avenida Norte-Sul, e a intervenção integra as ações de manejo da arborização urbana e tem como principal objetivo garantir mais segurança para motoristas, pedestres e moradores, além de preservar a infraestrutura pública. As árvores foram removidas, as árvores removidas foram identificadas por meio de avaliações técnicas como inadequadas para o local, apresentando problemas como a redução de visibilidade para os condutores e até conflitos com rede de distribuição de energia e danos às calçadas, estufamento do pavimento asfáltico provocado pelas raízes e outros impactos que comprometem a mobilidade e a segurança. Os serviços foram realizados de forma integrada com as Secretarias Municipal de Serviços e Meio Ambiente, além da Energisa e da Volts, seguindo rigorosamente os critérios técnicos, ambientais e todas as autorizações exigidas para esse tipo de intervenção. 17 horas e 40 minutos, esse foi mais um Giro de Notícias, um Giro de Informações.
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0: Fique agora com Fiduma e Jeca cortando as BR junto com Fernando Sorocaba.

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1: Olha a hora, são 17 horas e 57 minutos. Você está ouvindo o programa Tarde Sertaneja. Aqui na programação da Bragança FM, acabou de ouvir Ana Castela. É que eu não te esqueci. Um sucesso para vocês aqui na nossa Tarde Sertaneja, que chega ao fim aqui na programação da Bragança FM. Mas volta amanhã, então você não vai ficar aí tão carente de música sertaneja, até porque tem o Sertanejo Bom Demais às 6 horas da manhã, daí tem o Tarde Sertaneja à tarde e muito mais informações. A gente chega ao fim de mais um programa Tarde Sertaneja, porque até a hora da Ave Maria às 18 horas e logo depois tem o programa Gol de Placa aqui na programação da Bragança FM, trazendo informações do Bragantino, que entra em campo, inclusive hoje tem jornada esportiva a partir das 20h30, então você vai ficar na audiência com a gente até mais ou menos uma meia-noite, né, Demetrio? Por aí, você vai ficar até você vai ficar ouvindo a gente até amanhã. Então, vai ser muita informação para vocês aqui na programação da Bragança FM. Muito obrigado pela audiência de vocês no Tarde Sertanejo. A gente volta daqui a pouco com o programa Gol de Placa. E o Tarde Sertanejo teve direção de rádio de Maria de Lima, parte técnica de Demetrio Campos e apresentação minha, Luiz Henrique Domingues. E hoje a gente encerra com um clássico da música que todo mundo gosta de ouvir, de Bruno e Marrone. Dormir na praça, no barzinho, na praça, dormindo. No busão, indo pro trabalho, indo pra roça, viajando, enfim, dormir na praça com Bruno Marrone.
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3: 18 horas

0: Boa noite, ouvintes. Salve Maria. Às vezes, temos problemas com nossa oração pessoal. Às vezes, nos aproximamos de Jesus com muitas dúvidas no coração, se aquilo que pedimos a Deus vamos ganhar ou não vamos ganhar. A dúvida aniquila nosso coração. E o que devemos fazer? Segundo o Evangelho de Marcos, no capítulo 11, nos versículos de 11 a 26, na passagem da figueira, Jesus nos fala de fé. Ele diz: aquele que tem fé e pede ao Pai com fé em nome de Jesus, recebe. E nós, às vezes, duvidamos em nossa oração pessoal. Nos aproximamos de Jesus com muitas dúvidas. E Jesus diz: não duvide no seu coração para você poder ganhar. E o que fazemos é pedir sem acreditar ou pedir de forma inadequada. Como podemos fazer? Temos que pedir com fé, com confiança, com total confiança. Como uma criança que pede a seus pais e tem a certeza de que vai ganhar, mesmo que possa ser um absurdo, ela acha que vai ganhar. E de fato, acaba ganhando alguma coisa. E às vezes, até ganha mais do que pediu. Assim somos nós, diante de Deus. Devemos pedir com confiança. E às vezes, Deus nos dá até mais do que pedimos. Que possamos ter a confiança da criança para pedir para Deus. Rezemos. Ave Maria, cheia de graça, o Senhor é convosco. Bendita sois vós entre as mulheres. Bendito é o fruto do vosso ventre, Jesus. Santa Maria, Mãe de Deus, rogai por nós, pecadores, agora e na hora de nossa morte. Amém. Boa noite, ouvintes. Nos despedimos, certos da fé e confiança em Deus. Amém.
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2: Alô para você que se liga em esportes, estamos chegando agora com o programa Gol de Placa.
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2: Sejam muito bem-vindos ao programa Gol de Placa, você que já estava na nossa audiência nesta tarde de quarta-feira, dia 29 de julho, que vai permanecer na nossa audiência, porque depois tem o programa, não um programa, né? Tem a jornada esportiva, painel esportivo para Red Bull Bragantino e Sporting Cristal, partida decisiva da Copa Sul-Americana. E nós estaremos lá, diretamente do Estádio Municipal Cícero de Souza Marques, para trazer essas informações e emoções para vocês de perto.
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2: Com dois desfalques, o Bragantino já está com seus selecionados divulgados para a partida de hoje e não conta com o atacante e com o zagueiro. Santos vence aí o Universidade Central da Venezuela e se classifica para a Copa Sul-Americana para enfrentar um time equatoriano na fase de oitavas de final. Palmeiras entra em campo para enfrentar o Vitória depois de tropeçar no final de semana passado diante do Atlético Mineiro. E o Corinthians espera aí renovar o contrato de Memphis Depay, ele que está em fim de contrato com o Timão. 18 horas e 13 minutos, estes foram os destaques do programa de hoje.
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2: Com direção de rádio de Maria de Lima, parte técnica de Demétrio Campos e apresentação minha, Luiz Henrique Domingues. 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
2: Muito bem, meu povo, Red Bull Bragantino tem um compromisso aí pela Copa Sul-Americana na noite de hoje contra o Sporting Cristal no Estádio Municipal Cícero de Souza Marques, jogo de volta dos playoffs da Copa Sul-Americana. Depois de um empate de 0-0 lá no Peru, agora o Bragantino tem a tarefa de vencer o Sporting Cristal para se classificar. Porque a situação é a seguinte: Bragantino e Sporting Cristal empataram em 0-0, com isso o placar está aberto. Se permanecer um empate, a vaga será disputada nos pênaltis. Em caso de vitória do Bragantino por qualquer outra vantagem, o Red Bull Bragantino está classificado para a próxima fase. E o contrário, se o Sporting Cristal vencer, também está classificado. E quem vencer vai enfrentar o Atlético Mineiro na fase de oitavas de final da Copa Sul-Americana. Para a partida de hoje, a arbitragem já está definida. O árbitro é ele, Esteban Daniel Ostoich Vega, uruguaio. Ele que foi o árbitro de uma das partidas mais memoráveis para alguns torcedores do futebol brasileiro nos últimos tempos, que foi Palmeiras e River Plate pelo jogo de volta da Libertadores de 2020. Ele que acabou sendo árbitro daquela partida e hoje apita a partida decisiva aqui em Bragança Paulista. Ele terá como auxiliares Andrés Nicolás Nievas Acosta, além de Agustín Berisso Nandi, eles que também são uruguaios. Lembrando que, como é uma competição da Comebol, acontece uma padronização da nacionalidade. Todos eles são do mesmo país. E o quarto árbitro da partida é o também uruguaio Alberto Javier Férez Marinho. E o VAR fica sob responsabilidade de Andrés Ismael Cunha Soca. E o Bragantino para essa partida conta com dois desfalques. Gustavo Marques ganhou mais dois desfalques, melhor dizendo. Gustavo Marques, que sentiu uma lesão na coxa esquerda no adutor durante a partida contra o Coritiba, foi substituído aos 29 minutos da primeira etapa do jogo do último domingo. E além de Fernando, que foi expulso na partida de ida e está de fora. O Bragantino tem os jogadores pendurados Gustavo Neves, Henry Mosqueira, Marcelinho e Matheus Fernandes. E o artilheiro do Bragantino nessa competição, os artilheiros, na verdade, são Isidro Pita e Fernando, ambos com 3 gols. Então a expectativa do Bragantino para essa partida é a melhor possível. A expectativa não é de uma casa muito cheia, afinal, o que se tem de informações, pelo menos até o período da tarde, eram de 2.500 ingressos vendidos. Então vai ter um público, mas não perto do que a arena, do que o Estádio Municipal Cícero Sousa Marques comporta, já que tem aí cerca de 12 mil lugares aí a campanha, o estádio do Red Bull Bragantino. Bom, e o Bragantino divulgou os relacionados, já trouxe os desfalques, mas além, é claro, do Gustavo Marques e também do, do Fernando, que foram desfalques aí para esse jogo em relação ao último, tem aí os desfalques que já estão há algum tempo no departamento médico, como é o caso do Davi Gomes, que está desde abril no departamento médico, depois de uma lesão no ligamento cruzado anterior do joelho esquerdo, além do Vanderlan, com uma lesão no ligamento colateral lateral do joelho, essa lesão um pouco mais recente, foi um pouco antes do jogo treino contra o Atlético Paranaense, e o Cauê mais recentemente viu no jogo de ida dos playoffs da Copa Sul-Americana lá no Peru. E com isso, os relacionados do Wagner Mancini são os seguintes: os goleiros Cleiton e Thiago Volpe, e os laterais Agustin Santana, Andrés Hurtado e Juninho Capixaba, e os zagueiros Guzmán Rodríguez, Eduardo Santos, Alex Vinícius e Pedro Henrique. As opções relacionadas para o meio campo são Fabinho, Gabriel, Eric Ramírez, Nacho Sousa, Matheus Fernandes, Rodriguinho e Gustavo Neves, e as opções relacionadas para o ataque são eles: Vinicinho, Lucas Barbosa, Henri Mosqueira, José Herrera, Marcelinho, Eduardo Sacha e ele, Isidro Pita, o Viking paraguaio do Red Bull Bragantino. Esses são os relacionados do técnico Wagner Mancini. Um possível Braga para hoje deve ser o mesmo que foi a campo na última quarta-feira em Lima, no Peru, no Estádio Nacional de Lima, que foi bastante alterado, modificado em relação ao time anterior, ao jogo da última quarta-feira. E aí um possível Braga para hoje deve conter Cleiton no gol, Agustin Santana na lateral direita, Pedro Henrique e Guzmán Rodríguez como dupla de zaga, e o Juninho Capixaba na lateral esquerda no lugar do Cauê. O meio campo deve contar com Gabriel, Matheus Fernandes e Gustavo Neves, além de Marcelinho, Isidro Pita e Henri Mosqueira. Mas eu acho que o Mancini deve fazer algumas mudanças pontuais, como colocar o Lucas Barbosa aí como meio atacante, possivelmente manter o trio de ataque. Afinal, o Bragantino, o substituto natural do Fernando nesse time titular seria justamente o Henri Mosqueira, por jogar pelo lado esquerdo do ataque, que já é a posição dele de origem, e aí o Mosqueira já seria essa mudança natural. Então, sem muitas mudanças em relação ao time, acho que a única mais notável seria o Cauê no lugar do Juninho Capixaba, mas a escalação só sai uma hora antes da partida, então vamos aguardar aí. Estamos ainda a 2 horas e 10 minutos da divulgação da escalação oficial por parte do técnico Wagner Mancini. Ainda falando de Red Bull Bragantino, mas agora falando mais especificamente de categorias de base, tem partida decisiva amanhã, mas isso aí é papo para amanhã, porque agora o foco está todo na Copa Sul-Americana. Mas um destaque é que 4 jogadores da base do Red Bull Bragantino foram convocados para a Seleção Brasileira Sub-20. Vão ter amistosos que vão acontecer aí entre os dias 9 e 12 de agosto contra a Bolívia, lá na Granja Comari, em Teresópolis. E 4 jogadores do Bragantino foram convocados. São eles o lateral direito Rian, o zagueiro Breno, o meia Christian e o atacante Juan Nunes. E além desses jogadores, o Yuri Lelis foi convocado para a Seleção Brasileira Sub-20. Yuri Lelis, que ele não atua pelo Red Bull Bragantino hoje, está no Liefering da Áustria, que é um time assim, satélite do RB Salzburg, o time austríaco da Red Bull, mas ele ainda pertence ao Red Bull Bragantino e fez boa parte da temporada pelo Massa Bruta, e ele também está convocado. Lembrando que o Rian já havia sido convocado esse ano para amistosos contra a seleção do Paraguai ali por volta do mês de abril e maio, e o Yuri Lelis também. Mas agora o Breno, ele está sendo convocado pela primeira vez. Ele vinha recebendo suas primeiras chances no time titular até recentemente. Então é uma boa notícia para o torcedor do Massa Bruta. 4 jogadores convocados para a Seleção Brasileira Sub-20, o que reforça e o que mostra a força da base do Red Bull Bragantino nos últimos anos. Inclusive, a base está nas semifinais do Campeonato Brasileiro Sub-20. Amanhã tem jogo contra o Palmeiras lá em São Paulo, porque no jogo de ida acabou aqui em Bragança Paulista e terminou empatado em 3-3, então tá tudo em aberto. Bragantinos podem inclusive aí ter a revanche da final do ano passado, que perderam justamente para o Palmeiras. Muito bem, são 18 horas e 20 minutos. Vamos para um rápido intervalo e daqui a pouco a gente volta falando do time feminino do Massa Bruta.
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2: Muito bem, são 18 horas e 25 minutos, 6h25, você está ouvindo o programa Gol de Placa aqui na programação da Bragança FM, a 79.7.
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2: Pô, agora vamos continuar falando de massa bruta, mas do time feminino do Red Bull Bragantino, já que ontem as Bragantinas entraram em campo aí pela rodada do Campeonato Paulista, a quinta rodada do Campeonato Paulista de 2026, que aí as Bragantinas acabaram empatando com o Santos no estádio Benitão, na cidade de Rio Claro. É, o Bragantino às vezes manda alguns jogos em Rio Claro, às vezes em Santana de Parnaíba, mas Rio Claro acaba sendo um pouco mais perto que a cidade de Santana de Parnaíba. E aí o time treinado pelo Humberto Simão empatou em 1-1 com o Santos. Os gols da partida foram marcados por Martina Deltreco para o Bragantino. É, aos 45 minutos, aos 3 minutos de acréscimo do primeiro tempo. Mas logo depois o Santos empatou com Yoreli Rincon, a jogadora a meia colombiana do time do Santos. Inclusive foi até bem curioso o que aconteceu durante essa partida, porque o Bragantino abriu o placar aos 3 minutos dos acréscimos do primeiro tempo. E aí demorou um bom tempo para revisar o gol. E aí acabou aumentando o tempo dos acréscimos, e com o aumento do tempo dos acréscimos o Santos acabou fazendo esse gol. Então aí foi um efeito borboleta do gol do Bragantino em relação ao gol de empate do Santos. E aí as Bragantinas que foram a campo na noite de ontem na cidade de Rio Claro foi o seguinte time: Thalia no gol, Tamires na lateral direita, Jéssica e Estela como dupla de zaga, e ela, a Ilana Mendonça, na lateral esquerda. O meio campo contou com a Janiele, além também da Milena Pedroso, a Carol Bermudes e a Carol Tavares. E a dupla de ataque foi de Esther e a Martina Deltreco, que inclusive foi a autora do gol do Bragantino. Bom, com esse empate o Red Bull Bragantino chega aí a 6 pontos e permanece na sexta posição, ainda na zona de classificação para os playoffs do Campeonato Paulista Feminino. Lembrando que para esse ano teve uma mudança no regulamento, porque assim, apenas o primeiro e o segundo colocado avançam direto para a fase de semifinais. Já do terceiro ao sexto disputam ainda um playoff, e aí sim vão para as semifinais. E aí o Campeonato Paulista Feminino se dirige para sua fase decisiva. E depois dessa partida, o técnico Humberto Simão concedeu uma entrevista coletiva que você vai ouvir agora, falando um pouco sobre o jogo de ontem.
11: A questão não é priorizar, né? Mas a gente precisa ser muito cauteloso nas decisões que a gente faz. A gente precisa entender o regulamento de cada competição. Então o Campeonato Paulista esse ano ele tem um chaveamento um pouquinho diferente, que nos permite tomar algumas decisões diferentes, mas a gente não encara o paulista com menos responsabilidade, com menos seriedade, de forma alguma. Mas claro que essa reta final de brasileiro, esse quantitativo de jogos seguidos, nos demanda um nível de atenção alto, né? Mas a gente tem um elenco muito forte, muito equilibrado, justamente para isso, para a gente conseguir lidar com as duas competições ao mesmo tempo. Então, não é uma preferência, é uma cautela com base em regulamento e carga de jogo e momento de atletas.
15: João Hudson, Surto Olímpico. Oi, Humberto, boa noite. Gostaria de saber de você sobre a Martina Deltreco. Ela marca pelo terceiro jogo seguido. O quão a boa fase de um atacante é importante para a equipe, para que a equipe conquiste o que deseja nessa temporada de 2026?
11: Bom, a Martina está colhendo o fruto do trabalho dela. Ela vem se dedicando bastante, ela vem entendido o que ela precisa melhorar, principalmente nos momentos defensivos, porque a gente sabe que nos momentos ofensivos ela é uma jogadora muito inteligente, matadora, que a bola sobra para ela, ela sabe se posicionar muito bem. Então a gente vem tirando proveito dessas ações ofensivas dela, e a partir do momento, desde que ela entendeu melhor os momentos defensivos, foi quando ela ganhou espaço e começou a atuar mais, a ganhar mais minutagem.
15: Gisele Correa, Lance Digital. Humberto, vocês somam 3 empates, uma derrota e uma vitória no Paulistão F até agora. Mesmo se tratando de um início de campeonato, o que ajustar para evitar perder pontos?
11: A verdade não é mais o início do campeonato, né? A gente já passou pela metade, se eu não me engano, faltam 2 jogos. Faltam Ferroviário e Palmeiras. O que a gente precisa é manter a qualidade do jogo. Hoje, por exemplo, foi um jogo onde defensivamente a gente se comportou bem a partir do momento que a gente resolveu algumas dúvidas defensivas, mas ofensivamente a gente não conseguiu colocar a qualidade de jogo que a gente costuma ter, né? Então, o que a gente precisa é conseguir chegar mais ao gol, construir e criar com um pouquinho mais de qualidade, que foi um pouco do que faltou contra o Taubaté, que foi o que faltou contra o Mirassol, né? Mas em termos de dedicação, em termos de comprometimento, isso não falta, as jogadoras estão muito entregues, estão muito focadas, são pequenos ajustes ofensivos para a gente transformar mais em gols as nossas ações.
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2: Horas e 31 minutos, esse foi o técnico do time feminino do Red Bull Bragantino, Humberto Simão, falando um pouco sobre as prioridades do Red Bull Bragantino na temporada e também sobre o desempenho na partida de ontem, que terminou empatada em 1-1 entre Santos e também o time feminino do Massa Bruta. Bom, aproveitando que eu citei o Santos, ontem o time da Vila entrou em campo aí pela Copa Sul-Americana, pelos playoffs da Copa Sul-Americana, jogo de volta na Vila Belmiro, depois de uma vitória por 4-1 na Venezuela, na cidade de Valência, contra a Universidade Central da Venezuela. O Santos venceu mais uma vez por 4-2, até chegou a tomar um susto com um gol relâmpago, com menos de um minuto de jogo, depois de um erro, inclusive, do Adonis Frias, mas depois disso o Santos controlou o jogo, porque o primeiro gol da partida da Universidade Central, ele saiu ali por volta de um minuto, mas depois disso, aos 39 minutos da segunda etapa, o Miguelito empatou. Aos 11 minutos do segundo tempo, o Gabriel Barbosa ampliou. O Santos até chegou a levar um empate com o Gabriel Motes ali por volta dos 27 minutos. Mas depois o Gabriel Menino ampliou aos 40 minutos e depois o Rony virou a partida ali por volta dos 5 minutos dos acréscimos da segunda etapa. Só uma correção, o Gabriel Menino fez o gol aos 20 minutos, enquanto o Gabriel Motes, ele fez o seu gol aí por volta dos 27 minutos da segunda etapa. E aí depois dessa partida o Santos acabou vencendo, se classificando para a próxima fase, a fase de oitavas de final, e agora enfrenta o Macará, time do Equador. Inclusive o Macará foi o primeiro colocado em um grupo com Tigres da Argentina, além também de América, o América de Cali da Colômbia e o Alianza Atlético, o time peruano. Então agora o Santos tem essa fase de playoffs e ontem, depois da partida, o técnico Cuca deu entrevista coletiva falando sobre o desempenho do time e o que espera do restante da temporada.
16: Começamos o jogo com 4-1, né? Estava 4-0, lá tomamos um gol no finalzinho e aqui tomamos um gol logo antes do minuto, né? Assim, a gente sente que você vai empatar o jogo e vai virar o jogo, mas mais do que empatar e virar o jogo, a gente buscava nessa partida é ter um bom rendimento. Porque quando você tem uma sequência de bons jogos e vem um jogo que, entre aspas, é para você ganhar com a lanterna do campeonato, que era a Chapecoense, e você tem um tropeço jogando em casa, isso dá você perde a confiança, parte da confiança, os jogadores perdem parte da confiança, o próprio torcedor, a cobrança já é diferenciada até na chegada para o campo e com razão. E quando você toma um gol logo no início, isso dobra o peso. Então vamos pensar que a gente teve que nos remontar dentro do início de um jogo, passar por cima de uma situação delicada emocionalmente e reverter um placar. No primeiro tempo a gente conseguiu empatar, perdemos muitos gols, né? E no segundo tempo nós remontamos, fizemos o terceiro, o quarto, gol anulado, e bola na trave, passa aqui, passa lá. Em termos de construção, foi ótimo. 25 finalizações são ótimas. O aproveitamento foi pequeno. Mas o que preocupa ao treinador, mais do que tudo, é você ter tomado 2 gols em casa. É você ter deixado o adversário finalizar aqui o dobro de vezes que ele finalizou lá. Então, essas coisas é que eu saio com ela na cabeça e hoje vou pensar muito, amanhã também, em encontrar o equilíbrio da equipe, para nós termos o equilíbrio da equipe. Quando o João Schmidt saiu, ele estava na melhor forma dele comigo. Infelizmente, machucou lá com o São Lourenço, né? São Lourenço? Não. Curitiba, depois do São Lourenço. E o Gustavinho também, eram os dois titulares na época, né? Nós estávamos jogando com eles e a gente tem sentido essa falta. Eu tenho posto no meio campo diversas duplas, às vezes um com mais meio, que é um que marca menos, mas joga mais, buscado, tentar buscar equilíbrio, e eu tenho que ajustar a distância dos setores. Hoje ele foi muito espaçado, não é o nosso time assim espaçado, de ficar tão distante o setor da defesa com o meio campo e o ataque. Isso aí a gente tem que corrigir quanto antes possível para poder passar bem. Eu já falei isso aí com eles no vestiário, é por isso que eu estou falando aqui. É uma situação que cabe ao treinador encontrar a solução.
17: Professor, boa noite. José Edgar de Matos, do GE. Em relação a essas soluções que você procura no meio campo, né, tem se utilizado muito o Christian Oliva nos últimos jogos, né? Hoje, no segundo tempo, por exemplo, né, você optou pela saída do William Arão, e ele que fez a dupla ali com o Bom Tempo. Pelas características dele, pelo futebol que ele tem apresentado, você enxerga ele, principalmente com as características, para ser esse primeiro volante, e ele tem esse potencial para dar esse equilíbrio que você busca neste momento da temporada?
16: Eu tenho variado bastante o meio campo. Tem momentos que o Arão é titular, como foi uma sequência de jogos aí. Tem momentos que ele sai, quando eu acho que ele tem que sair, como foi o jogo de hoje. O Oliva está se firmando nessa posição. A gente busca aí esse sincronismo, né? E vamos encontrar, quem sabe seja aí que a gente encontre o equilíbrio da equipe, né? Junção dos setores também. Quando você joga com quatro atacantes igual nós jogamos hoje, no segundo tempo eles também ficam sobrecarregados, né? A gente tem que levar isso em consideração, mas você vai ser muito mais ofensivo. Então você não vai ter tudo. Você vai ter uma coisa, você tem que escolher. Ou eu jogo mais fechadinho e corro menos risco, ou eu jogo assim e ofereço mais perigo ao adversário. Em contrapartida, o adversário também vai ter mais situações de gol.
18: Cuca, aqui é André Galvão, SBT. Eu queria que você falasse um pouco sobre as cobranças, né? Porque nós ouvimos muito a respeito do que aconteceu no sábado, no jogo em que o Santos empatou com a Chapecoense. E agora há pouco, o próprio Gabriel Barbosa, ele fala na entrevista para a gente que as cobranças, elas precisam existir, que hoje, por exemplo, ele citou o que aconteceu, né? Os dois gols sofridos, que essas cobranças precisam existir, porque o Santos não poderia tomar os dois gols da forma como tomou hoje da UCV. Eu queria que você falasse da sua experiência, até que ponto essas cobranças, elas são saudáveis dentro de um grupo, dentro de um elenco, e a partir de que momento em que as cobranças, elas passam do ponto?
16: As cobranças, o vestiário é uma... Tem um ditado que fala que o vestiário é sagrado, né? O que acontece no vestiário teria que morrer no vestiário, mas aqui não. E começa no vestiário, acaba com vocês no mesmo dia. Daqui a pouco vocês já sabem outra aí, e assim vai. Não, estou falando, né? Daqui a pouco acontecem situações de cobrança em vestiário. Eu cobro, já cobrei hoje lá, de nós termos deixado o adversário finalizar tanto. Já foi cobrado, todos eles. Outro tipo de cobrança que eu faço também, lógico que sem ofender ninguém. E o vestiário é assim, cara, tem cobrança, tem que ter, sabe? É para menino, é para velho, é para veterano. Tem momento que você está um pouco destemperado. Cara, você não está às vezes destemperado, você não fala alguma coisa na tua casa também, assim, mas a tua família não te leva tudo a ferro e fogo. Vai entender que você está nervoso nesse momento e tal, mas que você é uma boa pessoa, como eu sou, como o Neymar é, como todas as pessoas que trabalham aí são. Então, são coisas que acontecem, né? Nem quero entrar em detalhe, até porque eu nem perto estava, eu tenho outra salinha que fica mais longe, mas já é passado. E de um limão assim, a gente tem que fazer uma limonada e tentar nos unirmos mais um pouco aí. Agora quem tá fora
2: é o Santos. Então esse foi o técnico Cuca, comandante do Santos, até falando um pouco sobre a questão extra-campo que envolveu o time essa semana, que foram as cobranças do Neymar com outros companheiros de equipe, alguns não gostaram muito, até perguntaram pro Gabigol na zona mista da Vila Belmiro ontem sobre esse caso, ele quis conversar, até jogou um pouco para a imprensa, dizendo que, ah, vocês são muito chatos e tudo mais, mas o Santos, apesar disso, está classificado para a fase de playoffs de final. Para as oitavas de final depois dos playoffs. Bom, mas o Santos não é o único brasileiro a entrar em campo, assim como o Bragantino também não é o único brasileiro a entrar em campo na Copa Sul-Americana nessa fase de playoffs. Isso porque amanhã, quinta-feira, dia 30 de julho, o Grêmio enfrenta o Bolívar da Bolívia na Arena do Grêmio, lembrando que o Grêmio perdeu o jogo de ida pelo placar de 3-2 lá na Bolívia, então está em desvantagem. E o vencedor desse duelo enfrenta o São Paulo na fase de oitavas de final. O outro brasileiro que entra em campo é o Vasco da Gama. Esse já joga hoje, daqui a pouco, às 19 horas, para enfrentar o Independiente Medellín da Colômbia. Partida essa que também está em aberto, porque ainda terminou empatada em 2-2 lá na Colômbia. E hoje o Vasco decide em São Januário. E o vencedor dessa partida enfrenta o Olímpia do Paraguai nas oitavas de final. O Red Bull Bragantino enfrenta o Sport em Cristal e, se vencer, enfrenta o Atlético Mineiro na fase de oitavas. E o Santos aí acabou vencendo a Universidade Central da Venezuela, a UCV, e vai enfrentar o Macará. E o único brasileiro que ainda aguarda o seu adversário, e o outro brasileiro que aguarda o seu adversário é o Botafogo, que aguarda o vencedor de Lanús e Deportivo Cienciano do Peru, que jogam hoje às 21h30. Lembrando que o Lanús venceu o jogo de ida, mas na Argentina. O jogo de volta acontece no Peru. Então o Botafogo vai estar aí ansioso para essa partida entre Sportivo Cienciano e também o Lanús. Lembrando que a Lanús é a atual campeã da Copa Sul-Americana. Bom, são 18 horas e 42 minutos. Vamos para um rápido intervalo e daqui a pouco a gente volta falando de Campeonato Brasileiro.
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2: Olha a hora, são 18 horas e 47 minutos, 6h47 da tarde, e você está vendo o programa Gol de Placa aqui na programação da Bragança FM. Bom, além de Copa Sul-Americana na noite de hoje, também temos rodada do Campeonato Brasileiro, que entra na 21ª rodada, a segunda do segundo turno do Campeonato Nacional. E já tem partida acontecendo daqui a pouco às 19h30, e são elas Mirassol e Remo, que jogam no estádio José Maria de Campos Maia, na cidade de Mirassol, e também Internacional e Flamengo, que jogam no Beira-Rio, também às 19h30. Mais tarde, às 21h30, junto com o jogo do Bragantino, vai estar acontecendo Fluminense e Bahia no Maracanã, além de Vitória e Palmeiras no estádio Manuel Barradas, o famoso Barradão, lá em Salvador, capital da Bahia. Mas também teremos mais dois jogos amanhã, entre Corinthians e Atlético Paranaense na Neoquímica Arena, na quinta-feira às 19h30, e também amanhã às 21h30, quinta-feira, no Couto Pereira, o Coritiba recebe o Cruzeiro. Lembrando que essa rodada está, entre aspas, abreviada, com apenas 6 partidas, isso porque 4 jogos estão sem data, porque Grêmio, Santos, Bragantino e Vasco estão envolvidos com a Copa Sul-Americana, então essas partidas vão ser reagendadas. E nessa rodada, nessa 21ª rodada, o Botafogo enfrenta o Grêmio, enquanto o São Paulo enfrenta o Santos, então teríamos um clássico Sansão, enquanto o Atlético Mineiro enfrenta o Bragantino e a Chapecoense enfrenta o Vasco da Gama. Palmeiras que tem novidades para essa partida diante do Vitória lá no Barradão, inclusive o Vitória que tem feito bons jogos em casa ultimamente, está invicto, né, em casa nos últimos 3 jogos, mas o Palmeiras tem essa difícil tarefa, principalmente aí depois de tropeçar na última rodada. E a novidade no Palmeiras para esse jogo é Flaco Lopes, o atacante argentino vice-campeão da Copa do Mundo com a Argentina. Ele voltou de uma mini-férias que ele teve e está à disposição do técnico Abel Ferreira. Inclusive, essa mini-folga gerou muita controvérsia, isso porque o Flaco Lopes jogou apenas 30 minutos na Copa do Mundo e foi um dos últimos jogadores do elenco argentino a se representar nos seus respectivos times sul-americanos, pelo menos os que ainda estão com a temporada em vigência, ainda não começou uma nova temporada. O Flaco, nesse meio período, passou um tempo na Argentina, foi homenageado pelo Lanús, o time que revelou ele para o futebol, e até gerou muito questionamento, porque, por exemplo, o Paredes, meio campo argentino,

Possível Palmeiras para a partida contra o Vitória. Pode contar com Carlos Miguel no gol, Murilo com dupla de zaga, na verdade um trio de zaga, né? Com a chegada do Alexander Barbosa, o Palmeiras pode passar a jogar com Murilo, Gustavo Gomes e o Alexander Barbosa, e mais avançado como ala, o Kelvin, e aí meio campistas, os volantes Marlon Freitas e Andrés Pereira, e como ala esquerdo, o Joaquim Piquerez, o uruguaio do Palmeiras. E aí um possível trio de ataque para hoje pode contar com John Arias, Maurício e Flaco Lopes, um trio totalmente internacional para o Palmeiras, visto que aí o Maurício ele já não joga mais pela seleção brasileira e sim pela seleção paraguaia. E aí os desfalques do Palmeiras para hoje são eles, Jefté, Paulinho e Bruno Fux. Jefté que passou por uma cirurgia no joelho e o Bruno Fux que precisou passar por uma cirurgia de apendicite. Então tá de fora aí o zagueiro do Palmeiras para essa partida. A arbitragem de hoje é de Alex Gomes Stefano do Rio de Janeiro, que terá como auxiliares Rodrigo Figueiredo, Henrique Correia, Carlos Henrique Alves de Lima Filho, além de Pierre Dias dos Santos, e o VAR fica aí sob responsabilidade de Marco Aurélio Augusto Fazecas Ferreira. Lembrando que o quarto árbitro é o Pierre Dias dos Santos. E essa rodada do Campeonato Brasileiro começa aí embolada, visto que o Palmeiras é o líder com 44 pontos, mais o Flamengo é o vice-líder com 38 e um jogo a menos. Já o terceiro colocado é o Atlético Paranaense com 36, o quarto colocado é o Fluminense com 33 e o Bragantino é o quinto com 31. O sexto é o Bahia também com 31, está atrás do Bragantino apenas pelo saldo de gols, já que o Bragantino tem 6 e o Bahia tem 4 de saldo. O sétimo colocado é o Botafogo com 29, o oitavo é o Atlético Mineiro com 28 e o nono é o Corinthians também com 28. Lembrando que o Atlético está na frente pelo saldo, pelo critério de saldo, já que tem 0 de saldo e o Corinthians tem 2. Então esse é o critério, o Atlético está na frente do Corinthians pelo número de vitórias, já que o Atlético tem 8 e o Corinthians tem 7. O décimo colocado é o Coritiba com 27 pontos, o décimo primeiro é o Cruzeiro também com 27, ambos com 7 vitórias, mas o Coritiba tem um saldo de menos 2 e o Cruzeiro tem um saldo de menos 4. E esse, portanto, são os times que fecham a zona de classificação para as Copas Continentais. Já os times que, por enquanto, não se classificam para nada, é o São Paulo, que é o 12º com 26 pontos, o Vitória, que é o 13º também com 26, São Paulo está na frente por ter 2 de saldo e o Vitória está atrás por ter menos 5 de saldo. E aí que a coisa fica complicada, porque do 13º para o 14º, a diferença é de 4 pontos e o Santos tem 22 e aparece logo em 14º. O 15º é o Grêmio com 22, o 16º é o Internacional com 21 e aí é o último time fora da zona de rebaixamento. Porque aí entrando no Z4, o Vasco é o 17º com 21, o 18º é o Remo com 21 e o 19º é o Mirassol com 20 e o Lanterninha que está bem mais desgarrado, é o Mirassol que tem, a Chapecoense que tem 10 pontos. E essa rodada ela é decisiva, ela é importante para a tabela do Campeonato Brasileiro, por quê? Porque o primeiro jogo das 19h30 entre Mirassol e Remo são de dois times que estão na parte de baixo da tabela, que estão no Z4. Mirassol é o 19º com 20, o Remo é o 18º com 21. E aí o Flamengo enfrenta o Internacional, com o Internacional precisando se recuperar de um momento ruim, já que é o 16º com 21 pontos, e o Flamengo está atrás de encostar na liderança do Palmeiras, já que aí é o vice-líder com 38 pontos, 6 pontos atrás do líder. E aí Fluminense e Bahia, essa partida é importante porque o Fluminense é o quarto colocado com 33 e o Bahia é o sexto com 31, tem apenas um Bragantino ali no meio do caminho entre os dois tricolores, e que é importante inclusive até para o próprio Bragantino. Em caso de empate vai ser muito bom para o Red Bull Bragantino, porque aí o Bahia chega para 32, o Fluminense vai para 34, mas aí o Red Bull Bragantino tem um jogo a menos, e caso vença esse jogo a menos diante do Atlético Mineiro, poderia passar o Fluminense no número de vitórias, já que ambos têm 9, e aí em caso de empate entre Fluminense e Bahia, o Red Bull Bragantino e o Bragantino vença o Atlético, o Bragantino vai para 10 vitórias e passaria o Fluminense, mas ainda tem muitas variáveis, visto que o jogo contra o Atlético Mineiro do Bragantino nessa 21ª rodada ainda não tem data para acontecer. Então muita coisa pode mudar nesse Campeonato Brasileiro. Palmeiras enfrenta o Vitória, que está embalado na competição. O Vitória é o atual 13º colocado com 26 pontos. Apesar de ter perdido para o Remo em casa, vem tendo bons resultados. E aí, essa é a 21ª rodada do Campeonato Brasileiro de 2026.
Bom, e um time que ainda joga nessa... que na verdade não joga nessa rodada do Campeonato Brasileiro, mas que tem informações neste meio de semana, é o São Paulo. O tricolor paulista aqui na tarde de hoje apresentou o Newton no CT da Barra Funda. O Newton que chega do Botafogo por empréstimo.

0: Inclusive, até destacou, ele chega em definitivo, na verdade, e assinou até 2029, vai vestir a camisa 28. Ele até destacou que se do que o técnico Dorival Júnior vai precisar, ele estará à disposição e que pode jogar até mesmo como um zagueiro. Mas a notícia que realmente importa do São Paulo, pelo menos que tem mais impacto, é que Júlio Casares renuncia a cargo no Conselho de São Paulo. Ele já havia deixado a presidência do clube em janeiro, mas ele permaneceu como conselheiro e agora ele não é mais. Segundo o GR, entregou o seu cargo no Conselho Deliberativo ontem, na terça-feira, um dia antes da sua audiência na Comissão de Ética. Ele é investigado por possível gestão temerária e irregularidades no período em que esteve na presidência. Ele, inclusive, até publicou uma carta aberta comunicando seu afastamento do quadro associativo do São Paulo. Apesar de Casares ter integrado seu título de sócio do clube, ele também disse que não. O estatuto do clube diz que não será aceito pedido de demissão do quadro associativo quando associado for objeto de procedimento administrativo disciplinar até a conclusão de tal procedimento. O entorno de Casares, porém, acredita que ele não tem obrigação de continuar do clube por estar respondendo ao processo e se baseia no direito constitucional de livre arbítrio para comunicar o desligamento, mesmo sabendo que essa saída não impede que o processo administrativo siga e que o julgamento ocorra à revelia. Bom, e com essa informação do São Paulo, que eu encerro o programa tarde, o programa Gol de Placa, programa Gol de Placa. Eu não terminei a frase, Demetrio Campos, é o programa Gol de Placa desta quarta-feira, dia 29 de julho, trazendo muita informação do mundo do esporte para vocês, Copa Sul-Americana, Campeonato Brasileiro, futebol feminino e muito mais. O programa Gol de Placa teve direção de rádio de Maria de Lima, parte técnica de Demetrio Campos e apresentação minha, Luiz Henrique Domingues, que foi um oferecimento de Dog Mil, alimento completo 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Muito obrigado pela audiência de vocês, continuem nas ondas de rádio da Bragança FM, porque tem a Voz do Brasil, mas logo depois, às 20h30, tem aí a abertura do painel esportivo para Red Bull Bragantino e Esporte em Cristal, e eu já tô indo pro estádio municipal Cícero de Souza Marques, valeu, fui!
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12: Anvisa registra 5 novos medicamentos à base de semaglutida.
13: Remédio para diabetes também vem sendo usado em tratamentos de controle da obesidade.
12: E ainda, ciência para todos.
13: Exposição apresenta pesquisas que impactam o dia a dia do cidadão durante reunião anual da Sociedade Brasileira para o Progresso da Ciência.
12: Quem fala com a gente sobre o tema é Germana Pires, secretária de Ciência e Tecnologia para o Desenvolvimento Social.
14: Tem visitar a exposição, vai conhecer pesquisas voltadas para a saúde, meio ambiente, tecnologia, a ciência que ela está presente no dia a dia de cada um.
13: Hoje, na apresentação da Voz do Brasil, Mariana Jungmann e Luciano Seixas.
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13: A partir de agora, a divulgação do Ligue 180, canal de denúncias de violência contra as mulheres, deverá ser ampliado.
12: E o pagamento de pensão alimentícia poderá ser feito de forma automática, via Pix, mediante decisão judicial.
13: Além disso, foi regulamentado o projeto que prevê a monitoração eletrônica do agressor.
12: A lei que prevê o monitoramento eletrônico do agressor foi regulamentada. Com isso, ficam estabelecidos mecanismos para o funcionamento do dispositivo de segurança, que alerta sempre que o agressor viola o perímetro de exclusão determinado judicialmente. O alerta deverá ser enviado simultaneamente à vítima e à unidade policial responsável pelo atendimento. Nesta quarta-feira, também foi regulamentada a criação de um Sistema Nacional de Informações que reúne, organiza e sistematiza dados sobre formas de violência contra as mulheres. Foi definido ainda que, a partir de agora, o pagamento da pensão alimentícia pode ser feito via Pix, mediante decisão judicial. E a divulgação do Ligue 180 para denúncias de violência contra a mulher deve ser ampliada, como explica a ministra das Mulheres, Márcia Lopes.
15: Todos os espaços públicos, privados, têm a responsabilidade, o dever de colocar o Ligue 180. O fortalecimento da rede de atendimento e a mudança de cultura.
12: O Ligue 180 funciona todos os dias, 24 horas por dia, e é gratuito. Ele oferece atendimento, orientação, acolhimento e encaminhamento para a rede de proteção às mulheres. Para a Voz do Brasil, com locução de Graziele Bezerra, reportagem de Edinaldo Júnior. Foram divulgados hoje os resultados do novo Caged.
13: Em junho foram criados 145 mil postos de trabalho.
12: Todos os meses o estudo aponta o panorama do emprego formal no país.
16: Em junho de 2026, foram criados no país 145.161 postos de trabalho com carteira assinada. O estoque de empregos, ou seja, a quantidade total de vínculos seletistas ativos em junho,

0: Estatísticas oficiais sobre o mercado de trabalho formal no Brasil. Atualmente, todas as empresas estão obrigadas a declarar as movimentações de trabalhadores por meio do E-Social. Os dados utilizados no novo CAGED são captados dos sistemas E-Social, CAGED e Empregador Web. Reportagem Luana Karen.
1: O setor hortigranjeiro movimentou mais de 16 milhões de toneladas no ano de 2025.
2: Alcançou 48 milhões, 32 mil, 308 postos,
0: um crescimento de 0,3% em relação ao estoque registrado em maio. O ministro do Trabalho e Emprego, Luiz Marinho, falou dos destaques.
3: Dos cinco grandes grupos, teve saldo positivo. Serviços, 74.514. Agropecuária, 22.898, comércio, 19.177, indústria, 14.438 e construção, 12.136.
0: No acumulado de 12 meses, foram criados 942.854 postos.
4: Todo tipo de variedades de frutas, todo tipo de hortaliças, verduras e legumes a gente compra lá. Então, com essa facilidade, nós encontrarmos todos os produtos da nossa necessidade em um mesmo local. E a qualidade das frutas e das verduras, eles são de primeira, tá?
5: O levantamento da Companhia Nacional de Abastecimento mostra que as ceasas do país movimentaram 16 milhões de toneladas em 2025, totalizando mais de 16 bilhões de reais. As centrais com maior volume de vendas foram a Companhia de Entrepostos e Armazéns Gerais de São Paulo, com quase 3 toneladas, o Mercado Municipal de Juazeiro, na Bahia, com 1 milhão e 600 mil toneladas, e a Ceasa Minas, localizada em Contagem, com 1 milhão e meio de toneladas. Para as hortaliças, as vendas aumentaram em 6 unidades, com destaque para Rio Branco, no Acre, com crescimento de 44%, Belo Horizonte e Foz do Iguaçu, que tiveram alta de 4%. Nas frutas, a Ceasa de Rio Branco também liderou as vendas, com alta de 24%, seguida por Goiânia, capital de Goiás, que teve crescimento de 21%. Os dados sobre as vendas nas centrais de abastecimento são coletados mensalmente pela Conab, que elabora o Boletim Hortigranjeiro. Com ele, é possível verificar onde há falta de algum produto ou excesso de produção, o que ajuda no planejamento dos agricultores, como explica Flávia Starling, gerente de produtos hortigranjeiros da Conab.
6: Nós recebemos informações dessas centrais atacadistas e centrais.
2: Vendas das centrais de abastecimento.
5: Morador de Brasília, Anderson Gimenez, costuma fazer as próprias marmitas.
6: Eles nos fornecem informações de comercialização e volume comercializado e, com base nessas informações, nós confeccionamos o boletim hortigranjeiro mensal.
5: O levantamento mostra ainda que o país exportou 1 milhão e 300 mil toneladas de frutas em 2025, um aumento de quase 20% em relação a 2024. Os destaques foram a manga, melão, melancia, limão e lima, tendo como principal destino a União Europeia. Reportagem Nazi Brum.
1: Embora possa parecer uma coisa restrita às universidades e institutos de pesquisa, a produção científica está presente no cotidiano de todos nós.
2: E quem faz ela acontecer no Brasil está reunido ao longo desta semana no Rio de Janeiro para o encontro anual da SBPC, a Sociedade Brasileira para o Progresso da Ciência.
1: Neste período está sendo promovida a ExpoTIC, feira que reúne unidades de pesquisa vinculadas ao Ministério da Ciência, Tecnologia e Inovação, universidades, entidades governamentais e o setor empresarial.
2: E para saber mais sobre o que acontece nesses dois espaços, nós conversamos com Germana Pires, secretária de Ciência e Tecnologia para o Desenvolvimento Social. Acompanhe. Secretária, bem-vinda. É um prazer ter a senhora conosco aqui na Voz do Brasil. Vamos falar então da ExpoTIC, né, que começou a exposição que abriga o Ministério da Ciência, Tecnologia e Inovação dentro da reunião anual da Sociedade Brasileira para o Progresso da Ciência, a SBPC. O que é esperado da exposição esse ano, secretária?
7: Te agradeço o convite para estar aqui na Voz do Brasil com vocês. A gente chama de ExpoTIC. A ExpoTIC é um dos grandes espaços de popularização da ciência do Brasil, é um ambiente mais visitado da reunião anual da SPTC, né? E nesse ano o Ministério da Ciência e Tecnologia, ele traz quase todas as suas unidades de pesquisa, são 28 unidades de pesquisa apresentando projetos, tecnologias, iniciativas desenvolvidas em diversas áreas do conhecimento. Quem vier aqui, quem visitar a exposição, vai conhecer pesquisas voltadas para saúde, meio ambiente, biodiversidade, tecnologias, inclusão, desenvolvimento sustentável, enfim. Vai ser uma oportunidade para todos, né, que atuam na área de pesquisa, como estudantes, professores e os diversos pesquisadores possam... E as pessoas, né, as famílias também, crianças, possam conhecer a ciência que ela está presente no cotidiano, no nosso cotidiano, né, no dia a dia de cada um. A ciência que melhora a qualidade de vida das pessoas.
1: A reunião anual da SPPC também é um evento super relevante, porque reúne a nata do pensamento científico do país, né? A senhora pode nos falar mais sobre o que é a SPPC e o que acontece nessa reunião anual?
7: A SPPC é uma entidade, né? Uma das mais tradicionais entidades científicas do Brasil. Já há 7 décadas, essa é a 78ª reunião anual da SPPC. E ela reúne pesquisadores, professores, estudantes, gestores públicos, representantes de diversas instituições públicas e privadas, além da sociedade em geral, né, para poder discutir ciência, discutir o progresso da ciência, né, a ciência voltada para o desenvolvimento do nosso desenvolvimento do país. Na SBPC acontecem, assim, tem uma programação densa e ampla, onde são realizados painéis, conferências, mesas redondas, minicursos, atividades culturais, uma série de ações voltadas para a popularização e divulgação da ciência.
2: E nesse ano, né, secretária, o encontro tem um tema que é o Ciência para Todos, Soberania, Desenvolvimento e Inclusão. Como é que esses três pilares se relacionam, influenciam a produção científica no país?
7: Exatamente. Esses três conceitos, eles estão profundamente conectados. Eu represento a Secretaria Nacional de Ciência e Tecnologia para o Desenvolvimento Social e existe algo que... É muito importante que a ciência esteja voltada para mudar a qualidade de vida das pessoas, né? Então, quando a gente fala em soberania, estamos falando da capacidade do país de produzir conhecimento, de desenvolver tecnologias e formar pessoas para enfrentar os seus próprios desafios. O desenvolvimento acontece quando esse conhecimento gera inovação, fortalece as instituições diversas, melhora os serviços públicos, impulsiona a economia, contribui para soluções sustentáveis. Nesse aspecto, o que significa a inclusão? Garantir que a ciência beneficie toda a população, reduzindo as desigualdades, ampliando oportunidades, garantindo que todas as pessoas tenham acesso às oportunidades, né, aos seus direitos sociais.
1: E a reunião também terá espaços temáticos, né, voltado para os jovens, para a discussão racial, para a cultura. Como é que vão funcionar esses debates?
7: Isso mesmo. Aqui tem um espaço amplo da SBTC Jovem, uma grande participação da juventude, de jovens pesquisadores. E a programação, de fato, é bem diversificada. Tem uma série de espaços voltados para o diálogo, cultura, educação, igualdade racial, no contexto das mesas redondas, da apresentação das pesquisas, enfim, é uma programação ampla, né, que apresenta essas diversas pesquisas desenvolvidas Brasil afora, em todas as universidades públicas, privadas.
2: A gente está falando aqui de dois eventos, vamos dizer assim, paralelos, né, que se relacionam. A reunião da SBPC e a Expo TIC. E aí, voltando a falar da exposição, um pouco mais, secretária, ela vai reunir aí 28 unidades de pesquisas que são vinculadas ao Ministério da Ciência, Tecnologia e Inovação, né? A senhora pode dar exemplos para a gente do que são essas unidades, que tipos de pesquisas elas fazem?
7: Sim, bem, o Ministério tem 29 unidades de pesquisa que são vinculadas ao Ministério de Ciência e Tecnologia, 28 estão participando conosco aqui desse evento. As unidades de pesquisa, elas atuam em áreas muito diversas e refletem a amplitude da ciência produzida no Brasil. Existem instituições dedicadas a pesquisas espaciais, biodiversidade amazônica, mudanças climáticas, tecnologias da informação, materiais avançados, energias, tecnologias nucleares, matemática aplicada, astronomia e tecnologias voltadas para o desenvolvimento social. Eu vou dar um exemplo, claro, por exemplo, o INSA, né, a Unidade Nacional do Semiárido, que desenvolve pesquisas voltadas para combater a seca no Brasil, para a produção de alimentos, para poder trabalhar, por exemplo, a dessalinização, né, existe um projeto no Ministério desenvolvido pelo INSA de dessalinização da água, produção de alimentos no semiárido, buscando combater a seca e combater a fome no Brasil. Então, esses projetos poderão, né, podem ser visitados aqui nos estandes das nossas unidades vinculadas.
1: Muito bem, nós conversamos com a secretária de Ciência e Tecnologia para o Desenvolvimento Social do Ministério da Ciência, Tecnologia e Inovação, Germana Pires. Muito obrigado por sua entrevista aqui à Voz do Brasil.
7: Eu agradeço a Voz do Brasil, sempre presente no dia a dia. Deixo o convite para todas as pessoas que quiserem participar aqui da SBTC e conhecer as pesquisas desenvolvidas no Brasil. Estamos aqui na Universidade Federal Fluminense, no Rio de Janeiro. Muito obrigada.
2: 5 novas canetas de semaglutida foram aprovadas pela Vigilância Sanitária e registradas nessa quarta-feira.
1: O medicamento ajuda no controle de doenças como a diabetes e é usado também no tratamento contra a obesidade.
2: E nós vamos entender agora como essa substância age no organismo na reportagem de Gabriela Noronha.
8: Os medicamentos à base de semaglutida são usados no tratamento de doenças crônicas como obesidade e diabetes. Trata-se de uma substância sintética que imita a ação do hormônio GLP-1, responsável pelo controle da glicemia no organismo, entre outras funções, como explica a médica endocrinologista Mona Lisa Azevedo.
9: Ela favorece o controle da glicose porque ela estimula a liberação de insulina e ela também influencia outros fatores do organismo, exerce um papel de induzir saciedade, inibir um pouco o apetite, controlar a compulsão alimentar e também estimular o gasto energético.
8: Nesta quarta-feira, 5 novas canetas emagrecedoras que têm semaglutida como princípio ativo foram aprovadas pela Anvisa, Agência Nacional de Vigilância Sanitária. Os medicamentos são voltados para o tratamento de pacientes adultos com diabetes tipo 2 e autorizados para uso complementar à dieta e exercícios, mas devem ser indicados e acompanhados sempre por um especialista, como destacou a endocrinologista Mona Lisa Azevedo.
9: A gente está falando de medicação e toda medicação é sujeita a efeitos adversos. Afinal de contas, a gente está trazendo uma substância artificial para dentro do corpo e é por isso que é tão importante o acompanhamento médico.
8: A medicação feita com acompanhamento médico ajudou a servidora pública Carolina Abreu a vencer a obesidade depois de muitas tentativas para perder peso.
10: Desde muito nova, eu sofri com efeito sanfona, né? Tenta fazer dieta restritiva e daí não dá certo, e aí engorda, e aí emagrece. Então, eu resolvi procurar um endocrinologista e comecei a fazer o uso.
8: O processo de autorização dos medicamentos inclui a realização de estudos clínicos, avaliação de documentos e inspeção da linha de produção. Reportagem Gabriela Noronha.
1: E a gente continua falando dessas canetas emagrecedoras para fazer mais um alerta.
2: A Anvisa lembra que a retatrutida, uma medicação que ainda está em fase de pesquisa, não está aprovada para uso em nenhum país do mundo.
1: Assim como no Brasil, a empresa responsável por desenvolver essa medicação ainda não solicitou registro em nenhuma agência reguladora internacional.
2: A Anvisa reforça que o uso de um medicamento sem registro apresenta riscos à saúde, com efeitos colaterais desconhecidos.
1: Além disso, não há garantia de que o produto contenha o princípio ativo declarado, nem a quantidade informada.
2: Vale lembrar que o comércio de medicamentos irregulares é considerado crime pelo Código Penal.
1: Atenção, moradores das comunidades ribeirinhas de Santarém, Belterra e Aveiro, na bacia do rio Tapajós.
2: A partir de agosto, o navio Hospital Abaré realiza novas expedições com consultas e exames gratuitos.
1: A embarcação atua como unidade básica de saúde fluvial itinerante e os atendimentos ocorrem por triagem e demanda espontânea das 8 da manhã às 6 da tarde.
11: Administrado pela Universidade Federal do Oeste do Pará, UFOPA, o navio Hospital Escola Baré, que atua como uma unidade básica de saúde fluvial itinerante, divulgou o calendário das próximas expedições e as orientações para acesso aos atendimentos nas comunidades ribeirinhas da bacia do rio Tapajós, no Pará. Os serviços gratuitos são oferecidos nos municípios de Santarém, Belterra e Aveiro. O atendimento ocorre nas chamadas comunidades polo, com triagem e demanda espontânea. Para o cadastro no Sistema Único de Saúde SUS, é necessário apresentar documento oficial com foto, CPF, cartão do SUS, além da caderneta de vacinação. Gestantes devem levar a caderneta de pré-natal e pacientes em acompanhamento podem apresentar exames anteriores. As consultas de rotina são realizadas das 8 horas da manhã ao meio-dia e das 2 às 6 da tarde. Enquanto o navio estiver ancorado, também há plantão para casos de urgência. O cronograma prevê expedições entre os meses de agosto e outubro, com datas definidas para as regiões de Santarém, Aveiro e Belterra. Para saber mais, acesse ridh.ufopa.edu.br ou envie e-mail para ridh.ufopa.edu.br. Dilson Santa Fé, para a Voz do Brasil.
1: Direitos da infância. Projetos voltados à redução da vulnerabilidade de crianças e adolescentes podem participar de edital do BNDES.
2: Serão selecionados até 8 projetos para promoção, proteção e garantia de direitos da juventude.
12: Os projetos devem atender a pelo menos um dos 5 eixos prioritários, que incluem assistência social, segurança alimentar, proteção contra violência doméstica e sexual e prevenção ao uso de drogas. Com ações a serem executadas no Rio de Janeiro, São Paulo, Recife e Brasília, o apoio total pode chegar a 15 milhões de reais em recursos de doações incentivadas aos fundos dos direitos da criança e do adolescente. De acordo com o chefe do

0: Departamento de Projetos Culturais do BNDES, Andrés Cortes, os recursos que viabilizam esse edital são obtidos a partir do mecanismo de incentivo fiscal previsto no Estatuto da Criança e do Adolescente e que se destina a soes.gov.br/edital-FCA-2026. Reportagem André de Barros Lima.
1: Última notícia, em nota divulgada há pouco pela Secretaria de Comunicação Social da Presidência da República, o governo brasileiro repudiou o anúncio feito pelos Estados Unidos de prorrogar por mais um ano a declaração de emergência nacional em relação ao Brasil.
2: Segundo a nota, é inteiramente descabido caracterizar o Brasil como uma ameaça aos Estados Unidos, especialmente à luz dos históricos laços diplomáticos e da amizade que une os dois povos.
1: E essas foram as notícias do governo federal.
2: Fique agora com o Minuto do TCU. Em seguida, as notícias do Poder Judiciário e do Congresso Nacional. Boa noite.
1: Boa noite para você e até amanhã.
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4: 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Você vai ouvir agora notícias do Poder Judiciário.
6: Supremo Tribunal Federal solicita informações ao Legislativo e ao Executivo sobre emendas parlamentares. TSE destaca fabricação da urna eletrônica em 30 anos de implantação do processo eletrônico. E para o STJ, segurado com HIV, mesmo assintomático, tem direito à indenização por invalidez funcional permanente. Boa noite, eu sou Marcela Luiza. O ministro Flávio Dino, do Supremo Tribunal Federal, solicitou informações ao Legislativo e ao Executivo em uma ação movida pelo partido Rede Sustentabilidade contra o modelo atual das emendas parlamentares impositivas. Na ação, o partido questiona mudanças na Constituição que autorizam parlamentares a destinarem verbas sem garantias suficientes de prestação de contas, transparência e controle de conflitos de interesse. Diante do pedido do partido, o ministro Flávio Dino solicitou informações ao presidente da República e aos presidentes da Câmara e do Senado, estabelecendo o prazo de 10 dias para resposta. O ministro relator determinou que os poderes executivo e legislativo apresentem uma proposta detalhando o papel de cada agente público no ciclo da execução das emendas, definindo, inclusive, as responsabilidades dos parlamentares que indicam os recursos e os seus destinatários. Tribunal Superior Eleitoral destaca fabricação da urna eletrônica em seus 30 anos de implantação do processo eletrônico. O projeto é 100% nacional, pertence à Justiça Eleitoral e passa por rigoroso processo de auditoria. Estevam Furtado.
7: Há 3 décadas foram desenvolvidos 14 modelos de urna eletrônica e produzidos quase 1,5 milhão de equipamentos. O TSE elabora todas as especificações técnicas e de segurança que devem ser seguidas pelas empresas vencedoras das licitações. Após a aprovação do protótipo, a fabricação e os testes são acompanhados por servidores e técnicos da Justiça Eleitoral.
8: Segurado com HIV, o vírus da AIDS, mesmo sem sintomas, tem direito à indenização por invalidez funcional permanente. Esse entendimento é do STJ. Fátima Ochoa.
9: O militar com HIV foi considerado incapaz para as atividades militares. Ele tinha seguro coletivo com cobertura para invalidez funcional permanente total por doença. A Justiça de Rondônia determinou o pagamento da apólice, mas a seguradora recorreu ao STJ, alegando que o militar estava assintomático e não teria perdido a autonomia. Só que a terceira turma concluiu que, no caso de pessoas com HIV, a noção de perda da existência independente exigida para a indenização securitária deve considerar a irreversibilidade da infecção e a dependência contínua de tratamento médico, como nessa hipótese. Assim, concluiu que o militar tem direito à indenização por invalidez permanente. A relatora foi a ministra Nancy Andrighi.
8: Para garantir que um empregador pague uma dívida trabalhista, a justiça determina que o passaporte seja apreendido. Mas tem um detalhe. Para o Tribunal Superior do Trabalho, é preciso considerar outras possibilidades antes disso. Rocine Gomes.
10: Um caso que ilustra essa questão envolve um português que mora no Brasil. Ele teve o passaporte apreendido por passar anos sem pagar a dívida. Ao julgar o processo, o TST decidiu pela liberação do documento. O motivo é que a instância anterior não analisou outras medidas antes de tomar essa decisão. Por exemplo, se o homem ocultou o patrimônio ou tinha um estilo de vida que demonstrava a possibilidade de pagar a dívida. Por isso, passaporte liberado.
8: O Ministério Público Federal denunciou 216 pessoas por tráfico humano e contrabando de migrantes entre 2025 e 2026. As denúncias são resultado do trabalho da unidade especializada no combate a esses crimes, que completa 2 anos este mês. Vanessa Pereira.
11: Desde 2024, o MPF centralizou as investigações sobre tráfico de pessoas na Unidade Nacional de Enfrentamento do Tráfico Internacional de Pessoas e Contrabando de Migrantes. Em 2 anos de atuação, a unidade participou de mais de 1.100 processos judiciais. De 2025 até junho deste ano, 216 pessoas foram denunciadas à Justiça. 79 por tráfico internacional de pessoas e 137 por contrabando de imigrantes.
8: 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Uma boa noite e até amanhã.
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1: Eu sou Paula Groba.
2: E eu sou Ricardo Nakaoka.
1: E estes são os destaques de hoje do Jornal do Senado, que começa agora.
2: PEC da Segurança Pública chega ao Senado após modificações na Câmara.
1: Projeto suspende prazo para pesquisadoras durante licença maternidade.
2: Grupo de senadores cobra órgãos e propõe novas regras após caso do Banco Master.
1: Boa noite.
2: Boa noite.
1: Conciliar a carreira científica com a maternidade ainda é um desafio para milhares de pesquisadoras brasileiras.
2: Com o objetivo de evitar prejuízos à produção acadêmica, a Comissão de Direitos Humanos pode votar na volta das atividades do Senado um projeto que suspende prazos durante a licença maternidade. O repórter Márcio Maturana tem as informações.
3: Pesquisadoras, gestantes ou adotantes poderão ser beneficiadas com a suspensão dos prazos de bolsas, editais e projetos de pesquisa financiados com recursos públicos federais durante a licença maternidade. Isso é o que prevê um projeto que está pronto para votação na Comissão de Direitos Humanos na volta do recesso parlamentar, a partir de 3 de agosto. Pela proposta, o tempo de afastamento será acrescido ao prazo original e não poderá influenciar negativamente a avaliação de produtividade nem a participação em novos financiamentos públicos. A senadora professora Dorinha Seabra, do União do Tocantins, foi relatora de um outro projeto já transformado em lei, que também beneficia pesquisadoras gestantes ou adotantes.
4: Quando ela começou, ela não estava gestante, ela fica gestante. Ela não pode ficar gestante, porque o prazo vai contar contra ela, o programa vai perder pontuação, e aí ela tem problema, inclusive, em outras vezes que ela preenche a bolsa. Maternidade não pode ser ônus para a mulher, e não pode significar escolha entre carreira, entre formação.
3: O texto em análise na Comissão de Direitos Humanos é um substitutivo da senadora Mara Gabrilli, do PSD de São Paulo, a um projeto apresentado pela senadora Soraya Tronic, do PSB de Mato Grosso do Sul. Para evitar a sobreposição de normas e oferecer maior segurança jurídica, esse substitutivo incorpora as mudanças propostas a uma lei já existente sobre prorrogação de bolsas de pesquisa no caso de maternidade.
1: E aguarda votação no plenário do Senado o projeto que cria o Exame Nacional de Proficiência em Medicina. A prova será requisito obrigatório para que os recém-formados possam obter o registro profissional nos conselhos regionais. No entanto, ainda há uma divergência sobre qual órgão será responsável pela aplicação. O senador Rogério Carvalho, do PT de Sergipe, apresentou um texto substitutivo para atribuir essa função ao Ministério da Educação. Em junho, o governo também publicou uma medida provisória que prevê que o MEC aplique o exame. A MP ainda depende de análise do Congresso Nacional.
2: Já o senador Dr. Irã, do PP de Roraima, relator da proposta na Comissão de Assuntos Sociais, defende que a avaliação seja aplicada pelo Conselho Federal de Medicina. Ao classificar a iniciativa como o projeto mais importante do movimento médico brasileiro neste século, o parlamentar cobrou que o plenário vote a medida o quanto antes.
5: Nós precisamos frear a proliferação desenfreada de escolas médicas nesse país, formando médicos de péssima qualidade e causando muita vulnerabilidade ao povo brasileiro, principalmente ao povo que procura o Sistema Único de Saúde do nosso país.
1: O caso do Banco Master levou o Senado a intensificar a fiscalização sobre o mercado financeiro.
2: No primeiro semestre, um grupo da Comissão de Assuntos Econômicos ouviu autoridades, reuniu documentos e apresentou propostas para evitar novas fraudes. A reportagem é de Marcela Cunha.
6: Criado no início deste ano, o grupo da Comissão de Assuntos Econômicos, que acompanha o caso Banco Master, já ouviu dirigentes do Banco Central, da Comissão de Valores Mobiliários e do Banco de Brasília. O presidente do Banco Central, Gabriel Galípolo, defendeu a atuação da instituição e apontou limitações de pessoal, de tecnologia e de estrutura de fiscalização. Já o presidente interino da CVM, João Carlos Uzeda Scioli, afirmou que o órgão detectou movimentações atípicas do Master desde 2022. O presidente do BRB, Nelson Antônio de Souza, foi questionado sobre as operações realizadas com o Master e os possíveis prejuízos serviços para o Banco Público. O ex-controlador do Master, Daniel Vorcaro, chegou a ter depoimento marcado, mas obteve do Supremo Tribunal Federal o direito de não comparecer. Entre os resultados do trabalho, a CAI retirou o sigilo de parte das auditorias do Tribunal de Contas da União sobre o caso. Presidente do colegiado, o senador Renan Calheiros, do MDB do Alagoas, defendeu a divulgação dos documentos.
7: Nós estamos retirando o sigilo, que é uma auditoria que a sociedade tem total interesse em conhecer. E não sei por que o próprio tribunal decreta sigilo sobre uma auditoria que ele próprio fez.
6: O grupo apresentou ainda 3 projetos para mudar as regras do Fundo Garantidor de Créditos, ampliar o controle sobre a venda de títulos bancários e endurecer as penas para fraudes financeiras.
1: E a criação de uma política nacional de transformação digital no campo está em análise na Comissão de Agricultura. A proposta busca modernizar o setor agropecuário com o uso de tecnologias como a inteligência artificial.
2: O texto também prevê a criação de laboratórios de inovação, a capacitação de agricultores e a oferta de linhas de crédito específicas. O senador Sérgio Petecão, do PSD do Acre, relatou a proposta na Comissão de Ciência e Tecnologia. Na avaliação do parlamentar, a iniciativa democratiza o acesso à tecnologia na agricultura e promove avanços no setor.
8: A iniciativa busca democratizar a conectividade rural, promover capacitação digital e incentivar as pesquisas, o desenvolvimento e a inovação.
1: E a PEC da Segurança Pública chegou ao Senado, mas a proposta de emenda à Constituição que reorganiza o sistema de segurança pública do país será analisada pelos senadores em uma versão diferente da encaminhada pelo Poder Executivo. O texto aprovado pela Câmara dos Deputados destinou parte da arrecadação das apostas esportivas aos fundos nacionais de segurança pública e do sistema penitenciário. Além disso, retirou a redução da maioridade penal de 18 para 16 anos em crimes com violência ou grave ameaça à pessoa, cuja validade dependeria de um referendo popular.
2: Para o senador Camilo Santana, do PT do Ceará, a segurança pública deve ser tratada como uma agenda nacional, baseada na cooperação entre União, Estados e municípios, e com atuação conjunta dos poderes da República. O parlamentar defende que a proposta seja colocada em votação. No entanto, a PEC depende de decisão do presidente do Senado, Davi Alcolumbre, para começar a ser analisada na casa.
9: O crime organizado não pergunta em quem a vítima votou. Uma bala perdida não escolhe partido. A mãe que perde um filho não quer saber se a solução veio da direita ou da esquerda. Ela quer justiça, ela quer segurança. Nós podemos divergir sobre muitos temas, mas precisamos ser capazes de construir uma agenda comum para proteger o povo brasileiro.
1: A programação especial de férias do Congresso Nacional já recebeu mais de 8.500 visitantes na primeira semana de atividades. A agenda gratuita, que segue até o dia 2 de agosto, reúne experiências interativas e atividades voltadas para toda a família.
2: O balanço parcial mostra o interesse do público em conhecer de perto o funcionamento do poder legislativo durante o período de recesso escolar. A reportagem é de Yasmin Rodrigues.
10: A programação especial de férias promovida pelo Congresso Nacional, que tem atraído turistas de diferentes estados brasileiros e até do exterior, busca aproximar os cidadãos do parlamento. Além de conhecer os espaços do Senado Federal e da Câmara dos Deputados, os visitantes podem acompanhar o espetáculo teatral Em Nome da Lei, 200 anos de Congresso, apresentado pelo projeto Visite em Cena, e assistir ao filme em realidade virtual, Eunice, a Primeira Senadora, que retrata a trajetória da primeira mulher a ocupar uma cadeira no Senado. Diogo Diniz, servidor da Coordenação de Visitação do Congresso Nacional, apresentou os números registrados até agora e o perfil do público que participou das atividades.
11: O destaque é o aumento da presença de crianças, que cresceu 16% em relação ao ano passado. Outra novidade também que chamou a atenção foi o Visite em Cena, que já reuniu mais de 1.300 pessoas. E o filme Eunice, a Primeira Senadora, também está fazendo sucesso. É um filme em realidade virtual, que já foi visto por mais de 400 pessoas.
10: A programação especial de férias é gratuita. Para participar, basta comparecer ao Congresso Nacional das 9 da manhã às 5 da tarde com um documento oficial com foto. A entrada é livre, sem necessidade de agendamento.
2: O edição de Paula Groba e trabalhos técnicos de Eliseu Caires, o Jornal do Senado fica por aqui. Acompanhe agora as notícias da Câmara dos Deputados. Boa noite.
1: Uma boa noite e até amanhã.
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13: Parlamentares analisam proibição de ligações telefônicas feitas por robôs.
14: Comissões reafirmam hora-aula como medida das atividades do professor.
13: Debate analisa medidas para a inclusão de autistas no mercado de trabalho.
14: Boa noite. Parlamentares e debatedores sugerem práticas mais efetivas em empresas para a inclusão de pessoas com transtorno do espectro autista. A repórter Sofia Peçanha acompanhou a discussão.
15: Durante a audiência na Comissão Especial sobre a Política Nacional para Pessoas com Autismo, parlamentares e especialistas defenderam que a inclusão de jovens e adultos autistas no mercado de trabalho depende tanto de políticas públicas quanto do engajamento das empresas na adoção de práticas mais inclusivas. A comissão debate o projeto de lei que institui uma política nacional para pessoas com transtorno do espectro autista, produzir conhecimentos mais aprofundados, desenvolver estudos e pesquisas que levem a práticas terapêuticas e educacionais mais eficazes, estabelecer políticas públicas que resguardem os direitos da pessoa com autismo, são alguns dos objetivos do projeto que está sendo analisado pelos deputados. Durante a audiência, os participantes reforçaram que a inclusão profissional é possível desde que haja suporte adequado. A deputada Maria Rosas, do Republicanos de São Paulo, defendeu o chamado emprego apoiado como ferramenta para ampliar oportunidades.
16: Muitas pessoas dizem o seguinte: não há condições de inserir as pessoas com TEA no mercado de trabalho. Eu digo que sim, através do emprego apoiado. É uma tecnologia social que a gente tem a inclusão dessa pessoa com apoios, com suporte, com pessoas que vão orientar, vão ver o perfil. Então, é possível sim, nós não podemos desistir, há uma necessidade de suporte, por isso o emprego apoiado ele é muito bem-vindo.
15: O projeto em análise prevê o estímulo à inserção de pessoas com autismo no mercado de trabalho. Por isso, segundo parlamentares, a escuta de especialistas e de entidades que atuam na área é fundamental para orientar a construção de diretrizes mais efetivas e alinhadas às necessidades reais das pessoas com transtorno do espectro autista. O debate foi solicitado pelo deputado Orlando Silva, do PCdoB de São Paulo, com o objetivo de aprofundar a discussão sobre os desafios enfrentados por pessoas autistas na vida adulta, especialmente na busca por autonomia e emprego. Da Rádio Câmara de Brasília, Sofia Peçanha.
12: Direitos Humanos.
13: Pastor Diniz, do União de Roraima, apoia projeto que proíbe a divulgação de apostas, motéis e sites de acompanhantes em programas com classificação indicativa livre. Relator da matéria na Comissão de Comunicação, ele afirma que a medida protege crianças e adolescentes da exposição a conteúdos inadequados.
14: Pastor Diniz argumenta que a proposta tem respaldo na Constituição e ajuda a preservar o desenvolvimento físico, mental e emocional do público infanto-juvenil. Para o deputado, a restrição também reforça os valores éticos e sociais previstos para a programação de rádio e televisão.
12: Trabalho.
13: Debatedores criticam pejotização e alertam para a perda de direitos e queda na arrecadação. O repórter Murilo Souza acompanhou um encontro sobre o tema com deputados.
17: Debatedores criticaram em audiência pública na Câmara dos Deputados os efeitos da pejotização no mercado de trabalho. O termo se refere à contratação de trabalhadores como empresas, em atividades que antes exigiam carteira assinada. As críticas apontam perda de direitos trabalhistas e prejuízos à Previdência. A discussão ocorreu após decisão do ministro Gilmar Mendes, Supremo Tribunal Federal, que suspendeu processos sobre o reconhecimento de vínculo empregatício nesses casos. O tema terá repercussão geral e servirá de base para decisões em todo o país. Para parlamentares, o modelo amplia a exploração de trabalhadores. O deputado Bongás, do PT do Rio Grande do Sul, destacou que o trabalhador pejotizado não tem direitos como férias, 13º salário e FGTS.
18: Pejotizado não tem 13º, não tem férias, não tem adicionais, não tem tempo de suspensão de tempo de aviso prévio, né? Não tem recolhimento fundo de garantia. Então, todos esses aspectos. Então, do ponto de vista desta flexibilização e a troca, que muitas vezes, em maior dos casos, é simplesmente uma contratação, continua empregado, só que agora é empreendedor.
17: Dados do Ministério Público do Trabalho indicam que entre 2022 e 2023, o país deixou de arrecadar cerca de 100 bilhões de reais com esse tipo de contratação. Especialistas também alertam para os impactos fiscais e divergências no judiciário. Enquanto a Justiça do Trabalho costuma reconhecer o vínculo trabalhista e manter os direitos dos empregados, o Supremo Tribunal Federal tem

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1: A gente faz a fura.
2: Avançou o primeiro passo na Câmara, com a aprovação pela Comissão de Desenvolvimento Econômico. De acordo com o relator, deputado Helder Salomão, do PT do Espírito Santo, além de proteger o direito dos animais, a proposta vai estimular a indústria nacional. O relator sustenta ainda que as mudanças não pretendem inviabilizar festas populares, mas estabelecer limites e incentivar alternativas.
3: A substituição das penas e plumas de origem animal por sintéticas vai baratear muito o custo. Isso significa que a gente vai ter fantasias mais baratas, alegorias mais baratas, com a mesma beleza plástica que o carnaval, obviamente, exige. E, além disso, se a gente substitui, né, as penas e plumas de origem animal por plumas e penas sintéticas, nós vamos estimular a produção nacional.
2: Pelo texto aprovado, as penas poderão continuar sendo usadas quando não houver sofrimento animal. O reaproveitamento de plumas também continuará permitido até a entrada em vigor da futura lei. As regras para esses casos deverão constar no regulamento da norma. A proposta de autoria do deputado Célio Studart, do PSD do Ceará, também prevê multa de R$ 5.000 a R$ 1.000.000 para quem descumprir a nova regra. Em caso de reincidência, a multa será aplicada em dobro e a cada nova infração, o valor da multa será dobrado novamente. O projeto ainda será analisado por 4 comissões da Câmara. Se aprovado, poderá seguir diretamente para o Senado, sem necessidade de passar pelo plenário. Da Rádio Câmara de Brasília, Maria Neves.
4: João Carlos Bacelar, do PL da Bahia, propõe a criação de uma comissão parlamentar de inquérito para investigar crimes contra animais. O deputado pretende apurar casos de crueldade contra animais em todo o país.
5: João Carlos Bacelar explica que a CPI deve identificar os responsáveis pelos crimes e investigar a atuação de grupos organizados. Segundo o deputado, a comissão também precisa avaliar a efetividade das políticas públicas e da fiscalização para coibir a violência contra animais.
6: Educação.
4: Comissões da Câmara finalizam votação do projeto que muda critérios de cálculo de tempo de professores em atividades.

0: para atividades com estudantes, ou seja, o tempo restante é usado para preparar aulas, corrigir provas e outras atividades. O texto aprovado é um substitutivo da deputada Lídice da Mata, do PSB da Bahia, que sintetiza um projeto do deputado Tarcísio Mota, do PSOL do Rio de Janeiro. A relatora diz que a proposta tenta acabar com a interpretação de que os minutos que restam da hora-aula pedagógica possam ser considerados tempo de atividade extra-classe, algo que já foi rejeitado pelo Superior Tribunal de Justiça em 2024. Contar esses minutos diminui o período para atividades extra-classe, como explica o autor da proposta, Tarcísio Mota.
1: Qual é a nossa novidade nesse projeto de lei? Que a gente percebeu que, infelizmente, alguns prefeitos e governadores resolveram dar uma de esperto e contar todos os minutinhos que estão na questão da carga horária do professor, e nos lugares em que a hora-aula é menor do que uma hora-relógio, ou seja, tem menos do que 60 minutos, eles resolveram dizer, então, esses 10 minutos que sobram, se a hora-aula for de 50 minutos, conta para o tempo de planejamento. O que é uma falsidade. Fazendo com que, como aconteceu lá no município do Rio de Janeiro, os professores sejam obrigados a pegar mais turmas, tendo o mesmo tempo de planejamento, ou seja, é um descumprimento da lei, e sem ganhar mais um salário a mais, ou seja, mais trabalho, menos tempo de planejamento, ferindo o princípio da lei do piso salarial nacional.
0: Como exemplo de como ficaria com a aprovação da lei, o deputado afirma que quando um professor dá 3 aulas, os minutos dedicados à aula não interferem no fato de que existe necessidade de um planejamento. O projeto muda a lei do piso salarial dos professores e acrescenta um dispositivo no artigo que estabelece textualmente: para fins do cálculo da proporção mínima de 2/3 da jornada destinada às atividades de interação com educandos, a carga horária do docente será apurada com base em horas-aula, mesmo se a sua duração for inferior a 60 minutos. A proposta para virar lei precisa ser aprovada pela Câmara e pelo Senado. Da Rádio Câmara de Brasília, Luiz Cláudio Canuto.
2: A deputada Lídice da Mata também foi a relatora do projeto na Comissão de Constituição e Justiça, que também aprovou o texto.
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4: Justiça. Rodrigo Valadares, do PL de Sergipe, é autor de projeto que proíbe a concessão de indulto, graça, anistia e perdão judicial para condenados por crimes praticados contra crianças. A proposta também impede o reconhecimento do perdão do ofendido nesses casos.
2: O projeto de Rodrigo Valadares altera o Código Penal e o Estatuto da Criança e do Adolescente para impedir que os agressores tenham as penas perdoadas. O autor argumenta que o sofrimento do acusado não pode anular a punição pela morte de um filho.
4: Consumidor. Câmara analisa a proibição de ligações telefônicas feitas por robôs. A repórter Júlia Lopes nos traz as medidas propostas.
5: Em 2025, o Brasil registrou mais de 10 bilhões de ligações telefônicas feitas por robôs por mês, segundo a Agência Nacional de Telecomunicações, a Anatel. Para reduzir o incômodo dessas chamadas à população, a Comissão de Defesa do Consumidor da Câmara dos Deputados aprovou um projeto que proíbe a realização de ligações automáticas em massa, conhecidas como robocalls. A proposta trata das chamadas feitas de forma repetitiva e sem a participação de um atendente humano, geralmente usadas para vender produtos, cobrar dívidas ou realizar pesquisas. Para o relator do projeto, deputado Áureo Ribeiro, do Solidariedade do Rio de Janeiro, embora a legislação já permita que o consumidor adote medidas como cadastrar o número em listas de bloqueio ou no serviço Não Perturbe, essas ferramentas ainda não são suficientes para impedir as ligações automatizadas.
6: De fato, mesmo com a existência de cadastros destinados a bloquear ligações de telemarketing, como Não Perturbe, e estas listas mantidas por PROCONs estaduais, os abusos continuam muito presentes na vida de todos nós. Isso porque, apesar de sua utilidade e crescente adesão popular, esses cadastros enfrentam limitações estruturais, tais

0: como iniciativa do próprio consumidor para inscrição.
1: Segundo o projeto, as empresas que desrespeitarem a regra estarão sujeitas a multas que variam de R$ 5.000 a R$ 50.000 por ligação ou mensagem indevida. Em casos de reincidência, poderão ter o serviço de telemarketing suspenso e até perder a autorização para atuar no setor de telecomunicações. O texto também obriga empresas e operadoras a adotarem tecnologias que garantem a identificação real de quem faz a chamada como forma de evitar fraudes. Apesar disso, a proposta prevê exceções para o uso de chamadas e mensagens automáticas. Elas serão permitidas em casos de utilidade pública, como avisos de órgãos públicos ou de empresas de serviços essenciais com informações urgentes, quando houver atendimento humano imediato, sem reprodução prévia de mensagens gravadas e em situações de obrigação legal. O projeto que proíbe ligações telefônicas automáticas feitas em massa será analisado agora pela Comissão de Constituição e Justiça. Da Rádio Câmara de Brasília, Júlia Lopes.
2: Segurança Pública. Zuco do PL do Rio Grande do Sul propõe que a indenização paga a quem entrega armas de fogo tenha como parâmetro principal o preço médio de mercado, definido em regulamento. Ele também defende que a nota fiscal e o estado de conservação da arma sejam considerados no cálculo.
3: Relator da proposta na Comissão de Segurança Pública, Zuco substituiu a definição do valor em lei por diretrizes para que o Executivo regulamente os critérios de indenização. O objetivo, segundo ele, é evitar questionamentos sobre a constitucionalidade da medida.
2: Economia.
4: Comissão Especial da Câmara está analisando a atualização do teto para a declaração de microempreendedor individual.
3: A repórter Noelle Nobre tem mais informações sobre o colegiado.
5: A Comissão Especial, que vai analisar o projeto que aumenta o limite de faturamento do MEI, o microempreendedor individual, já foi instalada na Câmara. A deputada Anne Ortiz, do PP do Rio Grande do Sul, foi eleita presidente do colegiado e o deputado Jorge Goetting, do Republicanos de Santa Catarina, será o relator. O projeto já foi aprovado pelo Senado e eleva para R$ 130 mil reais a receita bruta anual permitida para enquadramento como MEI. Atualmente, o limite é de R$ 81 mil reais. A proposta também autoriza a contratação de até 2 empregados, o dobro do permitido hoje. Anne Ortiz destacou que o teto atual está defasado há cerca de 10 anos, o que empurra muitos empreendedores para a informalidade.
6: Nós estamos tratando de um assunto que não é só urgente para os micro e pequenos empreendedores, empreendedores individuais, para todos aqueles que empreendem no nosso país, geram emprego, renda e fazem a economia girar, que estão aí há uma década trabalhando dentro de uma faixa, dentro de um teto desatualizado.
5: O relator Jorge Goetting ressaltou a importância do setor e disse que o relatório buscará consenso com a área econômica do governo e com frentes produtivas.
7: Nós temos que impulsionar os negócios, dar condições do MEI crescer, como você falava antes, Anne, criar uma rampa para que o MEI daqui um pouco possa ser micro, para que o micro possa ser uma pequena empresa, para que a pequena empresa queira ir para o lucro presumido ou para o lucro real, para ela crescer.
5: Além de Anne Ortiz e Jorge Goetting, a comissão será dirigida pelos deputados Adriana Ventura, do Novo de São Paulo, Helder Salomão, do PT do Espírito Santo, e Bia Kicis, do PL do Distrito Federal, eleitos como vice-presidentes. Da Rádio Câmara de Brasília, Noelle Nobre.
2: Agricultura.
4: Márcio Neiser, do Solidariedade do Maranhão, apresentou o projeto que cria o Sistema Nacional de Monitoramento da Pesca Artesanal. A proposta prevê adesão voluntária a um sistema de geolocalização e botão de emergência para embarcações de pequeno porte.
3: Segundo Márcio Neiser, o projeto autoriza o governo a conceder subsídio para aquisição e instalação dos equipamentos. Ele acredita que o novo sistema poderá contribuir para a segurança da atividade e para o planejamento de políticas públicas voltadas à pesca artesanal.
4: Termina agora o Jornal Câmara dos Deputados, produzido pela Rádio Câmara, com trabalhos técnicos de Ribamar Guimarães e apresentação de Val Monteiro e Márcio Aquilissardi. Uma boa noite para você.
3: A Voz do Brasil volta amanhã. Boa noite. Música.
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0: agora em Brasília, pontualmente, 8 horas.
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6: Em Bragança Paulista, 20 horas e 31 minutos.
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0: torcedor! Muito boa noite, Bragança Paulista! Boa noite, toda a região bragantina! Já estou pintando no rádio! Bragança FM, desta vez é para falarmos de futebol, falarmos de Red Bull Bragantino, Copa Sul-Americana, a bola vai rolar! Noite de quarta-feira, dia 29 de julho, ano é 2026, e é com prazer enorme que estou de volta aqui na Bragança FM 79.7 em faixa estendida. Os trabalhos técnicos vai ficar a cargo de Demétrio Campos. Com a direção geral de rádio, é doutora Maria de Lima. E a partir de agora, vamos escalando a nossa equipe Gol de Placa para essa grande transmissão Copa Sul-Americana, o Red Bull Bragantino. É, Demétrio, jogou lá no Peru e ficou no 0-0. O jogo é de volta aqui em Bragança Paulista, o estádio é Cícero de Souza Marques. A partir de agora, vamos já escalando as equipes aqui, né? A equipe do Red Bull, a equipe da Bragança FM, na reportagem de Luiz Henrique. Os comentários também vai ficar a cargo de Luiz Henrique, na narração vibrante dele, Sérgio Silva. É, a bola vai rolar e quando ela rolar, a emoção está aqui no 79.7.
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0: Bragança FM, o som da região. É o som da região do 79.7 em faixa estendida. Já vamos até o estádio Cícero de Souza Marques. Alô, alô, Luiz Henrique, traz a manchete, traz o Red Bull Bragantino. Boa noite, seja bem-vindo, Luiz Henrique.
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3: Boa noite, Márcio, boa noite, Sérgio, boa noite, Demétrio, boa noite para quem se liga aqui no nosso painel esportivo para Red Bull Bragantino, Sporting Cristal, time peruano. Depois aí de um empate de 0-0. No jogo de ida em Lima, capital peruana, Red Bull Bragantino decide em casa, conseguiu autorização da Comebol por conta aí da capacidade do estádio e hoje decide em casa, com com mais dois desfalques do time do técnico Wagner Mancini. Gustavo Marques está de fora por conta de uma lesão na coxa, além também do atacante Fernando, que foi expulso no jogo de ida e é desfalque para a partida de hoje. Mas de resto, Wagner Mancini aí mudou praticamente, fez algumas mudanças pontuais no time. No lugar do Cauê, que foi, entrou em campo na última semana, que entrou Juninho Capixaba, e no lugar do Guzmán Rodrigues entrou Alex Vinícius. No meio campo, o Eric Ramírez saiu do time titular em relação à última partida e entrou Matheus Fernandes. De resto, é praticamente o mesmo time titular, a não ser o ataque, que conta com Herrera e Sacha, além de Mosquera, que entra no lugar do Fernando, que está suspenso.
0: Portanto, este é o Red Bull Bragantino, já com destaque aqui com o Luiz Henrique Domingues. Luiz, e esse esporte em cristal, como vem a Bragança Paulista após o empate lá em Lima, no Peru? Como que vem aí esse esporte cristal, hein, Luiz?
3: Bom, Roberto, o Sporting Cristal empatou no meio de semana passada e no final de semana perdeu para o Melgar pelo campeonato peruano. E pela partida de hoje, o técnico Roberto Mosquera fez algumas mudanças. Hoyos vai para o banco de reservas e quem entra no lugar dele é o argentino, o pirata, ex-Palmeiras e Grêmio, Hernán Barcos. De resto, ele mantém praticamente o mesmo time, a não ser o Juan González, que é deslocado para a lateral esquerda, e quem entra no lugar dele é o Lutiger. Mas de resto, é praticamente o mesmo time que jogou no final de semana, contra o time do Melgar, pelo campeonato peruano, que já está no clausura, que é o famoso segundo turno dos peruanos.
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0: Muito bem, também está em Luiz Henrique Domingues, destacando o Red Bull Bragantino, destacando o Sport Cristal. Agora eu quero pegar o boa noite do narrador emoção Sérgio Silva. Alô, alô, Sérgio Silva, seja bem-vindo. Boa noite, Sérgio.
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4: Boa noite, Márcio. Boa noite, amigos da Bragança FM, do painel esportivo. Nós já estamos a posto aqui no estádio Cícero de Souza Marques, na cidade de Bragança Paulista, para transmitir um jogo este que pode ser ali a classificação da equipe do Massa Bruta. Pelo menos, a princípio, eu acredito bastante na classificação da equipe do Massa Bruta, não por ser brasileiro, gostar do Bragantino, não é por isso, mas e sim pelos jogos que o Bragantino tem feito durante essa temporada, principalmente os últimos 8 jogos, com exceção ao jogo de domingo, é lógico, contra a equipe do Curitiba, que o time não se apresentou bem, mas mesmo assim conseguiu também somar um pontinho de Bragança Paulista. O jogo de hoje contra esta equipe peruana, que só empatou em casa contra o Bragantino, não tem como eu não colocar o Massa Bruta como favorito para o jogo desta noite. Esperamos que a rede balance nesta noite, que não seja aquele Bragantino contra a equipe do Curitiba que não conseguiu marcar. Uma vitória simples coloca o Massa Bruta contra o Atlético Mineiro na outra fase da Copa Sul-Americana.
0: Muito bem, são 20 horas e 38 minutos, 8 da noite e 38 minutos, a bola vai rolar. Daqui a pouquinho, às 21h30, a bola rola, e quando ela rolar, a emoção está aqui no 79.7, em faixa estendida. 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Da Red Bull Bragantino, da empate ou da Sport Cristal? 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Esse sorteio será realizado amanhã, quinta-feira, no programa Gol de Placa. Portanto, tá aí, sendo destacado tudo aqui dentro do nosso painel esportivo, né? O Luiz Henrique trazendo um pouco do Red Bull Bragantino, um pouco aí também do Sport Cristal. Deixa eu voltar lá, o Demétrio, já voltar mais um pouquinho lá com o Luiz Henrique, que ele vai comentar aí um pouquinho sobre este Red Bull Bragantino e Sport Cristal. Luiz Henrique.
3: Bom, Márcio, Red Bull Bragantino vem aí com algumas mudanças em relação ao time que foi a campo lá no jogo de Peru, lá no jogo do Peru. Acho que as mais notáveis são o Alex Vinícius no lugar do Guzmán Rodríguez, o que é uma mudança importante. O Alex Vinícius é um zagueiro que ajuda bastante na saída de bola, até um pouco melhor que o Guzmán Rodríguez, e sem a sua dupla, né? O Gustavo Marques, que está de fora, é um jogador de muita imposição física, é um jogador que também arrisca muitos lançamentos, mas no lugar dele entra o Pedro Henrique, que tem experiência, e experiência é algo importante numa partida como hoje, já que é decisivo. Depois de empate de 0-0, está tudo em aberto, e um jogador com rodagem, o Pedro Henrique, que já jogou Libertadores e também Copa Sul-Americana por Corinthians, Atlético Paranaense, vai fazer toda a diferença até no aspecto mental, porque, querendo ou não, às vezes, muitas vezes, por melhor que um time seja tecnicamente, se não tiver o aspecto mental, se não tiver com a cabeça dentro do jogo, isso acaba atrapalhando muito a vida dos times. Mas o Pedro Henrique está aqui para balancear isso ali na lateral esquerda, do Juninho Capixaba, dá uma força ofensiva muito grande para o time, que a gente vai ver como que vai se portar na partida de hoje. Joga em casa, é importante, mas vem aí de 3 empates consecutivos desde que voltou desde que o Bragantino voltou às atividades depois da pausa para a Copa do Mundo. Mas uma novidade, uma surpresa, uma grata surpresa para o time do Massa Bruta é o Rodriguinho, meio campista que chegou do São Paulo nessa temporada. Inicialmente ele atuava um pouco mais avançado, praticamente como um camisa 10. Agora o Wagner Mancini recuou ele praticamente como um segundo volante, e ele vem se destacando isso, até porque quando o Bragantino tem a bola, ele acaba se antecipando um pouco e auxiliando o Lucas Barbosa na criação. E ele é um jogador que organiza ali o meio campo do Bragantino, tem um bom passe, tem uma qualidade de chute de fora da área muito boa, e aí ele acaba ajudando o Wagner Mancini nesse meio campo e ali do lado do Lucas Barbosa, que foi a solução caseira para substituir o John John. Claro que são jogadores completamente diferentes, mas que têm a mesma característica do drible. Apesar do John John ser um pouco mais técnico que o Lucas Barbosa, ele compensa isso entregando taticamente. É um jogador de muita velocidade, que fisicamente aguenta um pouco mais que o antigo camisa 10 do Bragantino, e isso vem ser uma surpresa muito boa. E no trio de ataque, o Sacha, muitas vezes ele acaba saindo também, ele recua um pouco mais, ele não é um homem de área como é o Isidro Pita, mas ele acaba dando mais mobilidade e ajudando o time do Red Bull Bragantino.
0: Muito bem, são 20 horas e 43 minutos, 8 e 43. Eu vou fazer o seguinte, eu vou correndo para o rápido intervalo comercial. Na sequência eu volto destacando a Copa Sul-Americana, Playoff, volto destacando aí também o Campeonato Brasileiro, porque tem bola, a bola vai rolar aí pelo Campeonato Brasileiro. Eu vou e volto já, fica ligado.
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2: Muito bem. São 20h49. Daqui a pouquinho, às 21h15. Às 21h15, o Sérgio Silva vem aí, né, com a jornada esportiva. Daqui a pouquinho a bola rola. Já deixa eu dar uma passadinha, viu, o Demétrio? Eu quero dar uma passadinha aqui, além de Red Bull Bragantino e Esporte Cristal do Peru, vamos ser ainda hoje. O Cinciano do Peru encarando o Lanús da Argentina. Jogo de ida lá na Argentina. O Lanús venceu aí por 2-0 a equipe do Cinciano. Vamos ter aí amanhã Grêmio e Bolívar. Jogo de ida, o Grêmio perdeu lá na Bolívia por 3-2. Agora o Grêmio encara a equipe do Bolívar no Sul. Vamos ter aí também, além de Red Bull Bragantino, daqui a pouquinho, né, a bola já está rolando, aliás, a bola já está rolando para Vasco. Vasco Independente de Medellín da Colômbia. Jogo de ida 2-2 aqui no Rio de Janeiro. Vasco vai batendo a equipe no Independente de Medellín por 1-0. Portanto, 1-0 para a equipe do Vasco. Vasco vai vencendo aí, vai passando a próxima fase, né? A fase aí do playoff. Portanto, vamos ter aí amanhã, né? Amanhã vamos ter aí o Caracas da Venezuela em

0: Santos vencendo a equipe do Universidade Central por 4 a 2 da Venezuela. Universidade Central da Venezuela perdeu em casa, classificado então a equipe do Santos. Já pelo Campeonato Brasileiro, deixa eu dar uma passadinha aqui também no Campeonato Brasileiro, o Brasileirão da Série A. Não, o Brasileirão da Série A. Já tem bola rolando aí. Mirassol 2, Remo 1. Tem bola rolando para Internacional 1, Flamengo 0. A bola vai rolando. Portanto, vamos ter aí daqui a pouquinho às 21h30 o Vitória da Bahia vai encarar o Palmeiras lá no Barradão. Portanto, 21h30 este jogão de bola. 21h30 também vamos ter aí Fluminense e Bahia. Fluminense encara o Bahia. Já amanhã, o Corinthians recebe o Atlético Paranaense na Neoquímica Arena. Vamos ter aí amanhã no estádio Couto Pereira, o Coritiba encara o Cruzeiro. Portanto, estes são os jogos do Campeonato Brasileiro, o Brasileirão da Série A. A classificação está assim. Na liderança vem o Palmeiras com 44, em segundo o Flamengo com 38, em terceiro o Atlético Paranaense com 36, em quarto o Fluminense com 33, em quinto o Red Bull Bragantino tem 31, em sexto o Bahia com 31, em sétimo Botafogo 29, em oitavo o Atlético Mineiro com 28, em nono o Corinthians com 28, em décimo, o Coritiba com 27. Décimo primeiro, o Cruzeiro tem 27. Décimo segundo, São Paulo com 26. Décimo terceiro, o Vitória com 26. Décimo quarto, o Internacional está chegando a 24 pontos. Décimo quinto, o Mirassol com 23. Décimo sexto, o Santos com 22. Na zona da degola, na zona do rebaixamento. 17º, o Grêmio 22, 18º, o Vasco com 21, 19º, o Remo com 21, em 20º, segurando a lanterna, a Chapecoense tem apenas 10 pontos ganhos. Portanto, destacamos aqui o Campeonato Brasileiro, o Brasileirão da Série A, também aí a classificação. Só lembrando que esta classificação, gente, é a classificação parcial, porque tem bola rolando e pode acontecer resultados diferentes, tá certo? São 20h54. Luiz Henrique Domingues traz uma análise aí das escalações aí do Red Bull Bragantino pra gente, o Luiz Henrique, desses provável Red Bull Bragantino, desse provável Sport Cristal. Luiz.
1: Bom, Márcio, o Red Bull Bragantino mostrou que vai com tudo pra cima do time do Sport Cristal, do contrário do técnico Roberto Mosquera. Afinal, ele escalou uma defesa em uma linha de 5 jogadores, que é completamente diferente do que foi no primeiro jogo no Peru, porque no primeiro jogo do Peru ele foi com uma dupla de zaga com Araújo e Lutiguer. Hoje ele está vindo com um trio de Araújo, Lutiguer e também o Luiz Abram. Luiz Abram, ele que ficou no banco de reservas na última partida, agora volta para o time titular, então vai jogar com uma linha de 5 jogadores na defesa e uma dupla de ataque de apenas 2. Santiago Gonzalez, que normalmente acaba jogando como um ponta, acaba tendo um pouco mais de velocidade e vai acabar servindo um pouco mais o Hernán Barcos, que ele é um jogador aqui que é conhecido do futebol brasileiro, com passagens por Palmeiras, por Grêmio. É um jogador um pouco mais de área, até porque ele também não está mais no seu auge físico. Está com seus já 42 anos, então não vai tem aquele fôlego para correr o tempo todo, para sair muito da área. Então ele, obviamente, vai ser aquele jogador mais referência de área, mas que o Sport Cristal Verde que não vai criar tanto assim, porque está com uma linha defensiva muito grande, até jogando com um volante e dois meio-campistas, meio de criação mesmo, como é o caso do Ian Wisdom e também do Yoshimari Otum, jogador, inclusive, com

0: passagens pela seleção peruana, também jogador com passagens pelo futebol europeu. Então é um jogador de muita qualidade e experiência que vai fazer a diferença para o Sporting Cristal na partida de hoje. Mas do lado do Bragantino, o técnico Wagner Mancini não quis saber muito de poupar jogadores, também não quis muito saber de ser com um time mais defensivo, até porque não é o DNA do Bragantino. O DNA que as equipes da Red Bull imprimem sempre é de alta intensidade, e esse time corresponde exatamente a isso. Porque você tem como um camisa 10, um meio atacante, um jogador que a vida, praticamente a carreira toda, a não ser no início, ele jogou mais como um ponta, que foi o Lucas Barbosa, e agora ele vai ajudando mais por dentro o time e acaba dando um pouco mais de agilidade, podendo criar jogadas mais perigosas pelo meio. O que eu acho que muda é um pouco a dinâmica da lateral esquerda, porque o Juninho Capixaba, ele é um jogador que naturalmente sobe bastante. O Red Bull Bragantino vai ter uma semana de descanso por conta das rodadas da Copa do Brasil nesse meio período, mas ele é a única opção do Wagner Mancini na lateral esquerda, e arriscar ele fisicamente seria um risco muito grande. Forçar ele a subir o jogo todo, correr para frente, para trás, seria o tempo todo, seria no mínimo arriscado para o técnico Wagner Mancini do ponto de vista físico. Mas de resto, o Red Bull Bragantino está com um time muito bem montado para a partida de hoje. O Agustin Santana oferece um pouco mais de ofensividade em relação ao Andrés Hurtado, que é uma outra opção do time do Wagner Mancini. Então é um meio campo muito bem montado que o Red Bull Bragantino teve para hoje, que oferece bastante agilidade, sobretudo pelas pontas, porque você tem o Mosquera, que é um jogador que corre bastante, e você tem o Herrera, que hoje está com a braçadeira de capitão, e é um jogador que, ao mesmo tempo que tem muita velocidade, tem a questão do drible, ele também bate muito bem de fora da área, e eu acho que isso pode ser, inclusive, até um fator que pode desbalancear. Porque se o Sporting Cristal tem uma linha de 5 defensores, vai ser muito difícil você furar essa barreira, e aí o Herrera pode ser uma opção na noite de hoje.
1: Muito bem, são 20 horas e 58 minutos, 20 horas e 58 minutos, e o quarteto da arbitragem já está definido também, Luiz Henrique?
0: Definido, Márcio Souza, o árbitro da partida de hoje, ele é conhecido, muitos torcedores do Palmeiras têm boas lembranças com ele, não por favorecimento ou algo contrário, mas é porque ele esteve numa partida importante e que, inclusive, usou o VAR à risca. Foi o que se destacou foi pelo bom uso do VAR naquela partida, que é do uruguaio Esteban Daniel Ostojic Vega. Ele terá como auxiliares Andres Nicolas Nievas Acosta, além de Agustin Berisso Nandi. Já o quarto árbitro é o Albert Javier Férez Marinho, e o VAR fica sob responsabilidade de Andres Ismael Cunha Soca. Tô lembrando que, como é uma competição da Conmebol, a nacionalidade dos árbitros é padronizada e todos eles são uruguaios.
1: Portanto, são 20 horas mais 59 minutos, 8 da noite e 59 minutos. Agora vamos trazer aí o Wagner Mancini. É isso, Demétrio? O Wagner Mancini, o Luiz Henrique está com o Wagner Mancini. Alô, Luiz Henrique.
0: O Wagner Mancini, que após a partida contra o Coritiba, já fez algumas projeções para a partida de hoje, destacou como que ele quer que o time melhore durante a temporada, e a gente vai ouvir agora o técnico Wagner Mancini após o empate contra o Coritiba em 0-0 no último final de semana, aqui mesmo em Bragança Paulista.
2: E sobre o jogo de quarta-feira, é um jogo que vale uma vaga, então é uma decisão de mundial para nós. A gente, logicamente, fez um bom jogo lá no Peru, mas eu espero que aqui a gente possa ter um pouquinho mais o controle do jogo. Lá o controle ficou oscilante entre nós e o Sporting Cristal. Eu espero que aqui a gente detenha, que jogue um pouquinho mais do que nós jogamos hoje, para que a gente possa, logicamente, ter chance dentro da partida e consolidar essa passagem de fase.
3: Wagner, pensando que desde que voltou da Copa do Mundo, os 3 partidos oficiais, 3 empates, isso vem incomodando não ter conseguido ainda conseguir uma vitória depois dessa volta da Copa do Mundo, mesmo sendo 3 jogos e num período muito curto? E quanto Sporting Cristal, podemos dizer que a equipe que vai a campo é mais parecida com a de hoje ou do duelo anterior com o Sporting Cristal?
2: A gente ainda não sabe, né? Isso aí eu dependo de uma análise amanhã da fisiologia, do departamento de saúde e tudo mais, mas a ideia é entrar com